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minha gente do Brasil, 21 horas e 2 minutos. Eu vou atender o pedido do meu amigo Ademir Casturino, lá em Telêmaco Borba, no estado do Paraná. Alô, Ademir Casturino, bom? Beleza? E a Marisa aí, cada dia mais bonita? Quem pode, pode, né? Um abraço pra vocês dois aí, o casal apaixonado de Telêmaco Borba, do estado do Paraná. Ele pediu, vai ouvir, Olhos Negros, Maurício Rabelo e Dani Miller. Depois, cantando Menino da Canoa, Barreirito. E ainda, as irmãs... pera aqui, o Goiano e o Paranaense fugindo... Fugindo da solidão, segura Celso Ribeiro, mete moda, Olhos Negros! Ô, oh, 3, 21 e 2!

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1: Pois é, gente, agora 21 horas e 10 minutos, atendendo o pedido goiano e paranaense. Quem pediu goiano e paranaense, Fátima? Quem pediu? Goiano e paranaense fugindo da solidão. Quem pediu? Juarez do Rio de Janeiro, fugindo da solidão. Toca Celção, a moda é boa!

0: Pois é, gente, agora 21h22, eu de cá, você de lá, direto da Bahia, o Deca do Acordeon, dizendo valeu, valeu, Maurício Rabelo, muito obrigado. É, meu amigo, aqui é o baiano da Bahia. Pronto, ainda bem que é da Bahia, não é do Piauí, né? O Piauí é o piauiense do Piauí, o baiano da Bahia. Tá dizendo, olha, o Deca do Acordeon. Um abraço pra você, pra todos, né? É, por ter tocado o meu forró aí pro povo do Brasil. Obrigado, baiano da Bahia, Deca do Acordeon.
1: E tem um outro baiano aqui da Direcê, o baiano Direcê, que é o William. Também está na escuta, mandando um abraço para você.
0: Obrigado.
1: E ele pede para ouvir a música Cobra Sucuri. Que disse que ontem você falando negócio da cobra, né? Falando de cobra, ele lembrou dessa música com Teixeirinha, Cobra Sucuri, para ouvir.
0: Quem é o nome dele?
1: É o William lá, Direcê, na Bahia.
0: William, Direcê, Bahia, Cobra Sucuri do Teixeirinha, beleza pura. Lá
2: e
0: do...
2: uma música com André e Andrade.
0: É Josefa Moraes. Obrigado, obrigado, Josefa Moraes, do estado do Maranhão, pedindo André e Andrade. Eu quero, como é que é o nome daquela música? Alugar o canto da sua cama? Não é a sua não, Celso, não é a sua não. É, era alugar o canto da sua cama.
1: O canto, para, é? Pá, pá.
0: Não é o canto não, uma parte da sua cama. É boa, viu? Ô, Josefa, pera aí que era alugar.
2: Não, eu música não... com André e Andrade.
0: Tá bom, eu não vou alugar o canto da sua cama, que você deve ter compromisso e eu também, né? Um abraço, minha amiga Josefa, aí no estado do Maranhão.
1: E o Manuel Messias, aqui do setor Pessoa, também está na escuta, mandando um abraço para você, para o Celso, para o Anderson. Abraço também para o Pedro Paulista, lá em Pernambuco, para Benício, Beatriz. Falar nisso, ontem a Beatriz participou, né? Tinha tanto tempo que a Beatriz participava.
0: É verdade,
1: menino. Uhum. E o Manuel Messias mandando um abraço também para a Beatriz, né? Benício, para o Rubens, para o Francisco Estrela. Muito tempo Francisco Estrela também não participa. Para Sandrinha Baldinéia, para Maria de Jesus e Nildinha em Parangatu.
0: Alô, Nildinha! Um grande abraço. O nome da música do André Andrade é Metade da Sua Cama. Metade da sua cama.
1: É porque
0: cama.
1: Só
0: um
1: cantinho.
0: É, não, aí o cantinho fica apertadinho demais.
1: No gatinho.
0: Né? É gatinho, é? Não é cachorrinho, não?
1: Também,
0: não.
1: O cachorro também. Né? O pequenininho.
0: E cachorrão. Cachorrão. Celso é um cachorrão. Esse aí.
1: Ai, tem
0: é
1: que
0: um
1: ser
0: cachorrão
1: metade.
0: Pitbull, Celso aí, ó. Ó, Romário Santana. Alô, Romário Santana. No Piauí, terra querida. Muito obrigado, Romário Santana. Um abraço.
1: E o Taiguara aqui do Paranoá, DF, também está na escuta. Tinha tempo que ele não participava, né, Maurício? O Taiguara disse para mandar um alusão para ele. Está lá aguardando. Alô, o Maurício Rabelo vai mandar para ele.
0: Alô, Taiguara, onde ele está?
1: Paranoá.
0: No Paranoá. Taiguara no Paranoá. Muito obrigado, Taiguara. Uma excelente noite para você. Muito obrigado. Tem Minas Gerais aqui falando. Alô, Minas Gerais, boa noite. É o Pedro.
3: Alô, meu amigo Maurício Rabelo. Boa noite, Maurício.
0: Boa noite.
3: Aqui, Maurício, é o Pedrinho, o Pedro Neto. Pedrinho Neto aqui de Patos de Minas. O que tá falando, Maurício?
0: Ah,
3: Maurício, dá essa roda para minha velha porteira. Eu quero mandar pro menino do Lava Jato, Marcinho. Mas o irmão dele lá, o Hernando.
0: Uhum.
3: Mandar pro todos os ouvintes da Nacional de Brasília.
0: Opa.
3: Aí, Maurício.
0: Ah.
3: Uma hora que você vem cá, nós temos que ir lá no chumbo, não tem? Na Campininha do Chumbo. Nós temos que ir lá naquele chumbo pra ver como é que tá lá.
0: Beber um trem.
3: Posso passei lá, né, Maurício?
0: É, verdade, né?
3: Porque é o Pedrinho Neto, viu aqui de Patos de Minas, chumbo. Que tá falando. Se puder, você roda bem, porque
0: não, ô, Maurício, roda na hora, senhor.
3: Olha meu áudio aí, ó.
0: Ó, não tô vendo aqui.
3: Eu quero mandar pro Marcinho. Vou levar jato aqui de parte de Minas, para todo mundo que estiver ouvindo seu programa. Falou,
0: jato, beleza. E ele falou
3: muito. Meu amigo, olha só, esse programa, eu

0: Você demais. Esse programa é bom demais.
1: É bom demais, né, Pedro Neto? Bom
0: aqui
1: demais.
0: É o Pedrinho Neto que tá falando aqui de parte de Minas. Não esquece do meu áudio, não.
1: Não,
0: meu áudio.
1: Obrigado, rapaz.
0: Olha meu áudio aí.
1: Olha o áudio.
0: Esse programa é bom demais.
1: Alô, obrigado, amigão Pedrinho Neto. Em Patos de Minas, Minas Gerais. Ele mandando a velha porteira do Lourenço e Lorival pro Marcinho do Lava Jato. Alô, Marcinho do Lava Jato. Um abraço do Pedrinho Neto. Do Maurício Rabelo aqui também, mandando pro seu irmão Hernandes também e nos convidando pra gente ir lá na Capineira do Chumbo tomar uma pinga com limão, né? Um grande abraço,
2: caldo,
1: amigão.
2: Caldo de cana, né?
1: Um caldo de cana, uma pinga com limão, um abraço. Pedro Neto, Pedrinho Neto, é aí em Patos de Minas, Minas Gerais, o Marcinho do Lava Jato e o Hernandes também, muito obrigado.
2: Um abraço também para o Juarez Expedito lá em Itaguaí, para Laurência, para Maria Helena e Heleninha, todos na escuta, viu? Lá no Rio de Janeiro.
1: Beleza pura, muito obrigado, muito obrigado. Vamos para Mato Grosso. Alô, Mato Grosso, boa noite.
3: Boa noite, Maurício Rabelo. É o Alair Camilo daqui do Mato Grosso, aham, de Mirassol do Oeste. Estou aqui sintonizado na Rádio Nacional da Amazônia. Aham. Eu de cá e você de lá. Ô Maurício, toca para mim uma música aí, meu amigo, sua mais do Cristiano. O nome da música é Gabiraba. Pra mim curtir, pra tudo que tiver na escuta do programa, pra você e pra minha irmã Sandra Cristina, que está sintonizada também lá em Porto Esperidião.
1: Porto Esperidião, Mato Grosso. Rapaz, aí você foi bem demais. Uai, Celso, você vai arrebentar meu ouvido aqui mesmo, é, rapaz? Tá bom demais, né? Eu também comprou e pagou, né? Pode arrebentar os tímpanos aí, não tem problema não.
2: Arrebenta, olha, os tímpanos,
1: acaba com tudo aqui, eu vou ficar moco aqui mesmo. Aumentou de uma vez aqui, mas tá bom. Obrigado, Alair Camilo. Muito obrigado, amigão Alair Camilo, Mirassol do Oeste, no estado de Mato Grosso, pedindo Maurício Rabelo e Cristiano Gabiraba, mandando pra irmã Sandra Cristina, em Porto Esperidião, no estado de Mato Grosso, pra todos os ouvintes do Eu de Cá, Você de Lá. Obrigado, Alair Camilo, Mirassol do Oeste, obrigado, Sandra Cristina, Porto Esperidião, no Mato Grosso.
2: Mandar um abraço também aqui, Maurício, para dona Sandra e seu Valdeci, lá na Serra da Mesa, Condomínio Paraíso. É, eu falei com a Iana ainda agora, com minha filha, ela falou que a dona Sandra está mandando uma abóbora para a gente tomar com um cafezinho aqui, hein?
1: Abóbora com abóbora. Café?
2: É, nós vamos cozinhar aqui.
1: É refogada, né? Ou cozida? É
2: cozida.
1: Casca e tudo,
2: casca,
1: né?
2: Casca e tudo. Já que a gente come aqui com café, pois é.
1: Bom demais.
2: A Iana falou que a gente
1: abóbora
2: gosta de comer...
1: Abóbora madura com casca e tudo, porque eu aprendi a comer com casca tem pouco tempo.
2: É, aqui a
1: madura,
2: a
1: verde sim, né? Mas agora a madura... Sempre tirava-se a casca e dá um trabalho para tirar a casca dura.
2: Agora a gente tá comendo
1: mas
2: com casca,
1: come com
2: e tudo.
1: Casca e tem muita vitamina na casca e fica muito gostosa, inclusive.
2: Pois
1: né?
2: É, ela tá mandando uma abóbora pra gente. Eu vou cozinhar, trazer já prontinha pra gente tomar com um cafezinho. Obrigada, viu, dona Sandra?
1: O dia que acontecer isso, os pintos vão nascer dente, viu? Não traz de jeito nenhum.
2: Trago
1: mas
2: sim.
1: Pinto vai nascer dente. Pois é, então...
2: Obrigado, viu, dona Sandra? Tá sempre ouvindo Eu de Cá, Você de Lá, lá na Serra da Mesa. Dona Sandra e seu Valdeci.
1: Obrigado, dona Sandra. Obrigado, seu Valdeci. Depois você cobra a Iana aí pra ela trazer o Tiago, mas elas já trouxeram aqui, né? Um jantar delicioso. Duas vezes, aliás. A Fátima entra com a parte melhor, que é só comer mesmo, né? E distribuir, porque ela distribui pra todo mundo. Ó, tem um pedaço aqui pra você. Tem outro pedaço aqui pra você. Muito bem, obrigado, dona Sandra. Um abraço. Tem a Mundica aqui também falando. Alô, Mundica, boa noite.
4: Bom dia, Maurício Rabelo, aqui do Sítio Felicidade, Roraima, Mundica. Maurício, eu vou ver se você não me atende, porque você, eu acho que você esqueceu de mim, que eu mando áudio, você nunca me respondeu mais.
1: Menina!
4: Quero mandar um alusão lá pro Brejo Grande, município de Paulo Ramos, Maranhão, minha irmã Roselene, minha prima Nonata, o Edmilson, a Ciane, esposa dele... E demais pessoas, lá na Lagoa Bonita, o pessoal dos Augusto, que se eu for falar o nome é gente demais. Lá na Brejo de Areia, meus sobrinhos, que estão sabendo, vereador Isaac. Alô, vereador Isaac, tudo bem com você? Rapaz, você é duro, parlamento duro, vai atrás da luta. Eu estava vendo aqui você falando sobre o carro do conselho que tinha sumido, você é duro, rapaz. Um parlamento desse que a gente precisa, de frente. Dessas câmaras aí do povo esquecido. Boa noite, Maurício Rabelo. E quero pedir também uma música com Rick Renner, qualquer uma do Rick Renner. E eu quero ouvir. Eu tô ouvindo você aqui, viu? Agora você não roda, não.
1: Não roda, não.
4: Feliz pra vocês aí, pra mim também, pra todos que gostaram. Boa noite, boa noite.
1: Tá bom demais. Obrigado, obrigado, Mundica. Aí no estado de Roraima, no sítio Felicidade. É em Boa Vista? Deixa eu ver se é em Boa Vista. Eu acho que é em Boa Vista. Ô, Mundica, fala de novo aí. Sua voz, só um pedacinho aqui.
4: Bom dia, Maurício Rabelo, aqui do sítio Felicidade, Roraima, Mundica. Maurício, eu vou ver se você não me atende, porque você, eu acho que você esqueceu de mim, que eu mando áudio. Você...
1: Pelo amor de Deus, de jeito não esqueço de jeito nenhum. Mundica, muito obrigado, muito obrigado. Um abraço grande no sítio Felicidade, em Roraima. Cumprimentando a Rosângela, Nonata, Ciane, Edmils, todo mundo lá no Brejo de Areia, no estado do Maranhão. Alô, moçada de Brejo de Areia, no Maranhão. Alô, Rosângela, alô, Nonata, alô, Ciane, alô, Edmilson. Muito obrigado, um abraço da Mundica, lá de Roraima. Qual a música que ela pediu? Qual? Ah, do Rick Renner, né? Então nós vamos achar uma bonita toda já pra você aí, viu? É, pode ser aquela paixão, não, aquela outra, rapaz, paixão danada, não sei, eu esqueci, é uma paixão, pode ser, você achar melhor aí. Com a música, Celso Ribeiro, agora, nesse momento, fala pra nós, Velha Porteira, Lourenço e Lorival, depois, Paixão de Peão, Rick Renner, toca pra nós, e ainda o André Andrade cantando, Alugar um pedaço da sua cama, vai escutando o Brasil. 21:33, alô Mundica em Roraima.

Hoje a gente agora 21h50, eu de cá, você de lá, pelas ondas da Nacional de Brasília e Amazônia, para todo o Brasil, lá de São Paulo. Boa noite! Boa noite, caro amigo Maurício Rabelo, boa noite. É você que faz o programa, né? Sim. Aqui é o Rui Lopes de Campinas, São

Paulo. Obrigado, obrigado, Rui Lopes, na linda cidade de Campinas, São Paulo. Quase 1 milhão de habitantes, cidade linda, né? Muito obrigado, Rui Lopes, um abraço grande, viu? E olha, eu quero falar para vocês, meus amigos, amanhã, a partir das 10 da manhã, eu vou fazer uma live na minha rede social. Vou fazer, viu? Você é meu convidado especial, nós vamos falar de música, da nossa vida. Quero conversar com vocês, será que eu posso? Acho que eu posso, né? Então, você é meu convidado especial amanhã, a partir das 10 da manhã, lá no Maurício Rabelo Oficial. No TikTok especificamente, tá bom? Um abraço, convido todos vocês. Gleibe Oliveira, eu mesmo vou fazer um negócio sozinho lá, eu mesmo vou me filmar, eu mesmo vou falar, eu vou atender o telefone, eu mesmo vou fazer um negócio tudo sozinho, viu? E preciso de vocês para me ajudar a fazer o programa, entendeu? Salve, meu amigo! 21 horas e 52 minutos. Gleibe Oliveira dizendo: eu sou de Caiapônia, Goiás. Um ótimo final de semana para todos, né? Vai fazer a live amanhã? Tá perguntando aqui, ó. Tá perguntando. Gleibe Oliveira, vou sim, meu amigo Gleibe Oliveira. É no TikTok, exatamente. Ele tá lá em Caiapônia, Goiás, Brasil. Obrigado, Gleibe Oliveira. Um abraço. Conto com você. Dá um jeito de compartilhar e me ajudar aí, porque senão eu tô enrolado, né, meu amigo? Senão eu não compro o leite das crianças. Um abraço grande, meu amigo Gleibe Oliveira. Tem aqui a Mundica, tá escutando, agradecendo. Ô, Mundica, você vê uma cara ruim pra mim aqui, minha filha? Rosa Helena, minha mana. Beleza, ela não mandou um sorridente, ela mandou com a cara de brava. Mundica de Roraima, muito obrigado, Mundica. Roselena é minha mana, obrigado, Roselena, um abração pra você, muito obrigado pelo seu carinho lá no estado do Maranhão, obrigado, Mundica. Tem mais aqui a Isabel Cristina de Orilândia do Norte, no Pará. Isabel Cristina dizendo: boa noite, amigo Maurício Rabelo, gostaria de ouvir o Zezé de Camargo e Luciano, Liberdade, Liberdade, oferecendo pras minhas irmãs Iris e Florícia em Tocantinópolis, no Tocantins, Flor de Lis em Cachoeirinha, no Tocantins, para todos os ouvintes. Obrigado, Isabel Cristina, de Orilândia do Norte, no estado do Pará. Muito obrigado, viu? Tem mais aqui, o Rui Lopes está dizendo lá de Campinas, São Paulo, obrigado, meu amigo, vamos ficar ligados sim na sua live, viu? Vou participar, Rui Lopes, Campinas, São Paulo, Brasil. Muito obrigado, Rui Lopes. Obrigado pela força aí, muito obrigado. Roberto Carlos dizendo assim: boa noite. Boa noite, caro amigo Maurício Rabelo. Sou o Roberto Carlos de Jaborandi, Bahia. Roda pra nós aí. Amor com amor se paga, milionário José Rico. Oferecendo pra todos os ouvintes do Eu de Cabo, Cê de Lá. Muito obrigado, Roberto Carlos, Jaborandi, Bahia, Brasil. Muito obrigado, onde já estive. Foi muito bem recebido em Jaborandi. Obrigado, Jaborandi. Jaborandi, Bahia. Obrigado, São Manuel. Obrigado, Correntina. Muito obrigado. Tem mais aqui, Maria Deni. Ô, minha amiga Maria Deni, tá lá em Goiânia, dizendo: boa noite, meu amigo. Tô aqui te ouvindo. Que Deus te abençoe sempre. Maria Deni é uma baiana gente boa que está morando agora em Goiânia e ouve o nosso programa e relembra os seus tempos de criança, de adolescente lá na Bahia. Hoje ela é realizada, plena e muito feliz na cidade de Goiânia, mas guarda saudades do seu tempo de criança, junto com a família inteira. Que coisa boa! Obrigado, obrigado, Maria Deni, muito obrigado. Tem mais outra aqui falando comigo. Boa noite! Boa noite, caro amigo Maurício Rabelo, povo lindo da Rádio Nacional. Mando alusão aqui para Marcos Índio de Barreiras, Bahia. Marcos Índio, Barreiras, Bahia, Brasil. Muito obrigado, muito obrigado. Tem o Rio Mar Santana dizendo: Maurício, pergunta o Pedro se ele conhece o Nego Rosa em Patos de Minas, Minas Gerais, né? Alô, Pedrinho, aí em Patos de Minas, é o Pedrinho, né, que participou há pouco, é o Pedrinho Neto, lá de Patos de Minas, o Rio Mar Santana, de Bonito de Minas, lá das Panelas, tá perguntando se você conhece

0: É, o Nego Rosa aí de Patos de Minas, viu? É amigo dele, do Rio Mar Santana. Beleza pura. Tem mais outra aqui, o Jair Benedito de Trombas, em Goiás. Ô, Jair Benedito, cadê sua conversa, rapaz? Fala comigo, Jair Benedito. Jair. Deixa eu colocar o Edson Zavascki aqui falando. Já, já eu falo contigo, viu, Jair? Pera aí, pode aguardar.
1: Boa noite, Maurício Cabelo. Boa noite, Maurício Cabelo, rapaz.
0: Bom dia, Edson.
1: Desejando aí uma boa noite, um abraço aí pra todo mundo aí da sala aí que transmite o...
0: Ah,
1: eu de cá, você de cá e você de lá, rapaz.
0: Sim, rapaz.
1: Um abraço pra Fatinha.
0: Sim.
1: E pra galera toda aí, rapaz.
0: Mandar
1: um alô aí pra toda a nação garipeira daqui da Guiana Inglesa, Suriname, Guiana Francesa, Venezuela e o Garimpão do Pará aí também. Bota o compadre Batista pra cantar aí pra nós, moço.
0: Celso, acha o compadre Batista.
1: Nessa cidade.
0: Ah, deve ser o...
1: Eu lembro do tempo que eu pulei dentro do ônibus, né? E saí nesse mundão de meu Deus.
0: É, sua partida, o nome da música. Rapaz, aí você viajou, meu amigo Edson Zavascki. Rapaz, muito bom, gostei. Deixa eu só atender o Jair Benedito para não sair do rumo aqui, que senão minha coisa, você está querendo montar numa égua e puxa ela, aí ela sai do rumo, você cai, não adianta, né? Então, Jair Benedito, pera aí, rapaz, nesse momento, montar no cavalo, né? Você vai pisar no estribo, aí ele caminha, você cai, não monta. Jair Benedito, fala comigo aí, caboclo, boa noite! Opa! Cadê você? Ah. Opa! Cadê você, rapaz? 30 abaixo demais. Fala, Jair Benedito.
2: Olá, boa noite, Maurício Cabelo. Jair de Trombas, gostaria de ouvir aí do Biadino Franco, Porto de Paranaguá. Porto de Paranaguá, Biadino Franco. Valeu!
0: Valeu!
2: Pronto, legal, de volta aí, Maurício.
0: Obrigado, amigão Jair de Trombas, Goiás, Brasil. Muito obrigado, Jair. Pedindo Porto de Paranaguá com Biaidino Franco no sonzão da Nacional. Obrigado, Jair Benedito, o marido da dona Alessandra, ouvindo a gente lá em Trombas, no estado de Goiás. Muito obrigado, viu? Opa! E agora deixa eu mandar um alô aqui certinho. O Edson Zavascki, rapaz, o Celso, você é um menino competente, rapaz, nossa senhora, ih, rapaz, ó, a culpa é do Celso, né, vem cá, Edson Zavascki, mandando um abraço para toda a nação garimpeira, lá na Guiana Inglesa, na Guiana Francesa, no Suriname, no Parazão, pedindo Amado Batista a sua partida. Obrigado, Edson Zavascki, aí na Guiana Inglesa, abraçando os garimpeiros, a nação garimpeira, nas duas Guianas, Inglesa e Francesa, e também no Suriname, e para o povo do Pará, nos garimpos desse imenso país. Muito obrigado, Edson Zavascki, pedindo sua partida.
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Pois é, gente, agora são 22 horas e 3 minutos. Eu de cá, você de lá. Nosso querido amigo lá do estado do Paraná, de Telêmaco Borba. Meu amigo Ademir Casturino e a dona Marisa. Fala, Ademir Casturino. Boa noite.

0: Ademir Castorino e Amarisa. Tem uma com barba no Paraná.
1: Gravando aqui.

0: Astorino e Marins em Telêmaco, Borba, no Paraná, terra do Danilo. Ele é de lá do Paranazão, terra querida. Será que ele falou alguma coisa no final? Não, só a música mesmo, né? Obrigado, obrigado, obrigado, meu amigão Ademir Casturini e Marisa Telêmaco Borba, no Paraná. Gaúcho Show falou assim: alô, Gaúcho, boa noite.
1: Boa noite, Maurício Rabelo.
0: Boa noite.
1: Boa noite, aqui é do Paraná, Imbaú, Paraná. É Gaúcho Show. Amanhã aqui é do Paraná. Imbaú, Paraná. Uhum. É Gaúcho Show. Uhum. Amanhã eu tenho show lá na cidade de Reserva, Paraná. Uhum. Mando um abraço para todo esse povo hospitaleiro, desta querência, desse território nacional. Sim. Nosso amigo também, aí Dirceu do Ferro Velho, Dirceu da Mecânica. Uhum. Dirceu Velho, um abraço para você e para todo esse povo do nosso Brasil, querido. Do nosso Paraná e do nosso Brasil. Fique com Deus, Maurício Rabelo. Até a próxima. Bota uma música bem boa para nós aí. Qualquer um que vim, tá bom. Fique com Deus, tchau.
0: Cobra Sucuri foi pedida, né, Fatinha? Cobra Sucuri. É, tem aí, Celso, a Cobra Sucuri? Teixeirinha. Então vamos lá, nós vamos achar ela aqui agora, nesse momento. Tinha aquele programa Aqui Agora, Gil Gomes, né? Aqui tem Aqui Agora, Cobra Sucuri. Pera aqui, rapaz. Cobra Sucuri, Teixeirinha. O que foi, Celso? Essa aqui foi pedida no começo do programa. É, então, pera aí, só um minutinho. Vou botar no ponto aqui, Celso. Nesse momento, eu quero mandar um abraço para o Gaúcho Show, lá em Imbaú, no estado do Paraná. Quem nasce em Imbaú, imbauense, imbauensa. Meu amigo Gaúcho Show tá dizendo: amanhã vou me apresentar, show do Gaúcho Show, em Reserva, no Paraná.

0: abraçando a todo o povo de reserva, convidando para o show do Gaúcho amanhã, viu? Mandando um abraço especial pro Dirceu do Ferro Velho, o Dirceu da Mecânica. Muito obrigado, Gaúcho Show em Baú, Paraná, Brasil. A música é essa aqui, Teixeirinha, cantando, né? A música Cobra Sucuri, solta o som, Celso Ribeiro.
1: Eu tenho por nome Gildo de Freitas e a Cobra Sucuri.

Joga, Celso. Pois é, a cobra engoliu o homem, abriu a cobra, o homem tava lá dentro, depois é a mentira, né? Pelo amor de Deus. Isso é culpa do Celso, viu? Celso Ribeiro, a moda agora, sua partida. Amado Batista, quem pediu foi o meu amigo Edson Zavascki, lá na Guiana Inglesa. Alô, Edson Zavascki, mandando para todos os garimpeiros de lá da Guiana Francesa também, do Suriname, mandando um abraço para os amigos e irmãos do Brasil. A moda é essa e sua partida. Amado Batista, depois milionário e José Rico. Amor com amor se paga. 22:10, hora de Brasília.

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1: Pois é, gente, agora 22 horas e 16 minutos. Eu de cá, você de lá. É, mandar um alusão mais uma vez lá para o meu amigo João Mineiro, lá na Fazenda, Fazenda Jaciara, em Pacajá, no estado do Pará. Ele está dizendo assim: Maurício Rabelo, manda outro alô aí, outro áudio aí. Um abraço para o Chico Tozetti.

0: É, então já está a caminho, já está passando por Tucuruí, um abraço, por Novo Repartimento, passando em Maracajá, chegou em Pacajá. Alô Transamazônica, alô meu amigo Chico Tosetti, aí na Transamazônica, um abraço do Maurício Rabelo, de toda a equipe do Eu de Cá, você de lá, Brasil inteira, aqui a região inteira, é Tosetti para tudo quanto é lugar, não é? Eu já tive o prazer de me hospedar aí no hotel Tosetti de Pacajá, no Pará. Madeira bonita pra tudo quanto é lugar, no piso, na parede, no teto, tudo quanto é lugar. E a gente foi muito bem recebido. Um abraço, Chico Tosetti, um abraço do João Mineiro e de todos nós aqui da Rádio Nacional. Boa noite!
1: A Tosetti é da madeireira?
0: É, que tem pra tudo quanto é lugar aqui.
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0: Então, o Chico Tosetti que tá ouvindo lá, eles trazem as madeiras lá. Então, não é madeira legal, não é, não é, né, nada de errado, né?
1: Muito bonita a porta, de madeira mesmo.
0: Tosetti, madeireira Tosetti.
1: Cara,
0: Mas é uma coisa boa.
1: É boa, madeira, né?
0: É boa. É, qualidade. Alô, Chico Tosetti, tá vendo, Chico Tosetti?
1: Ele tá ouvindo aonde, Chico
0: Tosetti? Até da Fátima aqui, ele tá lá em Pacajá, no Pará, na Transamazônica,
1: pois,
0: não é?
1: Pois é, e a Tosetti aqui lá do... Como é que é o nome da... Da cidade aqui, gente, da minha filha do Gama, aqui no setor de indústria.
0: Tem aqui, né?
1: É, lá no...
0: Itaguatinga,
1: em tudo que é lugar tem a Tosetti.
0: Aham, um abraço, meu amigo Chico Tosetti, meu amigo João Mineiro, na Fazenda Jaciara. O Chico tá lá em Pacajá, né? E o João Mineiro tá lá na fazenda. Um abraço grande!
1: Um abraço também pro seu Militão lá em Pernambuco, que tá desejando uma boa noite a todos os ouvintes da Rádio Nacional.
0: O Militão em Pernambuco, muito obrigado. Um abraço grande, Militão. A Erenilda falou assim: alô, Erenilda, cadê você, moça? Fala comigo aí, não some não, né? Erenilda, rapaz, eu tô tentando abrir o áudio dela aqui, Maurício Rabelo. Erenilda. Nossa, mas estou misturando o trem aqui. Peraí, Fatinha, só um segundo. Achei. Erenilda dizendo: Maurício Rabelo, rode a música que eu pedi, estou esperando, viu? A música é do Tonico e Tino, Couro de Boi, Celso Ribeiro. Ué, não, com Tonico tem, não? Vou tocar por aqui, então. Um abraço, Erenilda. Olha, pode esperar aí que eu vou tocar. A próxima vai ser ela, Couro de Boi, Tonico e Tinoco.
1: E o Lael Jorge, de Mato Grosso do Sul, também está mandando um alô para todos os ouvintes do programa Eu de Cá, Você de Lá.
0: Aham, Lael, muito obrigado. Couro de Boi, Tonico e Tinoco, beleza pura. Celso Ribeiro, pode colocar no ponto aí para nós aí. A Erenilda pediu, né? E a gente atende o seu pedido com satisfação, com amor e com carinho, Erenilda. Você que está nesse momento no estado do Piauí, terra querida. Obrigado, Erenilda. A música é essa aqui, ó. Toca Celso Ribeiro, Couro de Boi, senão a mulher dorme lá. Obrigado, Erenilda, um abraço aí no Piauí, tá tocando a sua música.
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0: Pois é, gente, agora 22:22, foi para Erenilda, em Queimada Nova, no estado do Piauí. Tem também o Jerônimo Santos falando assim: alô, Jerônimo, cadê você, rapaz? Fala comigo. Jerônimo dizendo: boa noite, amigo Maurício Rabelo, Fatim e Celção, toca para nós aí, para nós, meus filhos Renan e Raí. Vida Nova, Novo Amor, de Nova Aurora, Goiás, né? Toca aí pra nós, eu e meus filhos, Renan e Raí. Uai, Jerônimo? Eu e meus filhos do Renan e Raí, Vida Nova, Novo Amor, Aurora, Goiás, Nova Aurora, Goiás. Obrigado, Jerônimo! Jerônimo Santos, um abraço!
1: Boa noite, Maurício Rabelo, Fátima, Celso e Anderson, aqui é o Francisco Luna, de Goiânia, Goiás. Quero desejar ótimo serviço para vocês. Um abraço, Maurício Rabelo. Mando um abraço para minha namorada. O nome dela é Elisângela. Uhum. Mando um áudio de volta. Aí vou mandar para ela.
0: Como é o nome dele?
1: Francisco Luna, a namorada é Elisângela.
0: Alô, Francisco Luna. Alô, Francisco Luna em Goiânia. Elisângela, o amor da sua vida. Um abraço grande para vocês dois, viu? Muitas alegrias, muitas felicidades. Um grande final de semana. Tem mais aqui falando que 18 é do estado de São Paulo. Fala, São Paulo. Boa noite.
2: Boa noite, Maurício Rabelo, Cacheado, morador ali do Presidente Venceslau, o Carneiro Pesado, movimentando aqui o Paraná, Urtiqueira, indo ali, ali pro Venceslau, QTH. Pegar uma folga merecida aí, tá bom, Maurício Rabelo. Eu por cá, um pouquinho frio. 14 graus, tá bom, Maurício Rabelo?
0: Beleza pura, Cacheado.
2: Escutando aqui o programa, eu de cá, você de lá. Manda um modão aí pra todos os caminhoneiros, pra todos os ouvintes, pra todos aí da Rádio Nacional de Brasília.
0: Sim.
2: Ok. A música de Amado Batista, Folha Seca.
0: Folha Seca.
2: Tá bom, Maurício Rabelo? Eu agradeço e permaneço aqui. Boa noite a todos.
0: Obrigado, amigão Cacheado, nesse momento, passando lá por Ortigueira, no estado do Paraná, sintonizado no Eu de Cá, Você de Lá. Obrigado, Cacheado, uma grande viagem para você, muito obrigado.
1: Vamos ouvir a mensagem do Osias Rocha, que é a primeira vez que ele participa, Maurício.
0: Osias Rocha.
3: Boa noite, Maurício Rabelo. Maurício Rabelo, primeira vez que estou fazendo contato com o seu programa aí.
0: Obrigado.
3: Mas sou teu fã faz muito tempo. E eu ouço sempre, praticamente todas as noites, o teu programa. E gosto muito da maneira como você fala, representando o povo brasileiro nos quatro cantos do nosso país. Você me faz lembrar muito, porque eu viajei bastante também, trabalhando na área de manutenção mecânica e tecnologia de vedações industriais.
0: Sim.
3: E isso me faz lembrar aí você nas minhas viagens.
0: Ah,
3: mas gosto muito do seu programa.
0: Obrigado,
3: e
0: dia.
3: Se você ouvir aí, você pode saber que é mais um fã seu aqui de Telêmaco Borba, Paraná, sabe? Perto
0: Paraná.
3: De Ortigueira. Tem algum colega meu que fala aí de Ortigueira aí. Que é o colega de rádio também, de ouvir o rádio, né?
0: Uhum.
3: Não conheço ele, mas de vez em quando eu escuto aí. Você falando sobre nossa região aqui. Eu sou daqui, Telêmaco Borba, então.

0: abençoe você muito. Continue assim, sendo sempre essa pessoa amiga de todo mundo.
1: Obrigado, Ozias.
0: Deus abençoe muito você.
1: Amém.
0: Um abraço para você, para a Patinha, para o Celso também aí, que toda a sua equipe. Deus abençoe. Tchau, tchau.
1: Valeu, obrigado. Esse é nosso amigo lá do Estadão do Paraná, Telêmaco Borba, meu querido amigo Ozias Rocha. Ozias, mas que alegria receber a sua mensagem. Você demorou muito, hein, rapaz? Demorou que eu digo assim, demorou participar. Você ouve já há tanto tempo, né? Olha, uma pessoa que se expressa tão bem, que conhece o Brasil, trabalha com tanta gente, né? Participe mais vezes, vai ser uma alegria. Vou cadastrar seu nome aqui, viu? Ozias Rocha é meu amigo de Telêmaco Borba, no estado do Paraná. Quero que um dia você vire o seu jato aqui para os lados de Brasília e venha nos visitar por aqui, viu, Ozias? Uma alegria muito grande. Há pouco participou o Cacheado aí de Telêmaco Borba, no Paraná. Há pouco também participou de Ortigueira, no Paraná. Olha, fico muito honrado, feliz. Não conheço o seu estado. Tem muita vontade de conhecer o estado da Terra Roxa. Paraná querido, sua terra e seu povo, eu venho de novo homenagear. Uma moda bonita, né? Um abraço, Ozias Rocha. Muito obrigado, viu? Depois tiver um tempinho, um pedacinho de Paraná querido aí, você toca pra ele, Celso. Paraná querido, pra todo o povo dessa região que acompanham o Eu de Cá, Você de Lá. Todo o povo que acompanha, né? Telêmaco Borba, Ortigueira, participou de outra cidade, acho que é o Iramutã, não é o Iramutã, não, eu tô doido. Imbaú, é o Gaúcho Show de Imbaú, que vai fazer show amanhã em Reserva do Paraná, não é? Alô, Gaúcho Show em Imbaú, um abraço grande. Paraná querido, sua terra, seu povo, eu venho de novo homenagear. Muito obrigado, Ozias Rocha. Um abraço. Tem mais aqui conosco, falando no Eu de Cá, Você. Sim, essa aí é Paraná querido. Um pedaço aí para homenagear os paranaenses e as paranaenses também. 22 e 29.

0: Paraná querido, sua terra, seu povo. Obrigado, Osias Rocha, Telêmaco Borba, no Paraná. O Jair Benedito pediu uma música chamada Porto de Paranaguá, com o Biai Dino Franco. Ele deve estar reclamando que eu ainda não toquei, mas vou tocar agora. Fala, Jair. Homem!
1: Aí é modão.
0: É modão, né?
1: É um Monte Amaraí, desde que te vi.
0: Mas ele tinha pedido aqui, Biai Dino Franco, Porto de Paranaguá. Solta o trem aí, Celção. Agora 22h32, a

Opa! 22 horas mais 35 minutos do Eu de Cá, Você de Lá. Recebi uma ligação agora de uma pessoa muito simpática lá de Boa Vista, Roraima. Simpática é pouco, né? É minha querida amiga Francinete lá de Boa Vista, Roraima, que está preparada amanhã, o Tepequém vai ficar pertinho demais, e ela vai pro Tepequém amanhã, e ela está acompanhada de uma moça muito alegre, muito feliz, é a Melri, que é da Paraíba, está visitando o irmão Severino, amanhã uma turmona voando lá pro Tepequém. Um abraço grande, Francinete Raposo, um abraço grande também pra Melri, não é? Melri da Paraíba, e para o Severino e toda a

Petrolina e Juazeiro. Um abraço grande para a moça que cumprimenta a gente assim. Boa noite, com alegria. É a Francinete Raposo, lá de Boa Vista, Roraima. Obrigado, obrigado, Francinete Raposo. Obrigado a Melri, que é da Paraíba, que conhece tudo. Juazeiro e Petrolina também. É, conhece também as praias bonitas de João Pessoa. Alô, Severino, amanhã é o TPQ.

0: Muito bem, são 22h38 no Eu de Cá, Você de Lá. Falando em Roraima, tem Rondônia também presente aqui. Alô, Rondônia, boa noite.
1: Boa noite, meu amigo Maurício Rabelo. Boa noite, Fatinha, Celção. Boa noite a todos da Nacional. Aqui é o Tarcísio Martins, de Colorado Oeste, Rondônia.
0: Aham.
1: Maurício, eu quero pedir uma música com Ataíde Alexandre, Estrada do Amor, oferecer para todos os ouvintes da Nacional. E manda um alôzão para nós aqui em Colorado Oeste, meu amigo Maurício Rabelo. Estamos na escuta, ligadinha Nacional, programa Eu de Cá e Você de Lá.
0: Rapaz.
1: Esse programa que é o melhor programa da Rádio Nacional da Amazônia.
0: Que isso?
1: Porque todas as noites eu fiquei antenado aqui junto com Maurício Rabelo, esse locutor fenomenal da Nacional.
0: Mas, rapaz, aí você foi longe demais. Obrigado, obrigado, meu querido amigo Tarcísio Martins, Colorado do Oeste, no estado de Rondônia. Obrigado, obrigado, amigão Tarcísio Martins, da linda Colorado do Oeste, Rondônia, pedindo Estrada do Amor, do Ataíde Alexandre, que é uma moda bonita demais. Obrigado aí pelas palavras de apoio, de incentivo. Valeu, Tarcísio Martins, Colorado do Oeste, Rondônia. Tem aqui o Raimundo lá, de Imperatriz, no estado do Maranhão. Alô, Raimundo, fala comigo aí. Boa noite.
2: Boa noite, Maurício Rabelo. Rapaz, Maurício Rabelo, rapaz, aqui a exposição tá
0: pipocando.
2: Pessoal, tão na, lá, todo mundo tão na zoada, zoada.
0: Aí, zoada boa,
2: essa,
0: né?
2: Essa música é boa aí pra nós. Que
0: tranquilo.
2: Já fica ligado.
0: Tranquilo, obrigado, obrigado, meu querido amigo, o homem lá de Imperatriz, do estado do Maranhão. Ele colocou o Haaland carregando dois jogadores da seleção brasileira nos braços, olha, porque ele é grandão e os brasileiros são menores, e carregando os dois nos braços aqui. Alô, meu amigo Raimundo, aí em Imperatriz, do estado do Maranhão, muito obrigado, muito obrigado. Saindo do Maranhão, vamos a Minas Gerais. Alô, Minas Gerais.
3: Boa noite, outra vez, mano.
0: Boa
3: noite. Tem uns três negros que eu conheço aqui na cidade, não sei o sobrenome deles.
0: Ah.
3: Eu quero ver se é negro. É negro rosa de quê?
0: É só negro.
3: Deixa eu descobrir aqui, eu te falo.
0: Ai,
3: viu?
0: Beleza.
3: É, tem uns três negros que eu conheço, mas não sei se é negro rosa.
0: É o Pedrinho que tá falando, né?
3: Se eu descobrir, eu te falo. Falou,
0: é, o Vilmar que tá perguntando. Obrigado, obrigado. É o Pedrinho Neto lá em Patos de Minas Gerais. Tem uns três negros que ele conhece, mas não sabe ser nego rosa, né? Obrigado, obrigado, amigão Pedrinho em Patos de Minas. Ouviu aí, né? Rio Mar, em Bonito de Minas. Muito obrigado, muito obrigado. Lá de Pernambuco, falando assim. Alô, Pernambuco, boa noite.
4: Boa noite, Maurício Rabelo.
0: Boa noite.
4: E toda a equipe nacional do Brasília. Um abraço para Dona Maria de Fátima Fátima. E dizer que eu estou ouvindo o programa todas as noites, segunda a sexta. Meu nome é Tibúcio. Eu moro aqui no interior de Aprene. Pernambuco, um forte abraço e tudo de bom, e um bom final de semana, e um abraço para todos os ouvintes.
0: Valeu, obrigado, obrigado, amigão Tibúrcio, em Afrânio, Pernambuco, acompanhando a Rádio Nacional, o programão Eu de Cá, Você de Lá. Obrigado, Tibúrcio, obrigado, Afrânio, Pernambuco, muito obrigado, muito obrigado. Meu amigo Nego Lima mandou um abraço para todos nós aqui. Andou hoje 9.347 passos, né? O homem não é fraco, não. No lago, na Via Lago, em Araguaína, Tocantins. Mandando um abração para todos, né, que estão ouvindo em Tocantins, no Maranhão, em Goiás e no Brasil. Mandando um abraço para o João Eduardo, que é o neto dele. Para Vitória Lima também, que é neta. E a Dona Olinda, que é a dona do seu coração. Obrigado, amigão Nego Lima, aí em Araguaína, a terra do boi gordo, da Avenida Cônego João Lima. Muito obrigado, muito obrigado. Tem mais de outra aqui falando conosco. Opa! 87 é de Pernambuco. Alô, Pernambuco.
5: Boa noite, Maurício Rabelo.
0: Boa noite.
5: Ô, Maurício. É, eu gostaria de ouvir uma música de Amado Batista, aquela música

0: nesta cidade, né?
1: Ah, essa já
0: Oferecer
1: foi.
0: Nós já todo tocamos. O pessoal aqui de.
1: Aham.
0: Os ouvintes aqui de Petrolina, Pernambuco.
1: Aham.
0: E minha família que mora em Paulistana, no Piauí.
1: Aú.
0: E boa noite para todos.
1: Aham.
0: Amado Batista, nesta cidade.
1: É,
0: se for possível.
1: É o Davi que tá falando. Ô, Davi, essa música nós já tocamos. Ela chama Sua Partida, viu? Sua Partida. É, obrigado, obrigado, amigão Davi. Ouvindo eu de cá, você de lá. Lá em Petrolina, Pernambuco. Ele mandou a gravação aqui para nós, ó. Ó. Aô! Escutando lá em Petrolina, Pernambuco. Muito obrigado, meu querido amigo. Que prazer grande receber a sua mensagem. Muito obrigado. Tem mais aqui conosco, José Alves. Mandou uma foto minha aqui. Rapaz, todo estiloso aqui. Feliz aniversário, Maurício Rabelo. Com a foto que eles tiraram aqui, acho que foi o Leozinho de Pádua que tirou essa foto. É, no dia do meu aniversário aqui. E o meu amigo José Alves mandou para nós. Eu acho que é lá de Rondônia, não tenho certeza, mas é sim, de Rondônia. Alô, José Alves, fala comigo. Boa noite.
2: Boa noite, Maurício Rabelo. Noite. Boa noite, boa noite, boa noite. Uma boa noite aí para Celso. Boa noite. Uma boa noite aí para nosso amigo Jonilto Alicate de Pressão. Uma
1: sim.
2: Boa noite aí para dona Vilma Branquinho, dona Marcelei. Uma boa noite, seu Romualdo. Uma boa noite, seu Hélio. Uma boa noite aí pro Nildo Shoa, uma boa noite aí pro Hildon Borges, boa noite aí para nosso amigo Edgar, como ele morreu, uma boa noite para Quebra Galho, uma boa noite aí para Carminha Nós, Bernadette, Maria Divina e Raquelzinha, Maria Aparecida, boa noite.
1: Oh.
2: Uma boa noite aí a todos e a todas, boa noite, Maurição.
1: Oh.
2: Então, eu de cá e você de lá.
1: Oh.
2: Rapaz, boa noite.
1: Falou e falou.
3: Rapaz,
1: obrigado.
3: Todo estiloso
1: obrigado.
3: Aqui. Feliz aniversário, Maurício Rabelo.
1: Opa, valeu, muito obrigado, José Alves, aí em Rondônia. Muito obrigado, muito obrigado. E agora vamos para o Piauí, terra querida, filha do sol do Equador. Alô, Piauí, boa noite.
4: Boa noite, Maurício Rabelo. Aqui é seu Haroldo José, direto do bairro. Direto do bairro Pirajá, homenageando eu de cá, você de lá, direto de Teresina para Brasília, para a Rádio Nacional de Brasília. Aquele abraço, uma boa noite para minhas primas, primos e filha do meu padrinho que estão aí, amigos piauenses que moram aí.
1: Aham.
4: Todo mundo que está ouvindo eu de cá, você de lá.
1: Beleza.
4: Estou pedindo música de Paula Fernanda, Andando Devagar, porque tenho pressa para homenagear a dona Onete, que está aqui, amiga do senhor Rodo, e seu netinho, e todo amigo de Teresina aqui. E os amigos e senhora José. Boa noite, boa noite. Bote meu áudio para me mostrar meus amigos lá na Rádio Pioneira, que eu trabalhei lá também.
1: Haroldo
4: isso,
1: José.
4: Manda meu áudio aí, para eu mostrar aqui a turma na Pioneira. Obrigado. Esperando seu programa, você fala aí, senhor Rodo, até agora não falou.
1: Eu tô falando agora. Alô, Haroldo José, o moço de Teresina, da Pioneira. Muito obrigado, a dona Nete, os netos, ouvindo eu de cá, você de lá, da Rádio Nacional. Haroldo José, recebo o abraço do Maurício Rabelo, do Celção e da Fatinha, aqui do eu de cá, você de lá, da Rádio Nacional. Valeu, Haroldo José. Tem mais aqui. Homem, homem, homem, vem cá. O Mazinho lá de Campo Grande, no Mato Grosso do Sul, dizendo: Maurício Rabelo, estou na horizontal, ouvindo eu de cá, você de lá. Ontem acabei adormecendo e não fiquei sabendo se tocaram Dela e Delinha. Nós tocamos a música Antigo Aposento e foi pra você, meu amigo. Você não escutou, não? Homem, acho que tá até aqui, quer ver? Quer ver? Antigo Aposento, nós tocamos ontem no Dela e Delinha. Muito obrigado, Mazinho, na Horizontal. Tem mais aqui o Adalto Oliveira falando. Oi, Adalto.
5: Boa noite, meu amigo Maurício Rabelo.
1: Boa noite
5: aí para todos os ouvintes aí da Rádio Nacional de Brasília, do programa Eu de Cá, Você de Lá.
1: Uhum.
5: Aqui quem vos fala é Adalto Oliveira.
1: Sim.
5: Estou ouvindo vocês aqui em Tapiramutá, Chapada Diamantina, aqui no Portal da Chapada. No
1: Aham.
5: centro-norte da nossa querida Bahia.
1: Sim.
5: Dizer a você que é um prazer enorme poder estar interagindo aí com vocês, tá? Mandar
1: Opa.
5: Um abraço aqui para todos os nossos amigos.
1: Aham. Já tá no finzinho.
5: Do grupo Amigos do Amanhecer.
1: Beleza. Obrigado, obrigado, amigão Adalto Oliveira em Tapiramutá.

0: Bahia, muito obrigado a todos do Grupo Amigos do Amanhecer. Recebo o abraço do Adalto Oliveira, lá do Maranhão. Acho que é a última aqui que vai falar. É do Maranhão. Boa noite.
1: Maurício Rabelo, boa noite. Estou aqui ouvindo. Tá bom demais o programa. Tá show de bola, viu?
0: Show de bola.
1: É o Netinho Aguiar de Colinas, Maranhão.
0: Aú, Netinho.
1: Eu tô dentro das 9 horas ligado no programa.
0: Beleza, muito obrigado, amigão Netinho Aguiar, aí do Maranhão, muito obrigado. E acabou, né, Celso? É 11 ou 11 e meia, hein? 11. Obrigado, Celso Ribeiro do Amorim, obrigado ao meu amigo Gleibe Oliveira.
2: Programa Eu de Cá, Você de Lá, o Maurício Rabelo.
0: É o René e Adriano.
2: Eu sou o Adriano. Obrigado por sair com você.
0: Beleza pura, René e Adriano. Obrigado, Celsão. Obrigado, Fatinha, fica com Deus. Minha mãe, Dona Gasparina, benção, minha mãe, durma com Deus. Marlene, um beijinho. Meu pai que está no céu, a sua benção, meu pai. Tchau, Brasil.

0: Ouvimos Edinardo, de Edinardo Climério, Enquanto Engoma a Calça. Antes, Cássia Eller com ST, de Carlinhos Brown, Nando Reis e Marisa Monte. Você não entende nada, Daniela Mercury, de Caetano Veloso.
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0: 11 e 11, Vanessa da Mata Vermelho.

músicas Os Cegos do Castelo, Nando Reis, música dele, Diana, Boca Livre, Toninho Horta e Fernando Brant, e Vermelho com Vanessa da Mata. 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

O Samba da Minha Terra, Rosa Passos, de Dorival Caymmi. Despertador, Nina Becker, de Cassim, Pedro Sá e Nina Becker. Bye Bye Brasil, Chico Buarque, dele Roberto Menescal. 11h41, Ivan Lins. Na sequência tem Tavito.

Meio Desligado, você ouviu Ney Matogrosso, música de Rita Lee, Sérgio Dias e Arnaldo Batista. Quando Te Vi, Beto Guedes, de Meredith Wilson e Ronaldo Bastos. Rua Ramalhete, Tavito, dele e Neia Zambuja. E Somos Todos Iguais nesta noite, Ivan Lins, dele e Vitor Martins. Já encerrando nossa participação, deixo você com Cocada, Roberta Sá e Trio Madeira Brasil. Na sequência, tenha calma, Maria Bethânia. Até mais.

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1: Olá, a partir de agora na locução, eu, Marli Arboleia, trabalhos técnicos, Jaime Batista. É um prazer ter a sua companhia aqui na Rádio Nacional. E a gente ouve Geraldo Azevedo, dele Fausto Nilo, Dona da Minha Cabeça.

Fabiana Coza, de João Cavalcante, Xícala. Fred Martins e Ney Matogrosso, de Fred Martins e Marcelo Diniz, Tempo Afora. Baby do Brasil, de Moraes Moreira e Galvão, A Menina Dança.

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Marco Ribas, dele, Aurora da Revolução. Clube do Balanço, de Matoli, Ney Lopes e Magno Souza. Time Contra. 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Chico César, dele, Pensar em Você.

Chico Science e Nação Zumbi, de Roberto e Erasmo Carlos, todos estão surdos. Também Cláudio Zoli, de Bernardo Vilhena e Zoli, Manhãs de Maio. 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Paulinho da Viola, de Paulinho da Viola, 14 anos.

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1: Céu, de Céu e Alec Hayat, malemolência.

foi Bossa Cucanova e Adriana Calcanhoto, de Adriana, Previsão. Também Marina Sena, dela, e Yuri Rio Branco, Voltei Pra Mim. 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Tribalistas, Jornal do Antunes, Carlinhos Brau e Marisa Monte, Velha Infância.

Dona Ivone Lara e Djavan, de Ivone Lara e Délcio Carvalho, Sonho Meu. Celso Fonseca, dele Ronaldo Bastos, Polaroid. 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Valéria Oliveira, de João Nogueira e Paulo César Pinheiro, Mineira.

Daúde, de Baden e Vinícius, canto de Ossanha. Luciana Mello, de Valmir Borges, Joia Rara. Fátima Guedes, de Lenine, Dudu Falcão, O Silêncio das Estrelas.

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1: Marina Lima, Deli Antônio Cícero, Fulgaz.

0: Ed Mota dele e Rita Lee, Fora da Lei. Seu Jorge, de Seu Jorge, Tive Razão.
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0: Roberta Campos, dela pro mundo.

Criolo de Criolo, Fermento para Massa, Maria Bethânia e Omar Aportuondo, de Rubens Campos e Henricão, Só Vendo Que Beleza. 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Ed Mota e João Donato, de Chico Buarque e Menescal, Bye Bye Brasil.

Rita Benedito, de Vânia Borges, a Mulheres. Mariana Aidar e Chico César, de Barro e Ed, O Futuro Já Sabia. 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Diogo Nogueira e Hamilton de Holanda, de Pixinguinha e Vinícius de Moraes, Mundo Melhor.

0: Marisa Molchanski, dela, não percebeu ainda. Rita Lee, de Rita, Menino Bonito.
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0: Simone e Ivan Lins, de Ivan Lins, Dandara.

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1: Nara Leão, de Chico Buarque, a Rita.

Arlindo Cruz, dele, Maurição e Fred Camacho, O Que É o Amor? Bossa Cuca Nova e Marcos Valle. De Marcos Valle, Queria. 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Alceu Valença, música dele, La Belle de Jour.

0: Simone, de Maurício Tapajós, Paulo César Pinheiro, Tô Voltando. Maria Rita, de Marcelo Camelo, Cara Valente.
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0: Ana Rato, de Gilberto Gil, Parabólica Mará.

Adriana Calcanhoto, dela e Antônio Cícero, pelos ares. Nausete, de Rita Lee e Roberto de Carvalho, Atlântida. 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Ney Matogrosso, de Cazuza e Frejá, Poema.

Mariana Aidari e Maria Gadu, de Andrei, Juliana, Mateu e Sebastian, Triste Louco ou Má. Antes teve Nando Reis, de Nando Reis, Nos Seus Olhos. 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Paralamas do Sucesso, de Herbert Viana, Bi Ribeiro e João Baroni, Alagados.

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1: Lenine, dele e Dudu Falcão, agora é que são elas.

Bossa Cuca Nova e Cris Delano, de Haroldo Barbosa e Janô de Almeida, Eu Quero um Samba. Flávia Bittencourt, Coco. Loborges, de Lô e Márcio Borges, um girassol da cor do seu cabelo.

0: Clara Nunes, de Candeia, o Mar Serenou, Pepeu Gomes dele, Fazendo Música, Jogando Bola.
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0: Geraldo Azevedo, dele, Capinã, Sabor Colorido.

0: Luiz Melodia e Gal Costa, de Melodia, Presente Cotidiano. Márcia Castro, Della e Arruda, Atalhos.
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0: Zé Cabaleiro, música dele, Flores no Asfalto.

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3: Alô, Brasil, bom dia. Vamos começar o nosso Brasil Rural no seu sábado. Uma ótima manhã. Eu sou o Luciano Barroso, a produção da Bruna Alves e da Cléo Borges. Aqui no estúdio nós temos Lucinha Fatley, tudo bem? Oi, maravilhosa, como sempre, um espetáculo. Aí, empoderada. Tem mais, é o Tiagão. Tiagão tá na área, se não falar dele. Tiagão tem sempre que falar, porque certo, né? É, se ele ficar nervoso, é um corre-corre que não tem tamanho. E eu não aguento correr mais. Reinaldinho, Carlos Moraes, Claudinho do mercado, então tá ótimo. E o Ageu, então tá quase todo mundo na área. O Lins é que deu um Criswell nas espinguelas dele, ele não tá vindo. Mas, ó, gente, a programação musical, responsabilidade é do Jaide Ribeiro do Amorim, a colaboração da Delgrácia Pinto, os colegas do Cia no Rodeador, e hoje, sábado, é o melhor da música. É, pra você que pediu, você quer ouvir a boa música, aquele musicaço, é hoje. E o Jaide falou o seguinte: vou começar com duas. Eu falei, tá, então nós vamos começar. E o Negro Solimões, de Bem com a Vida, mexe, mexe, que é bom, Zezé de Camargo e Luciano.

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1: E aí, Luciano? Vamos fazer essa galera sacudir?
2: Vambora, Zezé!
1: O que, que tá faltando então, Luciano?
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1: Então quer ver todo mundo na contagem da alegria com a gente? Todo mundo! O sacode!

0: Este é o Brasil Rural no seu sábado. Bom dia. Hoje, dia 11, obrigado pelo carinho da sintonia. Vá com Deus. Ana Castela e Roberta Miranda e Casa de Caboclo com Rick Renner.
1: Sucesso.

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1: Meu Brasil, que beleza. Ô Lucinha, você acha que todo homem é vagabundo, aquele negócio? Você acha? Ou tem pelo menos. Não salva alguém, Lucinha? Salva. Alguns, que... Não, é porque tem mania de dizer, não, todo homem é igual. Não, se todo homem é igual, por que que a mulher procura tanto? Não é assim? Se todo homem é igual. Pega o primeiro que chegar, é. Então pra que mudar? Mas olha, o Gustavo Lima gravou uma música dizendo vagabundo. Dizem que todo homem é vagabundo. Eu não sou. Aqui, Gustavo Lima e Luiz Fonsi, vagabundo. Depois, não quero piedade, trio Parada Dura.
2: Para, segura. Tem cerveja aí?
3: Tem!
2: E tá gelada?
3: Ah!

Esse é o Brasil. Ah, não, Luciano, pelo amor de Deus, não é fácil não, ué. Que isso, o povo tá ouvindo você falar um negócio desse, isso é pecado, Luciano. Não, eu sou tão certinho. Então tá, quem não conhece que te compre. Bom dia, meu Brasil, meu amigo caminhoneiro, você que está aí, agricultura familiar. Tem aquela música também, sabe aquela nhaca de... É, quando o casal começa assim é difícil. Não, chega. Aí aquele negócio, você não é obrigada a viver comigo se você não quer. Passe livre, Teodoro Sampaio Barreto, Ed Brito e Samuel com Romance Rosa.

agradecer esse grande talento da música sertaneja que aceitou o convite para cantar com a gente. Obrigado, Barreirito, o cantor das andorinhas. E vamos nós, irmãos!

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1: 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Alô, meu Brasil lindo, bom dia, Nacional Brasília, Nacional da Amazônia, Ondas Curtas, oi Amazônia, Nacional do Alto Solimões e FRN de Natal, bom dia, Porto FM em Porto Franco, no Maranhão, alô Portugal, Colômbia, Guiana Francesa, Estados Unidos, Canadá, Inglaterra, Guiana Inglesa, Alemanha, Japão, bom dia, você que está fora do Brasil, uma ótima manhã de sábado pra você, aqui tem Bruna, ô Lúcia, essa música que era da Alcione, se lembra? Você me vira a cabeça, você me diz que eu não. Então, agora tem Bruno e Marrone, você me vira a cabeça, e depois Cordão de Ouro, Chico Rei, Paraná.

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1: Aqui no Brasil Rural, só modão. Mas é modão mesmo. É pra você arrepiar o tornozelo. Você deixar cada musicaço. Tem uma aqui. Hoje à noite, devagar, sozinho, procurando os fins. Conhece essa? Ah, noite dos meus amores. Você falou, é por isso que eu não gosto daquele negócio de não, mais tarde, talvez, que eu não sei como é que é lá, daqui a pouco. Não. Marcou noite de devaneios com Mato Grosso e Matias e ela não foi. Depois tem velho, não. Aí ele ficou sozinho. Sozinho. Depois tem Velha Canoa com Irmãs Freitas.

Este é o Brasil Rural, o som do Brasil para você no seu sábado. Ah, o Jader hoje falou o seguinte: Luciano, eu vou arrebentar os corações. Eu falei, então capricha, Ribeiro. Ele falou assim, ó, tem Guilherme Santiago, Zezé de Camargo e Luciano, aquela pra não lembrar de mim. Maravilhosa, não é? Aí tem Três Pedidos de Amor. Essa aqui, quem gosta dessa música é o, meu Deus do céu, é o homem, o Jair de Trombas. Ele fica, aí ele manda o pedido e fala assim, tá na fila aí, né, Luciano? Quando completar um monte, aí você começa a atender. Ô, Jair, tô te atendendo agora, Jair. Bom dia.

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1: Vai cantar bonito assim lá longe. Zezé de Camargo e Luciano.
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1: Você está ouvindo o Brasil Rural no seu sábado. Bom dia, uma ótima manhã. Meu amigo caminhoneiro, meu amigo da estrada, muita paz. Majestade o Sabiá. Jair Rodrigues, Chitãozinho, Chororó e Morena Cheirosa. Ah, meu Deus. Durval e Davi.

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1: 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Este é o Brasil Rural. Bom dia, ótima manhã para você. Obrigado, pessoal da Nossa FM de São Rafael, Rio Grande do Norte, a Universitária de Boa Vista, Roraima, Serra Dourada, Novo Brasil, Goiás, Rádio Placar de Ortigueira, no Paraná, Cidade FM de Bom Jardim, no Maranhão, Alta FM de Lago da Pedra, no Maranhão, BR FM em São Francisco, Minas Gerais, Comunitária Alternativa de Terra Alta, no Pará, Nossa FM, Barra do Chapéu, São Paulo, Mais FM em Maceió, Lagoa,

Vamos lá, Lucinha, vamos nessa? Então vamos, vamos seguindo com o nosso Brasil Rural. A dona Nonata sempre pede essa música aqui. Dona Nonata, vou atender a senhora. Aí depois a senhora fala assim, eu nem ouvi. Não, mas vai ouvir agora. Dona Raimundo Nonata, ela tá sempre ouvindo a gente. Ela pede Renan e Raí com Barra Pesada. E depois tem Vestido de Noiva com João Mineiro e Marciano.

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1: Aí, Luciano, falar pra você, a voz do Marciano, hein? Que voz, né? Saudade, palavra triste, quando se perde um grande amor. Ah, na estrada longa da vida, eu vou chorando por onde eu for. Nossa Senhora, que voz linda tinha ele, né?
2: Ele,
1: eu tô falando... Ô, Lucinha, não precisa ser tão cruel assim. Eu sei, Lucinha, eu... Ah, magoei agora. Eu vou trazer o Eduardo Costa, Coração Pirata, e Bruna Viola, do fundo da...

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2: Ah, Lucinha, bom dia. Você sabe cantar em inglês?
3: Não.
2: Sabe? Eu sei, eu sei. Eu sei, inclusive, tem uma música que é de minha composição, com a minha autoria e comigo mesmo, que é assim, ó. As blah, tia, blah, do it again for you. As trombose, amen, very good. Ah, eu tô por dentro, tô te falando. Bom dia. Bom dia, japonês. Oh, falar nisso ontem, não, anteontem, foi na quinta-feira. Qual é, pra você, qual é o perfume japonês? É uma indústria de perfume japonês. Pra aquela turma que não tamba amanhã, hein? Hein? Nada? Não? Nyakatura. Pois é, eu aprendi essa com bananinha. Serra Verde FM de Viçosa, no Ceará. Liberal de Morada Nova. A Universitária FM de Teresina, no Piauí. Três Rios FM, Uruçuí, no Piauí. Rádio Antares de Teresina, Web Aventura Regional, Belém, Piauí. Lourenço de Calçoene, Web Brega Music, Belém. Mix Castanhal, Novo Tempo de Uruçuí, no Piauí. Obrigado, gente. Bala Alojada, essa aqui é Gustavo Lima. Depois tem Amaremos. O Amaremos vai pro nosso querido lá de Ribamar. Ô, Ribamar, pra você que gosta aí, Barreirito.

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Esse é o nosso Brasil Rural no sábado com o melhor da música. Lucas e Luan, hoje à noite não tem luar. Depois tem aquela que, meu Deus do céu, amargurado. Essa eu fico doido, fico latindo pro sol e uivando pra lua. É, Lucia, essa música eu vou te negar. Mexe comigo, Lucia. Eu não vou nem falar mais nada.

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1: Esse é o Brasil Rural no seu sábado com o melhor da música, meu amigo.

Caminhoneiro na estrada, você que está aí no seu sítio, obrigado pelo carinho da sintonia. Ah, rapaz, Lucinha, você se lembra daquela música? Quando um grande amor se faz, a versão de José Augusto, né? César Augusto. Cleito e Camargo, Quando um grande amor se faz. Depois tem Bruno e Marrone, Por um Minuto, que é também uma pedrada. O Jader hoje está atacando.

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1: Olá, ouvintes das rádios Nacional e MEC. Eu sou Renata Lima e este é o Bate-papo com a ouvidoria, o espaço de escuta cidadã da Empresa Brasil de Comunicação.
2: Eu sou Edson França. Existem vozes que atravessam gerações. Vozes que resistem ao silêncio, enfrentam desigualdades e ajudam a construir novos caminhos para o futuro.
3: E eu sou Gal Bastos. Nessa edição, nossa conversa parte das reflexões que as manifestações recebidas pela ouvidoria despertam sobre o enfrentamento ao racismo.
1: O mês de julho amplia as reflexões sobre igualdade racial. Mas o respeito à diversidade se constrói todos os dias, em cada palavra, em cada atitude e em cada oportunidade de escuta.
2: A edição do Sem Censura, exibida em 25 de junho deste ano, trouxe uma reflexão marcante sobre identidade e pertencimento. Ao relatar sua experiência com vitiligo, o multiartista Carlos Sepante contou que após a despigmentação da pele, passou a perceber mudanças na forma como era tratado pelas pessoas, sem que sua história ou sua identidade tivessem mudado.
4: Eu não sou um cara preto só porque a minha pele estava preta. Uhum. Eu não sabia que eu era preto porque eu me olhei no espelho e falei, ah, eu sou preto. Não, é porque quando você é negro no Brasil, todos os dias da sua vida, o mundo faz questão de te lembrar que você é negro, uhum, no Brasil.
1: O relato evidencia que a identidade vai além da aparência e convida a reflexão sobre como o racismo pode se manifestar nas relações cotidianas e na forma como enxergamos o outro.
2: As reflexões sobre identidade também passam pela realidade vivida por milhões de mulheres negras no Brasil.
1: Em reportagem da Rádio Agência Nacional, a história da intelectual Lélia Gonzalez lembra que essas desigualdades permanecem atuais e continuam desafiando a construção de uma sociedade mais justa.
5: Se a gente for falar em termos de inconsciente cultural brasileiro, esse inconsciente cultural é negro, né? E os brancos se apropriam disso e nós vamos constatar então que, para a mulher negra, o lugar que lhe é reservado é sempre o lugar menor, é o lugar da marginalização, do menor salário, do desrespeito com relação à sua capacidade profissional.
3: As manifestações recebidas pela ouvidoria reforçam a importância de promover uma comunicação cada vez mais plural e atenta à diversidade.
2: Foi o caso de um telespectador que procurou a ouvidoria após identificar no Repórter Brasil Tarde, exibido em 9 de dezembro de 2025, o uso de uma expressão que considerou inadequada.
3: Hoje, em uma reportagem, ouvi a expressão lista negra. Esse termo não é mais aceitável e acredito que devemos refletir sobre palavras que podem reproduzir preconceitos e formas de discriminação.
1: Em resposta, a gerência executiva de telejornalismo da TV Brasil informou que revisou a edição mencionada e não identificou o uso da expressão apontada. A área destacou ainda que suas equipes seguem orientadas pelo Manual de Jornalismo da Empresa Brasil de Comunicação e reconhece a importância do uso consciente e respeitoso da linguagem.
2: Outra contribuição tratou da cobertura dos ataques racistas sofridos pela jornalista Luciana Barreto, âncora do Repórter Brasil.
3: Fiquei triste e constrangido com a matéria sobre os ataques racistas sofridos pela jornalista. Gostaria de ter visto uma demonstração mais explícita de solidariedade durante a cobertura.
1: A gerência executiva de telejornalismo da TV Brasil informou que toda a solidariedade foi prestada à jornalista e ressaltou que o telejornal mantém uma cobertura pautada pela objetividade, sem deixar de reconhecer a gravidade dos ataques racistas sofridos pela profissional.
6: Ninguém vai me silenciar, não. A gente vai denunciar o racismo até o fim.
1: As reflexões reunidas pela ouvidoria também encontram expressão na arte.
2: Encerramos com um trecho da performance da cantora Larissa Luz, apresentado em reportagem da Rádio Agência Nacional sobre ações voltadas à proteção de mulheres ameaçadas.
7: Nós merecemos mais que sobreviver. Merecemos andar sem calcular saídas, dormir sem ensaiar defesas. Ele há de parar. Eu quero amar sem ter que sanar feridas.
3: Seus versos nos lembram que respeito, dignidade e liberdade precisam estar presentes na vida de todas as pessoas, todos os dias.
2: Seguimos atentos.
3: Seguimos em diálogo.
1: Seguimos ouvindo.
2: Até o próximo Bate-Papo com a Ouvidoria.
1: Participaram desta edição
2: Gal Bastos, Renata Lima e o Edson França na apresentação,
1: Roberta Dante na revisão,
2: Rafael Tomás e Jaime Batista na operação de áudio
1: e Messias Melo na sonoplastia.
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9: Este é o nosso Brasil Rural. Bom dia, pessoal. Obrigado. Um abraço à Alta FM de Boa Vista, Mato Grosso, Rádio Cultura de Santa Cruz, Avinarada, Iraquara FM, pessoal que está fora do Brasil, Portugal, Colômbia, Guiana Francesa, Estados Unidos, Canadá, Inglaterra, Guiana Inglesa, Alemanha, Japão. Obrigado, gente. Assino com X, Gilberto e Gilmar. E Coração Matuto, Anísio Coelho e Rafael Silva.

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Paraná tem uma voz privilegiada. Paraná canta, que é um espetáculo, parece um pássaro, né? E ele regravou essa música com orquestra, com um arranjo bonito, que é Dona da Verdade. É uma beleza.

Essa música do Paraná. Depois tem Pássaro Seninho, só para lembrar que dona da verdade, na verdade, são todas as mulheres. Porque a gente nunca tá certo. Você já viu isso, Luciano? Vamos ouvir o Paraná? Mesmo concordando. Eu concordo com você. Fica quieto. Ah, tá bom. Então tá ótimo. Tá beleza. Vamos lá, gente.

0: Este é o Brasil Rural. E, Lucia, já estamos na reta final do programa, já. Já está quase acabando, só falta uma lasquinha. Ó, tem aquela música, ainda ontem chorei de saudade, eu fico vertendo lágrimas quando meu coração já não aguenta mais e expulsa todo aquele querer, aquela saudade que inunda meu corguinho. Tô bem, não tô? Essa poesia foi boa. É, tô te falando. Aí tem As Águas do São Francisco. Vejo. Houve uma vez uma pessoa falou: é, rapaz, eu tô chorando tanto que eu vou alagar o São Francisco. Oh, diminui, faço não, moço. Faço não, quebra meu galho. Vamos lá. Vamos lá, Brasil.
1: Ainda ontem chorei disso. Olímpia, com nós, vamos lá.

0: Vou encerrando por aqui o programa de hoje, o nosso Brasil Rural. Ah, o quê? Sobrou tempo? Não, se der, roda. Se não der, tá tudo bem. Também segunda-feira a gente se encontra de novo. Você na participação. Bom final de semana, tá? Bom sábado, bom domingo. Cuidado, gente. Vamos na paz. Alô, Brasil Rural. Valeu, bom dia.
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3: Doutor, acredita que a enfermeira me disse há pouco tempo que eu estou ansiosa?
4: Ah, mas pode estar mesmo. Tanto tempo na UTI, com essa febre e a falta de ar que não passam, tudo colabora.
3: Nem sei se é ansiedade ou se já é um luto.
4: Opa, opa, cadê a Dona Terra que eu conheço? Você estava há pouco falando da sua autonomia. Coragem!
3: Doutor Cruz, mas essa doença me ataca ferozmente dia após dia. Não tem mental que dê conta.
4: Eu entendo, Terra. Bom, eu passei aqui para saber como está e também para pedir que você assine uma autorização para uma possível necessidade de procedimento invasivo.
3: Que procedimento invasivo?
4: Bem, por exemplo, a intubação.
5: Eita, que a gente já viu de tudo aqui, né, gente? Desde o início da saga da Terra, ela já apareceu com tantos sintomas. Esgotada, desidratada, com falta de ar. E para completar, esse terror que é a febre, né?
4: Confirmamos os pulmões em colapso. Tudo por conta do antropoceno.
5: E o Dr. Cruz, gente, ele segue aqui obstinado em montar esse mosaico e tentar entender os sintomas que não dão trégua à Terra. E pior do que isso, sintomas que mantêm ela em estado de atenção em uma UTI.

0: aqui. Mas aqui entre nós, é claro que o Dr. Cruz teme pelo pior. E como se não bastasse tudo isso, a Terra agora tá ansiosa. Não é pra menos, né, gente? A nossa personagem principal tem certeza que tá sendo atacada. Não tem como não ficar ansiosa.
1: Eu disse atacada ferozmente.
0: Ops, Terra, foi mal. Atacada ferozmente. Mas, gente, passando da dramaturgia pra vida real, me diz aqui, quem ataca a Terra? Tem mais uma pergunta. E quem mais sofre com os ataques? E você, no meio disso tudo, como é que você se sente? Eu sou Adriellen Alves, sou jornalista de ciência, e este é o episódio 7 da primeira temporada do podcast SOS Terra Chamando. É uma parceria da empresa Brasil de Comunicação e da Casa de Oswaldo Cruz. Bom, já que a Terra fez questão de enfatizar, eu acabei indo atrás. Fui atrás de entender a palavra ferozmente. No dicionário online de português, ela está relacionada a outras duas palavras. Na verdade, a dois adjetivos. Observem só. Cruel e perverso. Se a gente pensar aqui no nosso papo desde o começo sobre as questões dessa época geológica, é essa em que a humanidade é dominante, né? A gente já ouviu falar o velho e conhecido antropoceno. Em muitos momentos, cabe cruel e perverso. Concorda?
1: Ou seja, tenho toda a razão.
0: É claro que tem, Terra. De forma bem resumida aqui, o nosso planeta tem enfrentado desmatamento de florestas, sufocamento causado pelo efeito estufa e ainda lida com a industrialização a todo vapor. Em contrapartida, não tenho nada positivo, muito pelo contrário, o esgotamento dos recursos não renováveis.
2: Daí tantas comorbidades.
0: Bom, mas em resposta, e na lata dos humanos? Tem o aquecimento global, tem as tormentas seguidas de enchentes, as secas históricas, crise hídrica e de alimentos. Eu tô falando isso aqui tem tempo, né, gente? Tá todo mundo ligado já. E bem que eu falo que a Terra tá dando na lata dos humanos, né? Para o físico ambientalista britânico James Lovelock, ele é autor da teoria de Gaia, a Terra tem simplesmente revidado aos ataques. Tem revidado de forma sistemática.
1: Ferozmente aguerrida.
0: Em artigo publicado no jornal The Guardian, pouco antes de falecer, aos 103 anos, o ecologista deixou um recado.
3: Cuidado! Gaia pode destruir os humanos antes de destruirmos a Terra.
0: Vamos acompanhar trechos deste artigo na voz do Thiago Rigotto?
4: Não sei se é tarde demais para a humanidade evitar uma catástrofe climática, mas tenho certeza de que não há chance se continuarmos a tratar o aquecimento global e a destruição da natureza como problemas separados. Meus colegas humanos precisam aprender a viver em parceria com a Terra. Caso contrário, o restante da criação, como parte de Gaia, inconscientemente moverá a Terra para um novo estado, no qual os humanos podem não ser mais bem-vindos. O vírus, Covid-19, pode muito bem ter sido um feedback negativo. Gaia se esforçará mais na próxima vez, com algo ainda mais desagradável.
0: Bom, eu acredito que quando Lovelock se referiu aos colegas humanos, ele o fez de uma forma genérica, né? Mas é direcionado a todos nós, sim, senhores, quando ele chama a responsabilidade ecológica à humanidade. Ou seja, sou eu, é você. E essas foram as questões que eu levei a todos os nossos entrevistados aqui no podcast. De quem é a culpa? Quem mais sofre? Quais são as consequências? Então vamos por partes? E eu sigo aqui no nosso mar de questionamentos. Esse episódio vai ser dedicado a essa reflexão a partir dos questionamentos. Quem assume a responsa pelas mudanças climáticas? A resposta vem do coração da Amazônia, na voz do seringueiro que já esteve com a gente antes, o Manuel Cunha.
5: Essa pergunta que você faz é muito interessante. O problema das mudanças climáticas é que ninguém quer se sentir culpado. Os países que estão em desenvolvimento, como o Brasil, acham que ele não é culpado, de maneira nenhuma. Culpado é os países ricos que já destruíram tudo para se desenvolver. E nós agora estamos só pagando o pato. Os países em desenvolvimento. Os países que já estão desenvolvidos acham que o problema é dos países que estão em desenvolvimento. É eles que estão sofrendo, não sou eu aqui. Então acaba uma doença, um mal, uma pandemia, um negócio horrível sem dono. Sempre acha que a culpa é do outro e nunca dele. E isso tem sido muito difícil.
0: Então não dá mais para falar em mudanças climáticas sem fazermos relação com a política e com a economia. Nunca mais poderemos tratar a questão do clima apenas como uma questão de meio ambiente.
1: É o que eu chamo de ponto de não retorno.
0: Isso porque esse modelo socioeconômico que a gente adotou e que também é adotado na maior parte do globo terrestre, ele prega o consumismo. E o consumismo está o quê? Diretamente ligado à industrialização, à exploração de recursos fósseis, à produção em massa de bens não duráveis, ao excesso de lixo, ao aumento da poluição e por aí vai, a lista segue, é imensa. E é também um ciclo que retroalimenta comportamentos e consequências. Nenhum comportamento bom e as consequências todas aterrorizadoras. Esse modelo de se organizar em sociedade, especialmente o que a gente chama de neoliberal, deixa os ricos cada vez mais ricos e os pobres, completem a frase. Cada vez mais pobres, né, gente? Acho até que tem uma música assim, não tem? Daí, pelo menos por enquanto, os ricos terão mais capacidade, obviamente, de lidar com as mudanças climáticas do que os pobres, né?
2: Por enquanto, porque logo, logo, a chapa vai esquentar para todo mundo.
0: Tá vendo? Eu acredito, Dr. Cruz. E seguindo essa linha de raciocínio, falamos então de quem seria a culpa. E quem mais sofre com tudo isso? Vamos voltar à Amazônia? Agora vamos ser guiados pelo médico infectologista Eugênio Scanavino Neto.
6: Não tem solução se não for uma tomada de decisão mundial de cada um. Que é da pessoa que está escutando esse programa, está no rádio, lá no táxi, está na sua casa, está no ônibus. Tem que tomar isso à frente. Você vê que os políticos, nessas eleições, pouquíssimos falaram da questão climática, pouquíssimos. Não está no imaginário dos nossos governantes. É muito fácil você passar a mudança climática quando você está numa sala de ar-condicionado dando canetada. Aí nada parece, você sai dali, você abre a torneira, sai água. Né? Você quer comer, você vai ali no boteco, ali embaixo, na padaria e come um pão. Mas isso aí tem um preço. Né? Agora, se você estiver no meio rural ou numa área de baixa renda, né? Numa comunidade onde as coisas são mais difíceis, você vai sentir imediatamente esse impacto. Eu acho que os decisores de opinião deveriam experimentar um pouco dessa mudança na pele, experimentar um pouco do que o povo que eles governam experimenta no dia a dia.
0: Doutor Eugênio, em seu clamor, fala sobre a justiça climática. Esse é um movimento que estuda como essa mudança do clima afeta a sociedade de forma diferente. Claro, a depender de critérios como a condição econômica e, pasmem, e a raça. E já que a gente está nesse mar de questionamentos, nessa onda aqui de quiz, vamos lá, bem rapidinho. Quem é afetado de forma mais duradoura pelas enchentes? Quem mora em bairros de classe alta e que, no caso de enchente, pode se abrigar em um hotel? Ou quem vive em regiões em que há desmoronamentos e fica até o fim, quase sem ter força, para salvar os seus bens pessoais? Outra questão. Nas estiagens históricas, quem se sai melhor? Quem pode estar sob um ar-condicionado ou um umidificador de ar? Ou quem precisa trabalhar de sol a sol e sofre também com a falta de água? Para aumentar um pouquinho mais o grau de dificuldade, uma charada, tá, gente? Contém ironia, quero dizer.
2: Quem dá a canetada e quem paga o pato?
0: Aí, gente, o Dr. Cruz entregou de bandeja, né? A resposta você já sabe, eu já sei. Então vamos seguir que o assunto aqui é sério. O termo justiça climática surgiu nos Estados Unidos e vem sendo usado desde a década de 1990. De lá para cá, ele foi ganhando espaço, especialmente porque os eventos climáticos extremos, eles foram se mostrando cada vez mais cruéis com os mais vulneráveis, especialmente as pessoas pretas e pobres. Daí vem a dobradinha justiça climática e racismo ambiental. Quem fala sobre isso também é uma jovem ativista ambiental que tem assim, uma história de vida de liderança junto à sua comunidade, é a Jazara Odá. Ela mora em São Paulo, em uma comunidade chamada simplesmente de Pantanal. E eu vou deixar para você adivinhar por que chama Pantanal. Adivinhou? Porque sempre alaga.
7: Na verdade, não tem como falar de enfrentamento ao racismo ambiental sem falar de justiça climática, porque voltando lá no que é o conceito de racismo ambiental, a gente vê que o Benjamin Franklin, que é um ativista americano de direitos humanos, ele estava pesquisando sobre as comunidades negras nos Estados Unidos que estavam sendo afetadas por resíduos tóxicos, e ele percebeu que isso era muito maior do que ele imaginava fazendo essas pesquisas. E aí ele deu o nome desse conceito de racismo ambiental. Mas a gente não precisa ir lá nos Estados Unidos para entender o que é racismo ambiental, porque aqui a gente vê isso de diferentes formas, seja na falta de demarcação de terra, seja nas periferias, a falta de saneamento básico, a insegurança alimentar, a violência policial também é um tipo de racismo ambiental. Porque se a gente está falando daquele jovem que está na comunidade, passando por enchente, aquele mesmo jovem que é mais vulnerável à crise climática, é mais vulnerável à insegurança alimentar e a diversos outros problemas, também é a vítima daquela violência policial que acontece naquele território. Então, também não tem como falar de justiça climática sem falar de justiça social, porque são temáticas que estão 100% interligadas e a gente não consegue resolver uma pauta sem resolver também a outra. Então, eu diria que isso está 100% interligado, até mesmo quando a gente fala de juventude. Jovens lutando pelo futuro, mas é pelo agora, principalmente, porque agora a gente já enfrenta e a gente já enxerga pessoas que têm medo da chuva, por exemplo. Isso é uma coisa muito comum, de você ver as pessoas, nossa, vai chover, então eu não vou pra escola, que eu não vou conseguir voltar pra casa, nossa, tá chovendo, ah, vou ficar sem internet, ah, não vou conseguir pegar o transporte público, ah, vai alagar minha casa, vou perder o sofá. Então isso também traz uma eco-ansiedade para essa juventude que já tem acesso a muita informação e enfrenta já os desafios da crise climática ao mesmo tempo.
1: Eu ainda não disse por aqui, mas vai lá. Está tudo interligado.
0: Então, com a deixa da Jazara, vamos à minha terceira grande pergunta. Calma, estamos chegando no fim. Quais são as consequências imediatas de tudo isso que a gente está vivendo?
2: A enfermeira estava certa. Ansiedade para todo lado.
0: Isso mesmo, Dr. Cruz. Toda essa volta para a gente chegar aqui, a eco-ansiedade ou ansiedade climática. Esse mal, ele está entre as consequências imediatas à saúde humana, além daquelas que a gente já falou no episódio anterior, que são as doenças oportunistas. Essa eco-ansiedade ou ansiedade climática é uma preocupação que vai do será que vai chover? Até questões mais hards mesmo, sabe? Como aquelas existenciais. O que será que vai acontecer com o futuro do planeta? Então, assim, vai de um extremo realmente ao outro. Isso quem explica melhor pra gente é o pesquisador no assunto. O nome dele é Caio Maximino. Ele é autor de um estudo sobre ansiedade climática, neoliberalismo e individualismo.
8: A gente fica pensando em diversas formas, pensando nos desastres socioambientais. A gente fica pensando, por exemplo, no futuro das cidades costeiras, na sustentabilidade da alimentação. Então, todas essas coisas que são decorrentes das mudanças climáticas e que a gente vem observando, geram um grau de preocupação nas pessoas e a gente resolveu dar esse nome esquisito que é ansiedade climática. A ansiedade climática, ela é uma preocupação geral com essa questão das mudanças climáticas, mas, em certo sentido, a preocupação com o futuro do planeta meio que sempre esteve aí. É só a gente pensar, por exemplo, na década de 70, década de 80, que havia uma preocupação muito grande com a questão do futuro nuclear do planeta, né? Então, você tinha uma questão com as usinas nucleares, com bombas nucleares, com as guerras, né? Então, essas preocupações com a existência possível, né, da nossa acontece. No futuro, ela sempre esteve por aí e agora ela ganhou essa cara, né, esse jeitão, porque é o que de fato aparece como mais urgente, mais premente pra gente. Todo dia a gente vê aí nas notícias, a gente vê nos jornais, né, informações desses impactos que vão acontecendo. Desde grandes impactos, como por exemplo as enchentes no Rio Grande do Sul, como por exemplo os problemas com a energia elétrica em São Paulo, como por exemplo secas enormes que acontecem em vários outros lugares do país. Mas tem impactos que muitas vezes passam despercebidos pela gente, como por exemplo a alta do preço do café, porque as secas não permitem, né, que produza café como se produzia antes.
0: O Caio explica que estas preocupações podem mesmo levar a um quadro de ansiedade, a patologia. E aí sim, gente, afetar questões como o sono e a qualidade de vida, né? Mas vamos lá. Passando aqui também para te convidar a respirar com calma, porque tá tudo bem por enquanto. Por enquanto. E após aqui todo esse quiz que eu trouxe, todas as questões, todos esses questionamentos que são para a gente estimular as reflexões, eu vou encerrar o nosso episódio hoje com uma reflexão da Dominique Miranda. Ela que é pesquisadora da Fiocruz e que nos acompanha aqui desde o início da nossa jornada.
9: Tem uma responsabilização específica. Não são todas as sociedades igualmente no planeta que são responsáveis por esse fenômeno chamado antropoceno. Então, assim, você tem toda a razão. Essa discussão sobre justiça climática e justiça ambiental, ela é muito importante e por isso é importante também que a gente faça uma aliança entre estudos climáticos, como eu tô chamando a atenção, e as ciências sociais e humanas também, para a gente poder fazer tanto essa discussão sobre quais ciências são importantes, né, pro antropoceno, para gente pensar nessa aliança multiespécies, né? Nessas outras visões, né, sobre o planeta que a gente precisa. Então, a gente precisa estar em aliança com biologia, com ecologia, com estudos climáticos, mas a gente também precisa, né, das humanidades exatamente para fazer boas histórias, boas, eu quero dizer, qualificadas, né, histórias sobre o antropoceno.
10: Terra! 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
0: No oitavo episódio, qual o futuro possível para a Terra? Este é o SOS Terra Chamando, o podcast sobre a saúde do planeta. Uma coprodução da Empresa Brasil de Comunicação e da Casa de Oswaldo Cruz, Fiocruz. Eu sou Adriellen Alves, sou responsável pela idealização, roteiro e apresentação. A pesquisa e a produção são de Anitta Lucchesi e Tereza Santos. A edição de conteúdo é da Juliane Gouveia. A revisão é da Ana Elisa Santana. Fazem parte da Comissão Tecnocientífica Carlos Machado de Freitas, da Escola Nacional de Saúde Pública Sérgio Arouca, Carlos Henrique Assunção Paiva, Diego Vaz Bevilacqua, Dilene Raimundo do Nascimento e Magali Romero Sá, da Casa de Oswaldo Cruz. E Tereza Morim Costa, do Museu da Vida Fiocruz, todas unidades da Fundação Oswaldo Cruz. Os atores são Georgiana Góes e Pablo Aguilar, que é do Museu da Vida Fiocruz. Tiago Regoto faz a locução de trecho do artigo do físico James Lovelock. O apoio à produção em Brasília, Rio de Janeiro e São Paulo ficou por conta de Adriana Ribeiro, Mara Régia e Vitor Ribeiro. A operação de áudio é de Álvaro Seixas, Tiago Coelho e Reinaldo Santos, Thales Santos e Reinaldo Chiro. A edição final e a sonoplastia são da Pipoca Sound. Este episódio usa áudios do seringueiro Manuel Cunha, do médico infectologista Eugênio Scanavino Neto, da pesquisadora da Fiocruz Dominique Miranda e do pesquisador da Universidade Federal do Pará, Caio Maximino. É isso aí. Até a próxima.
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2: Vamos nós, 8 horas.
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2: Olá, o nosso bom dia. Vamos em frente, já iniciando o nosso Frequência Nacional, programa de todos os sábados, onde aqui levamos para você as informações que vão acontecer, né? As informações precisas, os fatos que de alguma forma repercutem na sociedade. Então, tudo isso nós vamos hoje ter este compromisso com você. Eu na apresentação, a Bruna na produção, aqui de estúdio. A produção do programa foi da Luzinete Marques. Trabalhos técnicos hoje aqui com o Carlos Moraes. Na nossa central técnica temos o Reinaldo e, claro, então vamos juntos aí agradecendo a você pela sua preferência. É evidente que daqui a pouco nós vamos estar falando de Copa do Mundo, já que hoje tem duas partidas que chamam aí bastante atenção, uma na parte da tarde e outra na parte da noite, como também temos aqui o conteúdo internacional da informação. Temos também aqui o noticiário internacional, onde nós vamos principalmente estar falando aí da Venezuela. Venezuela que, de alguma forma, tem aí a parte da população de certa forma lamentando que os apoios que lá chegaram para ajudá-los na busca de pessoas que estavam entre os escombros. Então, esses grupos, quase todos, já deixaram o país.

E nisso, então, os venezuelanos estão dizendo que agora não tem ninguém, ou seja, após saída de equipes internacionais de resgate. O assunto também que vamos estar aqui pontuando para você, onde teremos aí as informações em relação a este fato. Como também vamos estar trazendo aqui o Dr. Jarbas Barbosa, ele que é diretor da Organização Pan-Americana de Saúde, OPAS. Ele fala da situação no país devastado por terremotos no fim de junho. A agência, inclusive, está buscando mobilizar cerca de 24 bilhões de dólares para resposta imediata à Venezuela. Interessante que o Dr. Jarbas Barbosa, na década de 90, ele que era o diretor da Anvisa aqui na nossa Anvisa. E por várias vezes o entrevistamos e ele nunca furtava quando ligávamos para ele para abordar algum assunto. Ele estava sempre presente, né? Ele é do estado de Pernambuco, uma sumidade realmente no campo da vigilância, saúde pública, um expert. E por isso é que hoje ele está nesse organismo que pertence às Nações Unidas, lá ampliando, portanto, seus conhecimentos para o mundo. Então daqui a pouquinho teremos também ele falando a respeito dessa situação na Venezuela, onde mais de 17 mil pessoas estão em 80 acampamentos temporários. E por falar na Venezuela, como se não bastassem o terremoto duplo que aconteceu ontem, de novo, mais um terremoto abalou, principalmente Caracas. Então, parte da Venezuela acabou sendo sacudida, mas de acordo com as primeiras informações, não, quer dizer, a princípio não teve aí vítimas, alguma coisa nesse sentido, né? Foi 3 ponto alguma coisa na escala Richter, o tremor de terra lá pela Venezuela. Então a situação por lá ainda continua dessa forma. Pois bem, estamos numa Brasília que amanhece sem chuva, né? Quer dizer, seria diferente se tivesse amanhecido chovendo, né? Mas sem chuva, mas aquela história, né? Faz frio, durante a noite, a madrugada faz frio, até lá pelas 11 o pessoal fica caçando o sol, né? Tem uma sombrinha ali, o pessoal corre pro sol para ver se, igual na lagartixa, né? Tentando pegar ali um solzinho para poder, de alguma forma, dar uma curtida aí no couro, né? Porque realmente sol agasalho não dá, né? Aí se o pessoal também ficar muito tempo no sol, aí já esquenta, aí corre pra sombra, aí fica com um pé na sombra, outro no sol, para ver qual é a melhor posição para poder aproveitar aí a natureza. Tá rindo, né, dona Bruna, seu Carlinhos? E vamos nós aqui sempre com as informações. Falar em tempo, a Bruna já está buscando aí o pessoal do Instituto Nacional de Meteorologia para a gente então poder conversar e saber como fica o tempo hoje aqui na nossa capital federal, como também no país. Inclusive, daqui a pouco nós vamos estar mostrando uma entrevista que fizemos ontem dentro do Revista Brasil, eu, Miguelzinho e também a Jéssica Nascimento, que é lá da Rádio Universitária de Roraima. Nós fizemos uma entrevista sobre o Super El Niño. Olha, gente, tem que prestar realmente bastante atenção, viu? Nós conversamos, portanto, com um cientista aí da área e ele nos pontuou realmente que o cenário não é bom caso realmente o Super El Niño ele aconteça. Porque na realidade ele não vai, o Super El Niño, não vai tipo prejudicar o país X, ou a região, ou o continente X, Y, não. Vai comprometer o planeta, né? Então por isso é que é importante também você nos acompanhar e acompanhar. Se você não tiver essa oportunidade de acompanhar o programa ontem, vai ter essa oportunidade, portanto, de acompanhar hoje, tá bem? Então nesse sentido é que nós vamos trazer de novo essa entrevista para você. Como também vamos estar ao vivo também fazendo uma entrevista sobre férias. Você que está se preparando para férias, então vai prestar realmente muita atenção, porque golpe é que não falta, tá bem? Então, nessa linha, nós vamos estar conversando com o Dr. Luiz Fernando Plastino, ele que é doutor e mestre em Direito Civil pela Universidade de São Paulo. Então, com ele, nós vamos estar aqui falando, né? De repente, o pessoal quer umas férias para descansar. E quando ele menos espera, vai ter uma baita da dor de cabeça, né? Ou seja, ao invés do descanso, vai ter lamentação, decepção e outras coisas mais. Então, para que nada disso aconteça, acompanhe também aí a nossa entrevista, tá bem? Então tá. Então nós já vamos até o Instituto Nacional de Meteorologia. Conosco está o meteorologista, o Rony Guedes. Ô, Rony,

0: Bom dia. Bom dia, Rony. É o 3, isso. Bom dia, Rony.
1: Bom dia a todos
0: Opa,
1: que nos
0: agora
1: ouvem.
0: sim, está aqui. Muito obrigado, viu, Rony, por estar conosco aqui na Rádio Nacional. E vamos nós, né? Como fica o tempo hoje em Brasília? Quer dizer, de madrugada esfria, à tarde aquele sol que não é tão escaldante assim. Como fica o tempo esse fim de semana aqui para nós, hein, Rony?
1: Olha, aqui no Distrito Federal, em torno todo, praticamente todo o estado do Goiás, a gente está com o tempo apenas com algumas nuvens isoladas, poucas nuvens, como você mencionou, principalmente no período da tarde, bastante seco, sem perspectiva de chuva para nem manhã, nem tarde, nem noite. A gente está até com um aviso meteorológico vigente de baixa umidade, pegando todo o estado do Goiás. É bom o pessoal ficar atento aí para as condições mais severas no período da tarde aí, principalmente entre 12 e 16 horas, que a umidade deve ficar abaixo dos 30%. E a gente tem configuração de ter uma mudança do tempo só mais daqui uns 3 dias, que tem uma frente fria subindo, e aí lá para o dia 13 a gente deve ter já um tempo pouquinho mais com algumas nuvens e uma possibilidade de chuva isolada, e aí vai mudar um pouquinho o tempo, diminuir um pouco dessa secura que a gente está nos últimos dias.
0: Chover no mês de julho aqui em Brasília, o mundo vai acabar, Rony, porque
1: É.
0: pelas estimativas, mês de julho praticamente chuva zero, mas a natureza é que manda, né, Rony?
1: A gente está com uma frente fria que vai provocar bastante chuva ali entre o estado de São Paulo e o sul de Minas, e aí deve deixar um pouquinho aqui mais nublada. Aí a gente está desenhando uma possibilidade de chuva, mas aí é uma coisa muito isolada, passageira, mas pelo menos o tempo já não deve ficar tão seco quanto está hoje nos últimos dias.
0: É aquela chuva que o pingo sai do céu e quando chega na terra já evaporou. Mais ou menos assim, né, Rony?
1: É, mais ou menos assim, mas pelo menos melhora a umidade, não já
0: Claro,
1: vai ter aviso de umidade
0: claro, claro.
1: baixa.
0: Já ajuda realmente bastante. Bom, você citou, portanto, aí o nosso centro-oeste, a região sudeste, parte da região sudeste. Tem alguma região no país onde a meteorologia preocupa e já emitiu os boletins para a Defesa Civil Nacional?
1: Isso, a região sul está com influência dessa frente fria que só vai chegar aqui lá para o dia 13 e já está provocando bastante chuva desde ontem, na verdade. A gente está com previsão até de possibilidade de granizo para lá, com pancadas de chuva e trovoadas isoladas, com o núcleo do sistema atuando entre o sul do Paraná e Santa Catarina. A gente tem dois avisos meteorológicos vigentes, né? Tem um de categoria laranja, tempestade, pegando todo o estado de Santa Catarina, e um amarelo que é no entorno, né? Pegando o restante do Paraná e o sul do Mato Grosso. Então, essas áreas estão com previsão de ter acumulados significativos e possibilidade de granizo e trovoadas. É o destaque, basicamente, no país, é a região aí sul do país.
0: O aviso mais severo nessa escala que você citou, a cor amarela, laranja, a mais severa é a vermelha, Rony?
1: Isso, a cor mais severa seria vermelha, a gente está no intermediário, que é o laranja, que são acumulados aí previstos entre 50 até 100 milímetros, e também com possibilidade de você ter tempo severo e rajadas de vento. O laranja já é um bastante significativo, né? É o que antecede o vermelho, então já é uma condição que preocupa, que todo mundo já está de olho aí nessa região.
0: O Rony, você, evidentemente, como meteorologista, você fica acompanhando a situação no mundo, né? O que está acontecendo, enfim. Na Europa, principalmente ali, Portugal, França, ali o calor está insuportável. O pessoal está pegando ali uma onda de calor terrível, inclusive matando gente, né? Já existem registros de óbitos por conta justamente do calor. Imagina, né? Europa sempre ali nevando, essa coisa toda. Daqui a pouco, 40 graus de temperatura realmente fica muito desproporcional. Teria alguma explicação? Seria já o Super El Niño mostrando a cara ou ainda está muito cedo para falar de Super El Niño, o Rony?
1: Olha, basicamente a gente está no período que naturalmente deveria ser mais quente lá, né? Que lá está no verão, no hemisfério norte. A tendência lá é que as temperaturas ficassem mais elevadas realmente nesse período, porém tem uma junção de dois fatores, né? O El Niño ainda não está atuando diretamente para ter impacto nesse tipo de coisa. A previsão da gente é que somente a partir de agosto e setembro que ele tenha um efeito mais severo, digamos assim, mas devido às mudanças climáticas, né, a gente tem tido recordes tanto de calor extremo nas regiões de latitude mais alta, né? Então, Europa, Estados Unidos, parte da Ásia, devido às mudanças climáticas, tem tido recordes anuais de temperatura a cada ano, e a previsão que estava se desenhando, né, é que julho ia ser um dos mais quentes da história, e junho foi, né? Junho foi um dos mais quentes, tá, na Europa, principalmente Europa Ocidental, e a tendência é que julho também seja um dos mais quentes devido às mudanças climáticas, e daqui uns dois meses, com a influência do El Niño, deve ficar ainda mais severo. Então, são condições aí para o pessoal que monitora a parte climática toda se preocupar, porque acaba impactando bastante em todos os tipos de produção que tem, na economia, na qualidade de vida e em todos os outros mecanismos, né? É uma escala, digamos assim.
0: Teria uma explicação para esse fenômeno de alguma forma fugir, realmente, fugir no bom sentido, né? Fugir do padrão, ou seja, a mão do homem estaria, de certa forma, comprometida ou comprometeu, portanto, aí o sistema de temperatura, e por isso é que hoje nós estamos pagando caro, o Rony.
1: Tem os relatórios do IPCC, que é um conjunto de cientistas de todo mundo, é um compilado de todas as pesquisas que são realizadas por todos os países, digamos assim, e eles fazem, digamos, o que a maioria está determinando, é que a influência do homem ao longo dos tempos, desde da Revolução Industrial, ela foi se tornando, deixando de ser pontual, isolada, né, que a gente chamava antigamente de ilhas de calor, e começou a impactar sobre as temperaturas globais, né? Então, a própria temperatura do oceano começou a ficar um pouco maior, e isso acabou fazendo com que os sistemas meteorológicos mudassem seus padrões, passou a ter pancadas de chuva mais significativas, né? As chuvas passaram a ser mais intensas e localizadas, e aquele regime que a gente chama de qualidade da quadra chuvosa começou a perder a chuva de menor intensidade, mais veranicos no meio, e por isso você ter aumentos de temperatura, e fica aquela, como uma panela de pressão, digamos assim, né? A temperatura fica muito quente, e quando você consegue juntar aquele conjunto de energia, os sistemas acabam explodindo e provocando essas catástrofes que a gente está acostumado. Mas em termos trimestrais, né, mensais, você acaba tendo perda nas qualidades de chuva e nos aumentos das temperaturas, né? As médias acabam subindo muito, e isso muda toda a circulação global, né? A circulação atmosférica muda, e com isso os sistemas acabam tendo esses recordes que a gente está vendo aí em todas as partes do globo, né?
0: Exatamente. Eu fico aqui imaginando com esse calor que está fazendo lá pela Europa, principalmente pegando em Portugal e parte da França, onde a temperatura passa de 40 graus, ou seja, se fosse no Rio de Janeiro... Não que o povo já esteja acostumado, não que não cause problemas no Rio de Janeiro, causa, mas os efeitos o pessoal já está sentindo. Quer dizer, quando 40 graus chega na França, eu imagino, é como se fosse nevar no Rio de Janeiro, né? Ou seja, o pessoal sempre no Rio de Janeiro com temperatura ali, né? Acima de 20, 30, que é normal, 40, o pessoal de alguma maneira já experimentou várias vezes. Fico imaginando, né? Imaginando justamente esse ponto contrário, né? Ou seja, nevar em Paris é normal. Como 40 graus no Rio de Janeiro, não deixa de ser normal. Agora, nevar no Rio de Janeiro e calor em Paris é que é a normalidade, né, Rony?
1: A gente chama que é o novo normal, né? Os valores, a curva, digamos, né? A curva climática, ela está se expandindo lentamente. Então, enquanto que você era difícil você ter valores de 40 graus em várias cidades, hoje se tornou rotineiro, basicamente todos os anos tem. A gente tem ondas de calor intenso, essas ondas elas estão sendo maiores, não apenas em intensidade, mas em amplitude, áreas que ela não atingia, ela está atingindo, e aí tem provocado secas prolongadas, incêndios florestais, e com isso você acaba impactando também o início da estação chuvosa em várias partes, e aí acaba tendo uma redistribuição de água diferente. E, com isso, a gente não sabe quais os efeitos que a mudança climática vai gerar, digamos, daqui a 10 anos, né? Quais serão os novos limites que vamos ter, principalmente nessas regiões que você falou, que a gente chama de latitudes médias, né? Então, ali abaixo do Rio São Paulo ou lá na parte extrema da Europa, serão as que devem ser mais impactadas, digamos assim, nos próximos anos.
0: É, e na Espanha, não é que o fogo realmente está mandando ver, e já passa de 3 dezenas de mortos, realmente é uma situação em que as pessoas têm que levar a sério, né? Porque às vezes está aí os cientistas falando, gente, vamos cuidar do efeito estufa, não façam isso, não façam aquilo, vamos preservar, vamos fazer isso. Tem mais é que seguir para que não possamos sofrer lá na frente, como muitos estão sofrendo agora, né, o Rony?
1: É porque a resposta do globo, ela demora, né? Então, esses efeitos agora foram coisas feitas no passado. Então, a gente vai começar a fazer uma correção hoje, mas para poder reduzir mesmo, vai demorar, né? Mas a verdade é que as emissões continuam aumentando, a temperatura continua subindo e os padrões dos sistemas continuam se modificando ano após ano. Então, vai demorar até que se retorne a curva, digamos, da parábola, né? Comece a regressar e comece a se estabilizar, porque a gente não aprendeu, digamos assim, né? Nós ainda continuamos a poluir o meio ambiente, a destruir, a acabar com as florestas. Então, o equilíbrio climático está se perdendo, né? Para que isso seja recuperado, precisa haver uma mobilização global, né? Por todos os países. Não adianta pontualmente você tomar algumas ações se diversos países entram na contramão, né? Então, é uma coisa bem complexa de ser resolvida. Vai demorar algum tempo.
0: É aquela história, né? Nós estamos trabalhando essa geração para as futuras gerações, já que as gerações do passado, de alguma forma, aprontaram e hoje nós estamos pagando o pato, não é, Rony?
1: Vai ser difícil, mas a gente segue estudando,
0: tem
1: monitorando.
0: Que dar um jeito.
1: Isso, monitorando e fazendo nosso papel e tentando conscientizar todo mundo para que o mundo se torne melhor e a gente tenha um futuro de melhor qualidade.
0: Tá muito bom. Ô Rony, valeu, muito obrigado pela palhinha aqui no Revista Brasil, ampliando aqui os assuntos, né? Ou seja, o assunto da meteorologia. Eu sei que vocês são estudiosos, vocês estão sempre aí atualizados. A gente agradece muito aí pela atenção aqui com a Rádio Nacional, tá bom, Rony?
1: Tá, o IMET que agradece, estamos à disposição.
0: Obrigado, hein? E essa conversa com o Rony nos traz também para que possamos então avançar um pouco sobre o Super El Niño. Aquilo que eu disse. O El Niño sempre está aí aprontando, né? Apronta aqui, apronta acolá. Agora imagina um Super El Niño, onde temos no Supremo Tribunal Federal uma determinação dos ministros para que a União já deixe planejado ações focando a Amazônia, como também o Pantanal, por conta justamente do Super El Niño, que pode realmente ser devastador. E o mundo todo está assustado com o El Niño. Nós fizemos uma entrevista ontem, eu, Miguelzinho e a Jéssica, com o Dr. Ronaldo Cristofoletti, ele que é professor do Instituto do Mar da Unifesp, presidente do grupo de especialistas em cultura oceânica da Unesco e membro da rede de especialistas em conservação da natureza. Eu sei que durante a entrevista fizemos uma pergunta para ele, quase que no final, sobre as geleiras, né? Ou seja, sobre o continente gelado, o continente onde lá só tem gelo, a Antártica, né? Então nós conversamos com ele sobre justamente o derretimento, se isso acontecer, se as cidades litorâneas estariam comprometidas. E ele traz um relato aí assustador. Então, quem mora aí no litoral, não queremos aqui ser os arautos da tragédia, a merda não está, nada disso. É a realidade. Então, preste atenção nessa entrevista. É uma entrevista que tem cerca de 20 minutos, mas que ela é bem assim, esclarecedora sobre essa questão do El Niño. Porque muita gente até, esse negócio de El Niño é lá para a China, lá para os Estados Unidos, aqui para nós não chega não. Olha, seca. Você já experimentou seca? Aquela secura, aquela coisa que você anda igual língua de papagaio, né? Não consegue realmente umedecer a boca por conta justamente do calor. Muito menos quando a umidade relativa do ar cai aqui, a gente já passa por isso. Imagina um Super El Niño. Vamos então à matéria. E como nós já havíamos anunciado, já está conosco o nosso convidado, professor doutor Ronaldo Cristofoletti. Ele que é professor do Instituto do Mar da Universidade Federal de São Paulo, ele também preside o grupo de especialistas em cultura oceânica da Unesco, ele que também é membro da rede de especialistas em conservação da natureza. E é com ele que nós vamos então falar sobre o que vem sendo anunciado aí sobre o Super El Niño. Professor Ronaldo, seja muito bem-vindo aqui ao nosso programa da Rádio Nacional. Bom dia para o senhor e muito obrigado também por atender ao nosso convite. Bom dia, professor Ronaldo.
2: Bom dia, Walter. Bom dia, toda a audiência. É um prazer estar aqui falando com vocês.
0: O prazer é todo nosso. Muito obrigado pela gentileza. Então, direto aqui ao ponto, professor Ronaldo, quais as consequências de um super El Niño para o nosso planeta, como esse que vem sendo, portanto, aí anunciado? E para quem ainda não entende o que, que vem a ser esse fenômeno, o que, que é um El Niño, professor Ronaldo?
2: Pois é, Walter, vamos começar de trás para frente, né, gente? Que é um El Niño? O El Niño, ele é um processo natural, ele ocorre de tempos em tempos, onde a área do oceano, ali na região tropical no Pacífico, é o oceano, quando a gente olha aquele mapa do globo mesmo, assim, alto, ele aquece mais do que é o tradicional. Esse processo, ele é normal, só que ele vem sendo intensificado mais recentemente por conta do que a gente chama do aquecimento global, ou seja, cada vez que o planeta está mais quente, esses processos estão começando a aparecer mais fortes de aquecimento do oceano, né, e mais frequentes. O que que acontece? A gente vive num planeta, gente, que é todo conectado. Então, assim, o oceano, ele cobre 70% do planeta, apesar da gente viver num planeta que a gente chama de Terra, mas 70% é essa água. Se essa água está mais quente, que é o caso do El Niño, ela altera todo o fluxo da atmosfera, das massas de ar, o que causa chuva, o que não, ou seja, altera completamente como funciona o nosso planeta. Agora vamos chegar na parte prática. Quando nessa escala planetária, aquela coisa, né, a gente olhando o mapa globo como um todo, a gente tem uma grande área do oceano que se aquece, que tem muita energia, o que ele altera dos ciclos de massa de ar ali é mais ou menos que vai alterar agora, influenciar nas nossas regiões, na nossa rua, na nossa casa, os períodos de seca e chuva, dependendo de onde eu moro no planeta. Alguns lugares vai chover mais do que era esperado. Em outros lugares, vai chover menos do que era esperado. Então, ele muda como funciona o planeta. Né? É igual, sei lá, o nosso próprio corpo. A gente tem um funcionamento normal do nosso corpo durante o dia, de atividade, de fazer xixi, de beber água. Quando a gente está com febre, isso altera. Seria quase a mesma coisa. Esses momentos de calor intenso ali do El Niño, ele altera como o planeta funciona, e aí vai chegar principalmente via chuva e seca nas nossas regiões.
0: Agora, quando fala que é um super El Niño, como o senhor muito bem pontuou, né? Ou é muita chuva, ou, portanto, é muita estiagem, muita seca. Quer dizer, quando fala no super El Niño, dobra, portanto, as consequências dos fenômenos que são provocados por conta justamente do El Niño?
2: É esperado que os fenômenos aí provocados, que os impactos sejam maiores também. Por que ele está sendo chamado de um super El Niño? Porque, como eu até mencionei, né, ele ocorre de tempos em tempos, esse aquecimento da água. Só que é esperado sempre um aquecimento da água numa certa temperatura, que é até 2 graus acima da média normal. E dessa vez, ele está chegando a atingir aí um potencial de quase 3 graus. Então, ou seja, ele está muito acima do que era esperado. Ou seja, numa classificação, numa tabela de classificações, está sendo classificado como super, porque está aquecendo mais. Faz muito tempo que a gente não tem um super El Niño. A gente tem El Niños, mas super El Niño não. O que a gente espera como ciência, né, como dados, como se sabe, é que sim, os extremos vão ser mais fortes também. Então, a gente pode realmente ter momentos de muita chuva. Vamos pegar para a realidade brasileira, né? Já falei da seca e chuva. No Brasil, na nossa realidade, que ele influencia o mundo inteiro. Vamos olhar para a nossa terra aqui, nosso país. No Brasil, É esperado que na região sul do país a gente tenha aumento de chuvas e na região norte e nordeste aumento de seca. E aí elas podem vir fortes esse ano. A gente tem que estar preparado para isso e pensar já o como se planejar caso isso aconteça.
0: Bom, já nós vamos para Roraima, onde temos também a nossa âncora, a Jéssica Nascimento, vai conversar também com o senhor. Mas antes, o Miguelzinho Martins, comigo aqui nos estúdios, doutor Ronaldo, também conversa com o senhor. Vamos lá, Miguelzinho.
3: Olá, professor, bom dia.
2: Bom
3: Professor,
2: dia.
3: existe uma forma de os seres humanos reduzir

0: os impactos devastadores dos El Niños?
1: Olha, existe sim. Oi, perdão.
0: Pois não.

0: existem pesquisas indo por aí, buscando caminhos futuros, mas veja, a gente está falando de uma quantidade de massa de água muito grande. Então, nesse momento, não tem nada comprovado que a gente consiga minimizar a fonte, e é lá o aquecimento. Então, o que que vai acontecer? Se a gente já sabe o que o aquecimento vai nos trazer, a gente tem que preparar a nossa cidade, porque o impacto, a chuva extrema não é um impacto. O impacto é quando ela chega numa cidade que não está preparada para receber essa chuva extrema. Então, se a gente já sabe que, como consequência das nossas ações, porque nós estamos aquecendo o planeta, a gente vai passar a ter chuvas mais extremas, nós temos que agora olhar para as nossas cidades e pensar nas soluções baseadas na natureza, que a gente chama, pensar o que que a gente pode fazer para que as nossas cidades estejam mais preparadas para quando essa chuva chegar ou seca. É, vai valer a mesma questão. Porque daí, quando isso acontecer, o impacto é menor. Vamos pegar um exemplo difícil, triste, que nós vivemos como sociedade, mas que nos ajuda a entender esse processo. É igual quando a gente esteve durante a pandemia, a gente tinha que se preparar. Né? Então, olha, a curva está crescendo do número de casos, a gente precisa se deslocar menos, a gente precisa usar máscara, a gente precisa passar álcool gel, a gente sabia o que fazer. Agora é a mesma coisa. A curva que mostra que chuvas extremas estão aumentando, ou secas extremas, dependendo de onde eu moro, ela está aumentando. E a gente já sabe, a ciência está mostrando. Então, o que que eu tenho que fazer? O que que é o equivalente para a minha cidade é passar o álcool gel na mão ou usar máscara? Né? Que adaptações são essas que eu faço no meu território? Essa é a ação que nós temos que fazer.
1: Perfeito. Há um grupo de cientistas que publicou agora recentemente um estudo na revista Science Advances que trata essa questão da possibilidade de redução dos impactos dos El Niños por meio de um escurecimento temporário da luz solar. De que forma isso é possível, professor?
0: Esse estudo, veja que eles trouxeram como uma prova de caso, né? Ainda não está comprovado. Vou até pegar o exemplo ali da pandemia. Ele era igual quando a gente estava buscando qual vacina, qual remédio poderia curar o vírus. Eles estão tentando ali algumas possibilidades. Qual que é a lógica por trás do estudo? A lógica deles é que se usar algumas partículas que brancas, que escurecem as nuvens em cima de toda aquela região enorme do Pacífico, né, tropical, que é onde ocorre o El Niño, aquilo vai refletir muito da luz solar que chega no planeta pelo Sol, e isso vai minimizar um pouquinho o aquecimento. E isso pode vir a diminuir a força do aquecimento do El Niño. Mas é tudo ainda suposição. É muito importante a gente saber que é assim que a ciência funciona. Eles estão corretos. Eles têm ali uma hipótese, eles lançaram uma ideia. Agora, isso não é algo nem fácil de ser testado ainda. Então, não foi testado, não foi validado. E existe uma discussão muito ampla científica, porque não se sabe quais são as consequências outras que isso pode trazer. É igual quando a gente toma um remédio. Quando a gente toma um remédio lá na bula, tem assim, as reações adversas, né? Aquilo, estou
1: Sim.
0: tomando um remédio para dor de cabeça, mas eu posso ter um outro problema que surge por conta do remédio. Não se foi, nem começou a se discutir ainda quais podem ser outros problemas que essa ação pode ter. Então, ela é científica, ela é uma possibilidade, mas eles mesmos destacam no artigo que é assim, olha, isso aqui não é a solução para esse momento, para agora. Eu acho que algo que a gente precisa refletir como sociedade e ter conversas como essa é importante, é que é assim, eu vou trazer de novo uma comparação da nossa casa. Imagina que os impactos do El Niño é igual ter água vazando de cima da pia da minha cozinha que está caindo no chão. O que esse, então imagina lá, pia e água caindo no chão. O que esses autores estão fazendo nesse momento é propor assim, olha, a gente pode construir uma calha que se acopla à pia e vai jogar a água para dentro do ralo. Então veja, é uma possibilidade. Mas nesse momento que a gente precisa, é uma ação muito simples. Fecha a torneira. Fecha a torneira que vai ajudar a diminuir o impacto. E o fecha a torneira, no nosso caso, é nós nos conscientizarmos da transição energética. Toda aquela discussão que nós tivemos na COP30 em Belém ano passado, Brasil, palco do mundo. Nós já sabemos o que fazer para diminuir o aquecimento global. E ele mexe com a nossa economia, ele mexe com a nossa forma de viver. Mas precisamos fazer essa mudança. A gente já sabe como.

0: torneira. Então, tem ações que são mais comprovadas cientificamente, que os países já assinaram acordos, que é o famoso Acordo de Paris, e a gente ainda não está cumprindo. Então, acho que a gente agora tem que tomar o tempo necessário para que a ciência tenha as respostas, mas não buscar curas milagrosas. A gente vai precisar voltar para o Acordo de Paris e fazer o que a gente já acordou em fazer.
1: Ou seja, ir com cautela também, né? Até porque existe a possibilidade de uma solução criar novos problemas.
0: Exato. Então, ele tem que ir com muita calma. Soluções milagrosas não existem. Aliás, vimos isso na pandemia também.
2: Professor Ronaldo, o senhor conversa agora com a Jéssica Nascimento, ela ancora o Revista Brasil dos estúdios da Rádio Universitária de Roraima. Ela está em Boa Vista e também conversa com o senhor. Vamos lá, Jéssica.
3: Obrigada, Walter. Bom dia, professor Ronaldo. Professor, nos últimos anos, a Amazônia vem enfrentando secas históricas, rios em níveis críticos e um aumento das queimadas também. Até que ponto esses eventos podem ser potencializados por um super El Niño e o que a população deve observar nos próximos meses?
0: Pois é, Jéssica, bom dia. Olha, isso está tudo relacionado. Inclusive, a gente já teve El Niños nesses últimos anos, que foi o que levou às secas históricas na Amazônia. Só que eles não eram super El Niños, por isso que talvez eles não foram tão percebidos pela nossa sociedade ou tão comentados. Então, a lógica é o que, que acontece, gente. Quando a gente tem o El Niño e o super El Niño, ele vai levar a seca na região norte e nordeste. Então a gente viu, como a Jéssica falou, 2023, 2024, secas históricas, o rio secando mesmo, né? Várias regiões do rio, comunidades inteiras impactadas. Infelizmente, nós temos que estar preparados que isso é muito possível acontecer esse ano novamente. E aí, não é só na Amazônia, a gente está falando de toda a Amazônia, inclusive a parte mais aqui que vai chegando próximo ao Pantanal, e essa região também vai ficando seca. O que, que acontece quando elas vão ficando mais secas do que o normal, né? Nesse momento que já está o planeta mais aquecido? Isso facilita mais incêndio. Lembra também o incêndio drástico que a gente teve no Pantanal alguns anos atrás. Por quê? Porque se está chovendo menos, se está mais seco e o ar está mais quente, a chance de fogo é maior. Então é um ciclo de desastres que se retroalimenta, né? Seco, calor, fogo, fica mais seco, mais calor, mais fogo. Isso piora a qualidade do ar, isso interfere na saúde humana. Então, é aqui que vem, né, que era uma das perguntas iniciais, de nos prepararmos. Eu estou dizendo que isto vai acontecer? Não sei. Estou dizendo que isso pode acontecer? Muito provavelmente. Então, todos nós, que somos cidadãos, temos que cobrar dos nossos gestores que é se isso pode acontecer, porque a ciência já mostra, os últimos anos já mostram, como que a nossa cidade vai estar preparada. Então, áreas que vão, como, né, a Jéssica trouxe, ter aí potencialmente momentos de seca, como que a gente já vai se preparar para essas questões, as questões da água, as questões da saúde. Na região ribeirinha da Amazônia, é importantíssimo, é o meio de transporte. Então, essa discussão, ela já tem que ocorrer, porque a gente já sabe que a possibilidade é muito alta. Os últimos anos já mostraram o que aconteceu, imagina durante o super El Niño.
3: E esses impactos, eles atingem, como o senhor falou, principalmente as comunidades ribeirinhas, os indígenas, a economia regional também. Que tipo de atenção os governos, principalmente, precisam ter diante dessa possibilidade de eventos mais extremos?
0: Essa é uma ação que ela é necessária, uma integração de todos os níveis de governo, da cidade, do Estado e do governo federal. Elas são ações que são concatenadas, elas têm que ser integradas. Veja que o problema, ele emerge na escala local. Então, as cidades, as prefeituras que gerem os municípios ou regiões, ou no caso das regiões ribeirinhas, né, as comunidades, já tem que ter os seus planos preparados de contingência, que é agora reunir a nossa sociedade, construir junto, dialogar com a nossa sociedade, dizer, se isso acontecer, o que é que vamos fazer? Né? Se a gente tiver uma área de incêndio ou em alguma outra região do país, uma chuva muito forte e as pessoas tiverem risco e tiverem que sair das suas casas, para onde elas vão? O que elas fazem? Então, esses protocolos, eles têm que ser

0: começados a discutir. E a parte de saúde, né? Então, assim, se a gente sabe, por exemplo, que nas regiões de seca a qualidade do ar piora muito, isso traz muitos problemas respiratórios. Então, o nosso sistema de saúde daqueles municípios já está preparado para isso, né? E as pensar as nossas plantações, a segurança alimentar. Então, assim, existem uma série de passos para que a gente possa já ter um planejamento que é, se acontecer, eu já sei o como fazer e isso ajuda a que o impacto seja um pouco menor. E principalmente, de novo, momentos como esse, vocês são fantásticos, né? Que a gente converse com a sociedade. É importante também a gente entender que ao saber que nós vamos enfrentar problemas e que não é só em 2026, com a mudança do clima, ele vai tender a ser frequente ao longo das próximas décadas, é um novo normal ambiental, que não é aquele que nós, que somos um pouco mais velhos, crescemos nesse planeta. Nós vamos precisar entender esse novo normal. Isso pode nos trazer ansiedade, dúvida, porque está mudando. É normal sentir isso, mas nós temos que conversar sobre isso e saber que tem soluções. A ciência traz soluções e juntos a gente pode, com os governos, né, com o serviço público, também o privado, né, que está envolvido na história, a gente pode aplicar soluções baseadas na natureza e diminuir os impactos na nossa vida. É igual quando a gente vai no médico com os exames e o médico olha para aqueles exames e fala: eu não tenho uma boa notícia, mas a gente sabe que tem um tratamento. Acho que é um pouco essa mensagem que eu quero deixar para todo mundo. Eu queria estar falando de coisas mais felizes aqui. Mas hoje, como um profissional que é um pouco um médico do planeta, eu posso olhar para esses exames, essas previsões do Superior e dizer: olha, a previsão nos próximos meses não é boa, mas nós temos um remédio. Vamos conversar, vamos falar com os governantes, vamos ter os nossos planos prontos e, em médio prazo, começar algumas mudanças estruturais nas cidades, que não vão resolver para o Superior de 2026, mas vão resolver para outros anos. A gente vai ter que estar preparado para o novo normal do planeta que a gente vive.
1: Professor Ronaldo, sem querer ser os arautos das tragédias, dizer, quem mora em cidades litorâneas, de alguma forma, tem que se preocupar? É que se fala muito aí que o continente gelado ele pode acontecer, ocorrer derretimentos e algo parecido. E uma outra questão que eu também gostaria de saber do senhor: o que vem acontecendo na Europa, em alguns países da Europa, calor extremo, inclusive ceifando vidas. Pegou um pedaço também ali dos Estados Unidos, algo nesse sentido, ou seja, um calor que, de certa forma, na Europa principalmente, né, onde costuma nevar, de repente está lá uma temperatura acima de 40 graus, com sensação térmica beirando aí os 43, 45. Quer dizer, eu gostaria de ouvir do senhor sobre essas duas questões, ou seja, quem mora no litoral tem que se preocupar, e outras questões também, né? Na Europa, esse calor que está acontecendo lá já é efeito do Super El Niño?
0: Olha, todos eles são sintomas, aí eu diria, não do aquecimento, não do El Niño, mas do aquecimento global. Todos eles são todos sintomas claros da mudança do clima, alguns deles um pouco mais potencializado pelo El Niño, que é o caso um pouco do aquecimento. Aí vamos começar por um dos pontos, que é essas ondas de calor, esse calor muito forte lá na Europa, né? Então vejam que esse também é um problema que vem aumentando ano a ano lá, a quantidade de pessoas que morrem pela questão do calor, um calor muito, muito, muito intenso, né? Algumas vezes menos intenso, mas ainda assim forte, como foi nos Estados Unidos, que mudou até a Copa do Mundo, né, gente? Olha só, a Copa do Mundo, os jogos de futebol passaram a ter pausa para hidratação agora. Você muda o fisiológico dos nossos atletas, você muda tudo. Essa não é um caso tão extremo, mas ele já mostra como está mudando. Então, assim, isso não é culpa do El Niño, ele está um pouquinho potencializado pelo El Niño, mas ele é parte desse processo do aquecimento global. O mesmo vale para o primeiro ponto que você trouxe, que é o degelo nas regiões polares, no nosso caso, Antártica, que nem é que podem acontecer. Infelizmente, os dados científicos já têm mostrado, até já algumas semanas atrás tive a honra de falar aqui com vocês ali do degelo da Antártica, que já está degelando mais do que deveria. De novo, aí não é uma questão El Niño, aí é a questão do aquecimento global. O mesmo aquecimento global que está potencializando o El Niño, transformando ele de El Niño em super El Niño, é o mesmo que está influenciando a Antártica. Esse degelo é mais água, e aí eu vou chegar nas cidades costeiras que você perguntou. Porque

0: Se a gente desvela a quantidade de gelo que tem na Antártica, né, nas regiões polares, gente, a gente está falando de muito gelo. A gente está falando de só em 2000, nos últimos anos, eu não vou lembrar agora quais foram, mas só nos últimos anos, a quantidade de gelo, de água, que saiu do continente Antártico de neve, que se transformou em água, foi o equivalente a tudo que a foz do rio Amazonas coloca de água no oceano por 1 ano e 3 meses. A gente trouxe isso também, se eu não me engano, é na última década, ou seja, a gente está aumentando muito o volume do oceano. E aí, quem mora nas cidades costeiras, nas cidades de praias, além das possibilidades de chuva extrema, que a gente já falou, seca extrema, dependendo se está no Nordeste, no Sudeste, Sul, ela vai ter um aumento do nível do mar. Aquelas cenas que a gente vê, né, que a gente fala o oceano mais para dentro da cidade, invadindo as ruas, alagando carros, destruindo a ciclovia no Rio de Janeiro. Mas por quê? De novo, é até ruim quando eu me sinto mal quando eu falo o oceano destruindo a ciclovia. Ele não está destruindo nada. Aquela área eram áreas de areia. Restinga, restinga é aquela vegetação bonita que fica na beira da praia, ou manguezais. Normalmente é isso que a gente tem na nossa costa. O que acontece é que nós, seres humanos, retiramos essa vegetação e colocamos calçada, concreto, prédio, que a gente queria estar perto da água. O que o mar está nos dizendo agora, principalmente, que é assim, olha, essa área que eu ocupava de vez em quando, só quando tinha uma ressaca, uma frente fria forte, agora que vocês aqueceram o planeta e tem degelo e eu estou com mais volume, eu vou precisar usar mais vezes e eu estou encontrando concreto. Então, nós ocupamos um espaço que era do meio, né, do meio ambiente, nós tiramos o meio ambiente e colocamos concreto. E agora essas cidades costeiras sofrem estes impactos e vão sofrer cada vez mais. Mas o relatório da ONU, que saiu agora em junho, mostra que o aumento do nível do mar, a taxa com que ele aumenta por ano, dobrou nos últimos 5 anos. Ou seja, ele está subindo cada vez mais rápido. Isso não é catastrófico, gente, não é da noite para o dia, mas essa subida milímetro a milímetro por ano, em alguns anos, na nossa escala de vida, ela é um problema de gestão pública que tem que ser discutido também.
1: Nós temos menos de 2 minutos de programa, doutor, Ronaldo, e eu gostaria já de agradecer ao senhor, mas eu tenho que fazer essa pergunta para o senhor. O ministro Flávio Dino, do STF, recentemente deu um prazo para a União e os estados da Amazônia Legal e o Pantanal para apresentarem planos emergenciais de combate a incêndios por conta justamente do Super El Niño. Ou seja, o assunto então já chegou aí no Supremo Tribunal Federal. Aí a pergunta é justamente essa, né? Diante dessa preocupação, o planeta preocupado, o que é que o ser humano deve fazer neste momento? Sentar e chorar, esperar, ou deve fazer, ou ter algo que ele pode fazer para também ajudar a conter os efeitos de um super El Niño?
0: Não, a gente olha, não deve sentar e chorar, não. A gente tem que levantar a cabeça, saber que a gente é forte, a gente é brasileiro, a gente não desiste nunca, e aí nós vamos entender sobre o assunto. Então vamos falar mais sobre ele, vamos procurar informação, e aí vamos sentar com quem tem a caneta na mão para tomar as decisões agora. Então, governos municipais, estadual, federal, eles precisam iniciar as ações. Com base na ciência, sempre importante trazer isso, a ciência já tem respostas para o que precisa ser feito. Agora, quem tem que fazer, precisa fazer. E não podemos esquecer um algo importante nesses últimos segundos. Nesse ano, se eu já mencionei várias vezes que nos próximos anos todos os eventos vão piorar, nesse ano nós vamos eleger muitos dos gestores, deputados, senadores, presidência, governadores em todos os estados que vão gerir esta crise nos próximos anos. Temos que dialogar com eles nas campanhas eleitorais. Temos que perguntar quais são as propostas deles nos próximos anos. Todos eles têm que nos trazer como eles vão nos preparar para isso, porque eles têm que nos defender.
1: Doutor Ronaldo Cristofoletti, é sempre um prazer e um privilégio entrevistar o senhor. Mais uma vez, muito obrigado pela atenção. O senhor sempre tem aqui com a nossa emissora. Até uma próxima, doutor Ronaldo.
0: Até, muito obrigado. Tchau, tchau.
1: Tchau, tchau. Tá aí, né? A entrevista, muitas informações. Nos cabe agora, de certa forma, refletir e ver o que é possível ser feito por nós para que possamos ter um planeta mais seguro. São 8:48, agora no horário de Brasília. Deixa eu trazer aqui uma parte cultural, porque o programa é isso, né? Tem entrevista, tem como essa que nós acabamos de ouvir. Daqui a pouquinho nós vamos também estar falando sobre os cuidados que as pessoas devem ter quando planejarem suas férias. Geralmente o pessoal compra um pacote, né, e vai pagando mensalmente. Quando chega no período das férias, já embarca e vai embora, porque tem gente que paga 2 anos, aí quando chega no aeroporto não tem passagem, né? Porque acabou sendo enganado aí por vigaristas. Ou então até viaja, aí chega lá no hotel, era uma fotografia que ele viu e chega lá, não tem nada de hotel para ele poder hospedar. Então tem muita coisa aí que o pessoal tem que estar realmente muito atento para não ser aí a próxima vítima. Pois bem, mas deixa eu dar uma quebradinha aqui, trazer um pouquinho da cultura, porque o programa aqui também a cultura, né? Nós vamos falar aqui de um grande artista do campo musical brasileiro, que é o Antônio Pesce Filho. Aí que o pessoal vem, mas quem é esse tal de Antônio Pesce Filho que o Walter disse que é famoso? Se eu falar assim, ninguém vai saber. Agora, se eu falar o Toquinho, aí todo mundo vai saber. Principalmente se eu falar Toquinho e Vinícius de Moraes, aí o pessoal vai aumentar mais ainda o grau de conhecimento. Se eu falar Toquinho e Tom Jobim, mais ainda, né? Então é o Toquinho. Estou me referindo aqui ao Toquinho. Toquinho que hoje está de aniversário, né? Eita, quem é que não lembra do Toquinho quando ele chegou, né? Praticamente com Tom Jobim, era praticamente um menino, né? Era uma criança. E tanto ele quanto Vinícius, quer dizer, os três realmente fizeram aí grandes músicas, né? Então Toquinho hoje completando 80 anos. E a gente lembra um dos sucessos do Toquinho, ele próprio cantando. Que tal? Vamos ouvir?

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1: É grande Antônio Pesce Filho. Aí pessoal, mas quem é esse Antônio Pesce Filho? É o Toquinho, gente. Né? É importante falar também o seu nome verdadeiro. Né? Muita gente pensa que ele nasceu no Rio de Janeiro, mas não foi, não. Foi em São Paulo, tá? Bem no ano de 1946, onde ele, também ainda criança, aprendeu a tocar violão. Então, ele é tanto compositor, cantor, como também violonista. O homem realmente sabe de tudo. E o Toquinho formou dupla histórica, como eu disse, com o Vinícius de Moraes, uma parceria que durou mais de uma década. Criaram, inclusive, canções famosas, entre elas, essa que acabamos de colocar, Aquarela, mas também ele teve uma outra aí de muito sucesso. Não vou nem dizer o nome, você vai matar a charada. Ouça só.

Tempos bons, Vinícius, Toquinho, Tom Jobim e tantos outros, né? Saudades. Tom Jobim já está no céu. Vinícius de Moraes também já está no céu. Toquinho está entre nós, né? Completando aí os seus 80 anos. Mas o mundo também perdeu nesta semana uma grande cantora que fez sucesso no mundo todo.

É, Bonnie Tyler morreu aos 75 anos em Portugal. É, agora é só saudades. São 8h59 e meio. Revista sai para o intervalo, volta em... Ou seja, revista não, é o Frequência Nacional. Volta em instantes. Até já.

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2: De volta, 9:01, agora no horário de Brasília. Deixa eu atualizar você com o noticiário internacional. Hoje falamos aí sobre a onda de calor na Europa e é uma das principais notícias aqui da Rádio França Internacional, matéria que tem um título: Onda de calor não dá trégua na França e coloca 22 milhões de pessoas sob alerta máximo no fim de semana. A França enfrenta hoje e amanhã uma onda de calor intensa com 24 departamentos, incluindo a região de Paris, sob alerta vermelho neste sábado. O nível máximo de alerta permanece em vigor até domingo. As temperaturas elevadas também favorecem incêndios em diversas áreas da metade sul do país. Ao todo, 22 milhões e 200 mil pessoas serão afetadas pelo mais alto nível de alerta meteorológico, o vermelho. O cálculo foi feito pela agência França, AFP, com base em dados anuais do Instituto de Estatísticas, que não considera os deslocamentos de turistas durante as férias. O pico de calor coincide com o primeiro grande fim de semana das férias de verão e com as comemorações do feriado nacional de 14 de julho, período em que aumenta o fluxo de viagens pelo país. A estatal ferroviária

0: informou que manterá a operação dos trens de alta velocidade em condições normais durante o feriado prolongado. Então tá aí, né? E por falar em Rádio França, eu tenho aqui inclusive uma matéria do repórter Pedro Panúzio. Ele fala justamente sobre a Venezuela, onde, de alguma forma, a população está se sentindo sozinha, já que praticamente as equipes internacionais de resgate já saíram, portanto, do país. Se não saíram, já estão, portanto, aí saindo. Então, duas semanas após o terremoto, as equipes internacionais deixam a Venezuela e familiares voltam a assumir as buscas por milhares de desaparecidos sobre os escombros, né? O pessoal usando as mãos, o pessoal está pedindo guindaste para poder arrancar aquelas placas de concreto dos prédios que soterraram, portanto, as pessoas. Mas vamos ouvir aqui o repórter Pedro Panuzzi.
1: Reportagem Pedro Panuzzi.
2: Passadas mais de duas semanas desde o terremoto duplo que destruiu o estado de La Guaira, no litoral venezuelano, a possibilidade de encontrar sobreviventes sob os escombros praticamente inexiste. Por isso, nesta nova etapa da tragédia, as buscas se concentram principalmente na recuperação dos corpos das vítimas. Na tarde desta quinta-feira, Scarly Rojas, de 32 anos, buscava no que restou de um prédio de 5 andares pela mãe, uma das milhares de desaparecidas não computadas pelos dados oficiais divulgados diariamente pelo governo venezuelano. Ela havia se mudado para o prédio depois da operação dos Estados Unidos que resultou no sequestro do então presidente Nicolás Maduro no dia 3 de janeiro. Mas no dia 24 de junho, quando os tremores atingiram o país, ela estava em Caracas.
3: Com tudo o que aconteceu no país, eu decidi morar com minha mãe, porque ela morava aqui e eu morava lá em Caracas, distanciadas. Então, com esse sucesso que aconteceu, a gente decidiu se unir e continuar a morar juntos.
2: Mãe e filha dividiam um apartamento no primeiro andar de um prédio na região de Praia Grande, uma das áreas de La Guaira mais atingidas pelos terremotos de magnitudes 7.2 e 7.5. Outros familiares de desaparecidos também buscam parentes que viviam no edifício. Contra todas as probabilidades, alguns deles ainda mantêm a esperança de encontrar sobreviventes. Rojas, no entanto, não alimenta o mesmo otimismo.
3: Desde o primeiro dia que eu cheguei e eu vi lá a maneira que caiu o prédio, a maneira que derrubou a localização do apartamento dele, foi uma das mais afetadas. Então, era quase impossível. Quase impossível, mas...
2: O governo venezuelano é alvo de críticas pela demora no início do resgate de possíveis sobreviventes da tragédia. Rojas diz que, nos primeiros 2 dias, cruciais para encontrar pessoas com vida, eram os próprios familiares que realizavam as buscas. Segundo seu relato, a situação só mudou a partir do 3º dia, com a chegada das primeiras equipes internacionais de socorristas. Com a janela para encontrar sobreviventes praticamente fechada, quase todas as equipes já deixaram o país. Os familiares, que haviam conduzido as buscas nos primeiros dias, voltaram aos escombros, desta vez para procurar os corpos de seus parentes. Scali Rojas lamenta a interrupção da ajuda.
3: Foi no 3º, 4º dia que eles estiveram aqui, fazendo a busca da ajuda, mas após, eu acho que uma semana, a ajuda parou. Agora não tem ninguém.
2: Nesta sexta-feira, parte da missão brasileira, uma das últimas a permanecer no país, voltará para casa. A previsão é que o voo, com as equipes de resgate, desembarque em Brasília às 5 da tarde, no horário local. Inicialmente, a previsão era de permanência até o dia 13, próxima segunda-feira. O hospital de campanha é montado em La Guaira, pela Marinha, porém, permanecerá na Venezuela por prazo indeterminado. Nesta quinta-feira, equipes de buscas da Argentina, que devem ficar na Venezuela até sábado, ainda procuravam por sobreviventes. Durante uma breve pausa nos trabalhos, enquanto esperava uma retroescavadeira remover blocos de concreto, a chefe das operações de busca da Brigada Arge-10, Maria Florencia Pizarro, disse que ainda não se pode descartar completamente a possibilidade de encontrar um sobrevivente.
4: Sim, é certo que a esta altura...
5: É verdade que a

0: Esta altura, com os dias que já passaram, as possibilidades de encontrar alguém com vida diminuem muito. Mas, bem, esse é o trabalho que fazemos. Vamos tentar até o último momento.
1: Mesmo quando as chances de localizar pessoas com vida se esgotam, Pissarro diz que as operações não perdem importância.
0: Talvez a gente não consiga resgatar alguém com vida, mas também é importante devolver às famílias seus entes queridos, para que possam se despedir e realizar os rituais que cada povo tem para se despedir de seus mortos.
1: Apesar da saída de boa parte dos socorristas internacionais, nesta quinta-feira o Comando Sul dos Estados Unidos anunciou a chegada do US San Antonio, navio de transporte anfíbio da Marinha norte-americana. A embarcação atracou no porto de La Guaira para, segundo o comando militar, apoiar as operações de ajuda humanitária. No início do mês, o comandante da estrutura militar norte-americana responsável pelas operações na América Latina e no Caribe, general Francis Donovan, havia informado que cerca de 2 mil militares dos Estados Unidos tinham desembarcado na Venezuela. De La Guaira, na Venezuela, para a RFI, Pedro Panunzio.
2: Pois bem, ainda sobre este assunto, o diretor da Organização Pan-Americana de Saúde, o Dr. Jarbas Barbosa, ele falou da situação no país devastado por esse terremoto, onde, portanto, causou e vem causando aí muito sofrimento. Ou seja, mais de 2 semanas após esses 2 terremotos que atingiram a Venezuela, o número de mortos já passa dos 3.800, já beira aí 4 mil pessoas, segundo a Organização Pan-Americana da Saúde, OPAS. O chefe da OPAS contou, portanto, aí que a situação vem sendo ainda de muito trabalho. E ele fala, aspas, a nossa equipe foi reforçada para que o governo da Venezuela consiga responder a essa situação tão grave. Estamos trabalhando em várias áreas, tanto coordenando o envio das equipes internacionais de emergência que já chegaram à Venezuela, algumas com capacidade de fazer cirurgias, de atender emergências, ou seja, ampliando rapidamente a capacidade de atender aos feridos. E de acordo ainda com o Dr. Jarbas, também estão sendo mobilizados recursos para que as mais de 17 mil pessoas que estão em quase 80 acampamentos temporários possam ter acesso a vacinas, comida segura, água potável e saneamento. Segundo ele, essas medidas são fundamentais para prevenir ou identificar rapidamente surtos de doença respiratória ou de arreias que são frequentes na região. Nós temos aqui um trecho da sonora do Dr. Jarbas Barbosa. Como eu disse, ele é o diretor da Organização Pan-Americana de Saúde. Vamos lá.
3: Estamos há 2 semanas dos 2 terremotos que ocorreram na Venezuela com um impacto importantíssimo, né? Temos já mais de 3.800 mortos, temos 17 mil pessoas que estão em acampamentos temporários e abrigos, e a Organização Pan-Americana da Saúde, a Organização Mundial da Saúde, estamos trabalhando na Venezuela, a nossa equipe foi reforçada, para que o governo da Venezuela consiga responder a essa situação tão grave. Estamos trabalhando em várias áreas, né? Tanto coordenando o envio das equipes internacionais de emergência, que já chegaram na Venezuela, algumas com capacidade de fazer cirurgias, de atender emergências, ou seja, ampliando rapidamente a capacidade de atender aos feridos. Estamos também mobilizando recursos para que as mais de 17 mil pessoas que estão em quase 80 acampamentos temporários possam ter acesso a vacinas, a comida segura, a água potável, a uma situação adequada de saneamento e, com isso, prevenir, identificar rapidamente se ocorre algum surto de uma doença respiratória, de uma doença diarreica, que sempre é um problema nessa região. Lançamos um apelo, né, para mobilizar 24 milhões de dólares para essa resposta imediata. Já recebemos quase 9 milhões de dólares desses 24 e seguimos incentivando a solidariedade internacional e a boa coordenação entre todas as organizações das Nações Unidas para que possamos apoiar conjuntamente e de forma bem coordenada a resposta adequada a essa situação tão dramática que temos na Venezuela.
2: Então, né, o Dr. Jarbas Barbosa, diretor da Organização Pan-Americana de Saúde, falando a respeito dessa situação na Venezuela, país que foi devastado aí pelos terremotos. São 9:13, agora no horário de Brasília. E como nós já havíamos colocado aqui no início do programa, sobre a entrevista e chamando a sua atenção, você que está se preparando para as férias, então vamos prestar atenção na entrevista que será realizada neste momento ao vivo com o Dr. Luiz Fernando Plastino, ele que é doutor e mestre em Direito Civil pela Universidade de São Paulo, inclusive especialista em propriedade intelectual, privacidade e proteção de dados e direito de informática. Ele conversa então conosco neste momento, né, Dr. Luiz Fernando? Seja muito bem-vindo aqui ao nosso programa, ao Frequência Nacional. Muito bom dia para o senhor, Dr. Luiz.
4: Bom dia, Walter. Obrigado aí pela oportunidade.
2: Opa, o prazer é todo nosso em ter o senhor aqui nos microfones da Rádio Nacional. Pois bem, férias, evidentemente, quando a pessoa programa, é para ter o sossego, para ter a tranquilidade, para ser feliz, para conhecer outros lugares, para dar aquela tranquilidade, né, esfriar realmente a cabeça, porque realmente um ano de muito trabalho requer realmente aí, portanto, um sossego. Mas se a pessoa não tiver o devido cuidado, essas férias podem aumentar mais o seu tormento, não é isso mesmo, doutor Luiz?
4: Isso, o mesmo. Férias é uma época que a gente baixa a nossa guarda, né? A gente está preparado aí para relaxar. E acaba, às vezes, sendo vítima aí de algum golpe, alguma tentativa de fraude, justamente porque a gente não está prestando tanta atenção assim.
2: Exatamente. Bom, claro que os cuidados, quando a pessoa vai adquirir ali o seu pacote de férias, geralmente é tradicional aqui no país a pessoa comprar, pagar, portanto, o pacote de férias, e quando está tudo pago aí, realmente aí embarca, né? Ou seja, desde o início dessa negociação para adquirir o pacote, ali mesmo já é para observar detalhes para não ter surpresas negativas lá na frente, não é, doutor Luiz?
4: É isso mesmo. E aí a gente sempre tem a recomendação de procurar esses pacotes com agências aí conhecidas, confiáveis, tentar ir no próprio site da agência ou na própria agência física, né? Hoje em dia é talvez menos comum, mas a agência física ainda existe. E não tentar aproveitar assim, aquelas grandes oportunidades vindas de pessoas aí que vão até você, né? Geralmente é aquele ditado, quando a esmola é muito, o santo desconfia. Se alguém vem até você oferecer, geralmente já é aí um sinal de que alguma coisa pode estar fora do lugar.
2: Exatamente, é aquela história, né? De repente um pacote custa X, aí de repente aparece ali a publicidade, olha, a viagem para o local Y é a metade do preço que está sendo aí cobrado, é nessa linha que o pessoal tem que começar a desconfiar, né, doutor Luiz?
4: Sim, sim. E geralmente, né, a gente tem aí, hoje em dia, as propagandas, né, justamente quando você está procurando alguma coisa, você recebe mais propaganda sobre aquilo, é uma coisa que todo mundo já conhece da internet, mas, como eu disse, se você vai seguir aí essas propagandas, você vê se você realmente está no site da própria agência e não num site de um terceiro, né, de uma outra empresa. E tem que tomar muito cuidado porque muitas vezes as pessoas clonam, né, sites de outras de empresas. Então, às vezes, um fraudador pode ter feito um site muito parecido com o da agência, mas não é o dela. Então, prestar atenção, verificar se você está realmente no endereço eletrônico da agência, verificar se o preço faz sentido, ver se você está numa agência que não é muito conhecida, em sites como Reclame Aqui, por exemplo, se você tem reclamações sobre essa empresa e por aí vai.
2: Isso aí tocou num ponto interessante, né, sobre essa tecnologia da informação, ou seja, a internet. E hoje, infelizmente, se a pessoa não tiver, não tomar o devido cuidado, vai acabar sendo enganada por conta justamente da clonagem. E como se não bastasse, tem também aí a inteligência artificial. Ou seja, a pessoa, a ela é mostrada ali um cardápio, né? Vamos colocar assim, quais os lugares que ela pode, naquela localidade que ela pode se hospedar. Ali mostra ali, né, um painel onde tem ali um hotel à beira-mar, o quarto que ela vai ficar hospedada está voltada para o mar, com todas as vantagens que a natureza, portanto, aí oferece, e o preço realmente barato, e a pessoa olhando ali, né, aquela mostragem, bom, então vou nesse aqui, pois é, você vai pagar muito realmente baratinho, ou seja, eu gostaria de avançar um pouco mais com o senhor nessa questão justamente da inteligência artificial, dos sites, o senhor já pontuou que podem ser clonados, para que a pessoa tenha a devida segurança. O senhor já deu o caminho aí, o que a pessoa deve ter. Mas teria outras camadas que as pessoas poderiam observar para não, de certa forma, desperdiçar o seu tempo, o seu dinheiro e passarem realmente por grandes decepções?
4: É, realmente, como você falou, a inteligência artificial melhorou a vida dos golpistas, né? Você tem aí uma... Na internet sempre teve, né, a possibilidade de uma pessoa maquiar o que as coisas são de verdade. Agora, com a inteligência artificial, você consegue criar uma foto do nada. Então, é sempre bom você, tendo aí o nome, né, desses hotéis que estão sendo oferecidos, tendo aí endereços, você pode olhar se você realmente tem outras pessoas falando desse hotel, aí você tem empresas de viagem que tem comentários de antigos viajantes, você tem um site do Google, Google Maps, você consegue verificar umas fotos de hóspedes mesmo, que eles mesmos tiraram. Você tem aí outros meios de olhar, não aceitar a primeira fotografia, né? Não aceitar a própria propaganda que a empresa está fazendo. Claro que você não precisa desconfiar de todos o tempo todo, mas hoje em dia, como a gente tem essa possibilidade de maquiar as fotografias, é bom você não ficar só com o que é oferecido no primeiro momento.
2: Entendi. Agora, doutor Luiz, a pessoa uma vez já embarcada, já, portanto, já no roteiro da viagem turística que essa pessoa programou com a família ou só, enfim. Quer dizer, aí ela percebe realmente que caiu num golpe e está fora do Brasil. O que ela tem que fazer? Fazer contato com a agência de viagem, se for num espaço físico, tudo bem. Se não for num espaço físico, de repente ela entrou, portanto, em uma clonagem. E aí, quais são os caminhos que ela deve ter fora do Brasil? Tem que procurar a polícia, como procura aqui? Tem que fazer contato com a embaixada? Enfim, qual é o caminho de um turista no exterior e que se viu realmente lesado aí nos seus direitos?
4: Olha, se você está fora do Brasil, você está mais vulnerável, né, do que você estaria num país que você conhece mesmo, que você fala a sua língua, às vezes você está fora, num lugar que não fala nada nem próprio de português, mas é o que eu falei, ainda vale. Você precisa buscar como se precaver, e depois, se não deu certo, você tem que buscar como resolver. É sempre importante, quando você viaja, você ter aí os contatos da sua agência. E como eu disse, vai até o site da agência buscar os contatos. Não fica naquilo que alguém trouxe para você, porque pode ter também um contato falso. Não só a agência de viagem, mas sempre leve com você os contatos do escritório consular, né, do consulado brasileiro no lugar que você vai. Porque eles podem te ajudar também. E é importante, se você se sentir realmente lesado, em algumas situações, por exemplo, se você tiver sumiço de malas, se você tiver uma situação aí desagradável, além da conta, você buscar uma delegacia de polícia local para fazer um boletim de ocorrência ou o equivalente. Mas isso só vai, no fim das contas, registrar a ocorrência, né? O importante é você procurar alguém que possa realmente lhe ajudar E aí o caminho mesmo seria a ligação com a agência ou com, com o consulado, né? A embaixada é uma representação política, o consulado ele é uma representação para auxiliar o povo.

0: país, então procure o consulado mais próximo da cidade onde você está. Como eu disse, sempre tenha esse telefone à mão.
1: Entendo. Geralmente, uma pessoa que busca aí o turismo, geralmente ela começa a ter problema quando começa a dar errado no embarque, né? Chega ali para poder embarcar, daqui a pouco está com a dificuldade para encontrar, portanto, ali, ou localizar o seu bilhete para poder autorizar, portanto, o embarque. Já começa por ali, onde a pessoa às vezes passa até por constrangimento. E como se não bastasse, um outro ponto também que geralmente o turista termina enfrentando é o desvio de bagagem, né? Chega no destino X, mas a bagagem foi para o destino Y, ou seja, a pessoa passa de novo ali por um tipo de problema. E também o ponto que a gente já está abordando é a hospedagem, né? A pessoa paga por um conforto no hotel e, de repente, esse conforto se transforma numa precariedade, portanto, interna. Quer dizer, esses são os pontos mais comuns que geralmente acontecem, professor Dr. Luiz?
0: Sim, sim. A questão da bagagem, geralmente, acaba ocorrendo por distração ou algum problema na programação aí dos voos, né? Não costuma ser uma fraude contra a pessoa, mas é algo bem desagradável. A questão da bagagem, realmente, você precisaria verificar com a companhia aérea os pontos aí que você... quanto tempo demoraria para sua bagagem ser trazida de volta, e também você, em algumas situações, pode ter direito aí a uma indenização para até você mas você adquirir aí algumas roupas para passar uns dias enquanto sua bagagem não chega. E, voltando ao Brasil, né, dependendo da situação, você também pode ter uma ação contra a companhia aérea. Com relação ao hotel, a gente fica numa situação mais complicada, porque se ele realmente não for de viagem, você tem duas possibilidades. Ou você recusa o hotel e tenta entrar em contato com a companhia de viagens para te oferecer um lugar diferente, ou você aceita esse hotel e depois você tem aí uma ação para discutir a sua discutir que aquilo que você contratou não é o que foi oferecido. Claro, você precisa fazer provas, né, obter aí o nome do hotel, tirar fotos do lugar e por aí vai, para você ter material para mostrar para o juiz, eventualmente, que aquilo que foi oferecido não é aquilo que foi entregue.
1: Entendi. Para fechar, doutor Luiz, e já agradecendo ao senhor, é importante também que o pessoal que vai fazer turismo no exterior e seja ciente que no exterior não tem SUS, né? Não tem um sistema único de saúde. Diferente daqui no Brasil, mesmo sendo uma pessoa estrangeira, passando mal, ela tem um hospital público que irá lhe atender. Quer dizer, lá fora não tem disso. Então, daí a importância da pessoa não descuidar do seguro-saúde, não é, doutor Luiz?
0: Sim, sim. O seguro-saúde, ele é extremamente importante. Verifique aí o que entra na cobertura, né? A gente tem coberturas obrigatórias de saúde, mas você tem que ver certinho o que ele cobre, quais os valores, o seguro-saúde é cada vez mais importante. É tão importante que alguns países até exigem o seguro-saúde para conceder a entrada do estrangeiro no seu país. E o seguro-saúde geralmente é uma coisa que a gente acaba incluindo, né, a mais no pacote, sem se preocupar muito, mas é algo que você tem que realmente considerar. Aqui no Brasil a gente tem o SUS, né, que é um sistema que é singular, você não acha igual no resto do mundo. Outros países têm o seu sistema de saúde pública, né, muitos deles gratuitos, mas não, ninguém garante que você vai ser atendido. Alguns sistemas de saúde têm aí diferenciações para atendimento estrangeiro e alguns não cobrem, não são tão amplos, né, em cobertura quanto o SUS. Você tem que realmente se precaver e garantir esse seguro de saúde para você poder ficar mais tranquilo com relação a qualquer imprevisto.
1: Tá muito bem. Doutor Luiz Fernando Placidino, foi um prazer ter realizado essa entrevista com o senhor. Queremos aqui agradecê-lo pela atenção aqui com a emissora e com o programa Frequência Nacional. Tá bom, doutor Luiz?
0: Eu que agradeço pela oportunidade, Walter. Tchau, tchau.
1: Tchau, tchau. Muito obrigado ao senhor. Gente, a gente acrescenta...

Né? Então a Kátia, juntamente com um grupo de colegas, Gina e outras pessoas, né, prepararam uma viagem, né, um grupo de pessoas, de senhoras, né? Esse grupo preparou, portanto, aí essa viagem e o pessoal começou a zoar. Ô, Kátia, você não vai embarcar. Aí ela, mas vira essa boca para lá, por que que você acha que eu não vou embarcar? Você não vai. Aí ela, preocupada, tomou todas as providências, né? O grupo também tomou todas as providências. O grupo da Rádio AM também da Ondas Curtas, né? Da nossa Rádio da Amazônia. Então era o quê? Um grupo de umas oito, né, senhoras, né, que compunha, portanto, aqui o quadro de colegas aqui da nossa emissora. Muitas delas ainda estão aqui trabalhando. A Kátia já aposentou. Pois bem, então checaram, ficaram preocupadas, achando que era a praga que o pessoal estava jogando. Ah, está com inveja porque eu vou viajar. Não, não é nada disso, não. Mas você não vai. Imagina só, faltando o quê? 20 dias para a viagem e o pessoal começou a zoar. E o pessoal foi embarcar na sexta-feira. Sexta-feira, então, todo mundo foi para o aeroporto embarcar. Né? Uma viagem de uns 10 dias, alguma coisa assim, aqui pela nossa América, por aqui, né? Pois bem, então, nove foram e uma sobrou, né, Kátia? Sobrou. Aí, por que que a Kátia sobrou? Porque ela simplesmente checou tudo, checou bagagem, checou a hospedagem, checou o passaporte, que nem precisava, checou tudo que era para checar. E quando chega para embarcar, a senhora para lá, né? Mas sim, por quê? Cadê o cartão de vacina? É, então, e ninguém, não foi praga que ninguém jogou, só uma brincadeira e de repente, na segunda-feira tá a Kátia aqui, né? Assim, tipo, olhando para o grupo e tipo assim, né? Vocês me pagam, né? Mas não foi, né? Foi uma brincadeira que acabou colando, né, Kátia? E ela acabou, então, não viajando. Então, gente, olha, os detalhes não podem ser esquecidos, né? Cartão de vacina. Porque tem país que exige cartão de vacina, outro não exige. Então, ela achando que. Ela acharia que ir para o Paraguai, alguma coisa assim. Não, o país aqui é vizinho, não precisa de cartão de vacina, não. Claro que precisa. E tem mais um detalhe: se você vacinar hoje para embarcar amanhã, também não serve, né? Tem que ter no mínimo aí uns 30 dias aí do cartão de vacina. Porque se vacinando hoje e embarcar para amanhã, a vacina não fez efeito. Né? Então, por isso, até esse detalhe tem que prestar atenção, porque senão vai sobrar, tá bem? Então, tá feita essa utilidade pública. Nós vamos agora às 9h31 para o intervalo. Voltamos em instantes. Até já. Música.

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1: Pô, já voltou do intervalo? Foi mesmo aí a trilha? Então tá, então vamos nós. São 9h32 agora no horário de Brasília. Vamos nós aqui então com o nosso Frequência Nacional. Quase que sai aqui o Revista Brasil, né? A Bruna ali me ajudou. Bom, nós vamos agora com a nossa agenda cultural. Nós vamos ouvir agora a nossa agenda com destaques para eventos desse fim de semana. A produção é do Giovanni Mota e o Sartorello é que apresenta. Vamos acompanhar.
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3: E daqui a pouco tem mais uma edição do projeto Choro Piloto na Torre de TV, Coração de Brasília. Vamos ao recado do percussionista Matheus Timpone, o Timpas.
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3: Fundado em Ceilândia em 2016, o Instituto Arte Jovem comemora 10 anos nesse fim de semana com 2 dias de espetáculo na Sala Martins Pena, do Teatro Nacional. O maestro Edmilson

0: Júnior faz o convite.
1: Alô, ouvintes de Brasília. Aqui é o maestro Edmilson Júnior. 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Entrada franca. Reserva de ingressos no @ Arte Jovem. 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
0: A exposição fotográfica Chão Ancestral, que faz parte do Festival Latinidades, celebra os 280 anos do Quilombo Mesquita, localizado na cidade ocidental, em torno do DF. A mostra contém 35 imagens que celebram a força, a beleza e a diversidade das mulheres negras, suas conquistas, resistências e a identidade do feminismo preto. Pode ser conferida até o dia 31 na rodoviária do Plano Piloto, plataforma AB, ao lado da escada rolante. Finalizando nossa agenda com a nova edição do Remoda, festival de moda circular que reúne 80 expositores numa reunião de brechós, arte, música, gastronomia e consumo consciente. A programação traz ainda música com os DJs Jazzy, Calme e Farias, além dos cantores Isa Marques e Levisky. Está começando, a partir das 11 horas, no Viaduto da Galeria dos Estados, em frente à estação de metrô Galeria, com entrada gratuita.
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3: Vamos nós, são 9h35 agora no horário de Brasília.
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5: Olá, ouvintes da Rádio Nacional. Aqui é Tico Magalhães, fundador do Fuado Seu Estrelo. A motivação, na verdade, foi esse assombro com o Cerrado, né? Esse assombro com a cidade, com Brasília. Sou de Recife, vim de Pernambuco. E Pernambuco, ele, através de suas manifestações da cultura popular que ali acontece, ele abre muito esse espaço para a gente se relacionar com o próprio lugar, né? Com a própria terra, com a própria natureza. Eu acho que os brinquedos populares, eles têm esse poder, né? De fazer com que a gente se relacione, não só com as pessoas, né? Quando a gente fala dessa comunidade, desse coletivo, a gente está falando não só de gente, assim, mas está falando de toda essa relação com todo o universo que arrodeia a gente, né? Então, em determinado momento, minha mãe, manhã vem para cá, para Brasília, eu venho atrás dela. Chegando aqui, me assombra esse espaço, me assombra esse lugar, me assombra o Cerrado, me assombra essa cidade, Brasília. E isso faz com que essa mitologia, que eu também acredito que já estava aqui, né, que a gente, o grupo, é mais um lugar e um espaço onde a brincadeira ela acontece. Mas eu acredito profundamente que se não fosse a gente brincando, se essa mitologia ela não tivesse passado por mim e pelo grupo, com certeza passaria por outro alguém, assim, por outra pessoa e por outro grupo também. A mitologia, ela faz com que a gente recrie a cidade, mas é a partir da cidade que a mitologia é criada, né? Então essa troca, ela é direta, assim, né? A cidade instiga essa mitologia, ao mesmo tempo que a gente, com a mitologia, recria a própria cidade, né? Eu acho que Seu Estrelo nem existiria sem o Cerrado, né? Seu Estrelo nem existiria sem Brasília. O ponto de partida é o lugar, apesar de tanta inspiração de outras tradições, né? Apesar dessa ligação, dessa transformação e reinvenção, e de ter a base de algumas brincadeiras, o que faz com que Seu Estrelo surja é o Cerrado e é a cidade, né? O ponto de partida de Seu Estrelo é esse lugar, é o lugar, é esse chão, né? A brincadeira, ela tá debaixo do chão, assim, né? Poder brincar com esse lugar, né? Com essa cidade e com essa terra tão antiga, né? Uma coisa está muito ligada à outra, assim, não existe uma coisa sem a outra, não existe a mitologia sem a cidade, e nem para a gente hoje, nem a cidade sem a mitologia, né? Ser reconhecido como um patrimônio cultural e material, né, do DF, eu acho que para mim o que é mais, simbólico é não esse reconhecimento nosso, né? Mas é a cidade se reconhecer dentro de um brinquedo popular, dentro de uma invenção popular, assim, né? Eu acho isso incrível, assim, a cidade ela poder

0: se reconhecer nisso, né? É um brinquedo feito dentro de uma casa construída por a gente, né? No meio dessa arquitetura, esse lugar desse brinquedo que, né, a cultura popular tem esse poder de arquitetar novas possibilidades. Então, a cidade se reconhecer nisso, eu acho que é incrível, assim, né? E eu acho que esse reconhecimento de ser o Estrelo, né, tão novo e reconhecido como patrimônio cultural, né? Patrimônio material, eu acho que é uma coragem, assim, da cidade, de mostrar que sim, para outros grupos, para outros artistas, que a gente precisa, que a gente pode inventar, né, essa cidade, pode inventar nossas tradições, né? Eu acho que o mundo ele já está um pouco cansado de cópias, assim, né? A gente já foi levado para um lugar que eu acho que agora a gente precisa de mais originalidade, assim. E eu acho que esse é um recado desse reconhecimento do seu Estrelo, assim, né? É a possibilidade de mostrar para grupos que estão começando, para artistas que sim, podemos inventar essa cidade que a gente quer, podemos inventar nossas festas, podemos inventar nossas tradições, né? Podemos festejar o que nos arrodeia, podemos falar desse rio que está aqui, podemos falar dessas árvores, desses bichos, desses candangos que chegaram, né? Que a cidade ela está aberta para esses novos brinquedos e para essas novas tradições, né? Nossas três festas que acontecem em abril em homenagem a Laiá, o Fuazeiro em homenagem a seu Estrelo em junho, em setembro a festa lá de homenagem ao Calango Voador, eles viraram lei, né? E são parte do calendário oficial da cidade agora. Isso também foi um marco para a gente, assim. Porque é isso, né? A cultura popular a gente vivencia, a gente não consome cultura popular, a gente vivencia ela, né? Então a gente não faz festa, a gente não vive para fazer festa. A gente faz festa porque a gente vive, né? A gente vive essa brincadeira diariamente. A gente está no centro, em nossa casinha, em nosso terreiro, em nosso quintal, diariamente bordando, conversando, tocando, ensaiando, fazendo oficina, né? Então, para esse segundo semestre, a gente continua com nossas oficinas, recebendo quem chega, quem vê a brincadeira e quer brincar com a gente aqui dentro da casa. A gente tem agora em agosto o Festival Brasileiro de Teatro de Terreiro, que é onde a gente reúne esses grupos de teatro de quintal, de teatro de terreiro, de grupos também mais contemporâneos que brincam com a cultura popular, né? E em setembro tem a Festa Alada, né? A última festa do nosso ciclo desse ano, terceira festa, que acontece em setembro, né? Então aqui fica o convite para quem quiser conhecer através das redes sociais, no Instagram, tanto do seu Estrelo, do grupo Seu Estrelo, como da Orquestra Alada para o Vão da Mata, como do Centro Tradicional de Invenção Cultural, que é a nossa escola, né? O nosso Centro Tradicional de Invenção, onde a gente cria, se reinventa e recebe o povo serratense para brincar com a gente, para fazer essa brincadeira, para dar fundamento a essa brincadeira, né? Essa manifestação criada para essa cidade.
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2: É isso aí. Vamos falar um pouquinho aqui do esporte? Claro, né? Hoje temos aí belíssimas partidas válidas pelo campeão, ou seja, pela a Copa do Mundo, né? Então, vamos trazer aqui para você as partidas de hoje, né? Então, hoje nós vamos ter, às 18 horas, a Noruega enfrentando a Inglaterra. A Noruega foi a que nos tirou, tem aquele gigante lá que a gente ficou olhando para ele assim, né? Ele só metendo bola em cima do nosso gol. Então, a Noruega enfrenta a Inglaterra logo mais às 18 horas. E à noite, a grande Argentina, quando eu falo à noite, às 22 horas, vai enfrentar, portanto, a Suíça. Tá bem? Também é hoje. Então vamos ter aqui essas duas partidas hoje que vão definir aí quem é que segue em frente, né? Se é a Noruega ou a Inglaterra, se é a Argentina ou então a Suíça, tá bem? Então tá, e um outro assunto também que tem chamado a atenção da mídia, portanto aí em geral, está sendo justamente o técnico Jorge Jesus, o eterno técnico que o Flamengo espera voltar para comandar o time, onde ele comandou e o Flamengo foi campeão várias vezes, mas ele foi então alçado a ser o técnico da seleção portuguesa de futebol. Até que enfim, né? Ele que andou lá pelas Arábias, treinando também times em Portugal, passou pelo Brasil, treinou o Flamengo, deixou saudades. Então, hoje ele é o técnico da seleção portuguesa de futebol. A sua indicação foi ontem mesmo ele aceitou e ontem mesmo ele deu uma palhinha para a imprensa. E nós temos aqui um trecho da fala dele, né? Vamos acompanhar?
3: Em primeiro lugar, boa tarde a todos, a todos os presentes. Queria agradecer ao Presidente a oportunidade que me deu em eu poder treinar, como disse bem, uma das melhores seleções do mundo. Todos os presentes que estão aqui, o Presidente da Associação Nacional de Treinadores, o Presidente do Sindicato de Jogadores, todos os jornalistas e demais. Hoje a minha apresentação é uma apresentação formal, como é óbvio. Aquilo que vocês mais querem é fazerem perguntas sobre o que é as minhas ideias para a seleção. Como está aqui atrás esse slogan, nós viemos para ganhar. Nós viemos para vencer, nós estamos convencidos que quando chegamos a qualquer lado vencemos e com estas condições de trabalho, com esta qualidade que nós sabemos, todos nós, o povo português e vocês que estão mais também inseridos no futebol, temos uma seleção para poder acreditar e para poder valorizar, que é a forma como eu olho para o futebol, valorizar o espetáculo, valorizar os jogadores e valorizar, neste caso, a seleção, que é a nossa seleção, que é com grande orgulho que eu tenho em poder ter esta oportunidade de trabalhar numa das melhores seleções do mundo e principalmente na minha seleção do meu país. Eu sou orgulhoso, sou convicto daquilo que é tudo o que seja português. Tenho um grande orgulho de ser português e esta oportunidade que me deram vai exatamente justificar o que é a minha ideia de ser português. E agora sou um treinador de 12 milhões, sou um treinador do povo português, sou um treinador que estão ansiosos de poder ganhar e certezas absolutas também as tenho. E aquilo que eu quero é que Portugal esteja ligado, como teve este campeonato do mundo, os adeptos, os portugueses, dentro e fora do nosso país, de certeza que nos encheram de vaidade o nosso coração, como português. Eu senti isso, não senti desportivamente, mas isso também não estava aqui, não é? E portanto, aquilo que eu mais quero e que tenho a certeza eu e a minha equipa técnica, vamos fazer, que é exatamente isto, viemos para vencer, mas vencer não passa só pelo treinador, não passa só pelos jogadores, não passa só pelo jogo que é dentro de campo. Eu sempre fui um treinador que sou mais treinador para além daquilo que é o campo e, portanto, vou entrar numa casa que não conheço, mas que em pouco tempo vou conhecer, eu e o Presidente e as pessoas que vão estar mais ligadas à estrutura de futebol, como o Dr. Lourenço Coelho. Não, até nisso tive sorte porquê? Porque vou trabalhar com um homem que trabalhou 6 anos comigo no Benfica, que eu conheço e ele também me conhece. E portanto, a gente não vai facilitar em nada, não vamos ter receios de confrontar, seja com quem for, e a partir daqui os dados vão ser lançados para a seleção portuguesa começar já no dia 24 de setembro, o nosso primeiro jogo com o país de Gales, a ganhar e o nosso caminho a ganhar. Muito obrigado a todos, obrigado pelo pontapé de ser no Canal 11, uma casa da seleção. Há muita tendência de dizer que um treinador de seleção ou um selecionador é diferente de um treinador de equipa. Não é verdade. Não é verdade. A única verdade que tem é que não tem tantos dias de trabalho como tem num clube. Mas o método de cada um, e o futebol, a gente todos ouve falar a mesma coisa há muitos anos, não é uma ciência exata, mas é uma ciência de cada um. Senão éramos todos iguais. E, portanto, eu vou-me adaptando às circunstâncias, preparei-me para este dia, preparei-me desportivamente para poder ser selecionador da nossa seleção. Estou preparado para isso. Nada para mim vai ser muito diferenciado do que é trabalhar numa seleção. Eu tenho alguma vantagem de hoje poder falar aqui da seleção e de alguns jogadores, porque destes 24, 26 que estavam na seleção, 12 já trabalharam comigo. Metade, mais de metade desta seleção já trabalhou comigo. Portanto, conheço-os todos bem e são todos grandes jogadores, são todos tão grandes jogadores e a seleção tem tanta qualidade que faz com que se todos fizéssemos uma equipa da seleção em 10, nenhum. Todos faziam uma seleção diferente. Porquê? Porque há muita qualidade. Portanto, eu acredito em todos, tenho todos muita qualidade e esta equipa, esta seleção que acabou o Mundial, porque isto vai aparecer novos jogadores nestes 4 anos para a seleção portuguesa. Portugal tem escalões de formação com muita qualidade, conheço muitos deles e, portanto, a partir do momento que esteja aqui, ainda vou estar mais inserido na evolução do que é o futebol mais jovem. Mas o que é importante agora, neste momento, é o presente. E se alguém estiver aqui e possa me perguntar, mas não tem que haver uma remodelação na seleção, sangue novo, babá? Neste momento não. Neste momento, daqui a poucos dias, está um jogo. E para vos dizer que desta seleção, só 6 jogadores é que têm acima de 30 anos. 6. E desses 6, 2 são guarda-redes. Os guarda-redes podem jogar muito mais tempo. Portanto, não é uma equipa velha, é uma equipa com uma média de idades de 28 anos. Portanto, é uma equipa que está no sangue de, aos 28 anos, quem foi jogador, eu também fui, não é? É o nosso melhor período, não é? É quando a gente já conhece tudo o que é o jogo e, portanto, não é por aí que a seleção vai ter problemas. Portugal tem uma formação, tem uma qualidade muito grande, porque isto é os clubes que desenvolvem, não é? De formar novos jogadores. Portugal, às vezes digo que Portugal é o Brasil da Europa. O que é que eu quero dizer com isto? No Brasil, tu dás um pontapé de uma pedra e sai um jogador. Agora já não sei tanto, mas antes saía mais. E, portanto, Portugal tem essa facilidade. Faltam 4 anos para o Campeonato do Mundo. Portanto, há muito tempo, são os jogadores é que vão dizer, não é? Os jogadores é que vão dizer, neste caso ao selecionador, como é que nós temos que agir com a qualidade desses mesmos. Já acabei de dizer que a nossa seleção é uma seleção com uma média de idade de 28 anos. E, portanto, isso, para mim, como eu disse, não tem problema. O que interessa é o valor. Se for um jovem com 17 anos, com 18 anos, comece e tenha qualidade para estar já integrado na equipa principal, na equipa mãe, entrará com uma certeza absoluta do que é o crescimento. Eu acabei de falar que tínhamos aqui 12 jogadores que já trabalharam comigo. Se eu começar-me a recordar de 4 ou 5, fui eu que os lancei, entre aspas, os treinadores têm a mania de dizer lançaram, fui eu que os comecei a pôr a jogar. Por exemplo, Rafael Leão, 17 anos, no Sporting. Gonçalo Guedes, 18 anos, no Benfica. Faltam-me aqui 2 ou 3. João Cancelo. Bernardo. Foi o que pus a jogar. Contra quem? Foi para a Taça de Portugal contra o Sifães. Está bem, mas ele jogou. E pronto, e portanto, há aqui. O importante é a gente sentir que há qualidade e não ter medo de lançar. O jogador, para mim, não. Não, eu não olho para o jogador pela idade. É a mesma coisa que o Cris. Eu não olho para o Cris pela idade. Toda a gente sabe que a idade tem influência no futebol. Mas o Cris trabalhou um ano comigo. Tem que jogar o dobro. Se não jogar o dobro, fica tudo igual, não é? Porque a qualidade está cá e, portanto, acredito muito na capacidade do nosso trabalho, acredito muito na capacidade dos jogadores e volto a dizer, só isto não chega, não é? Também a outra parte da estrutura, que não seja aquela que é os jogadores e a equipa técnica, também é importante. No princípio da intervenção do nosso amigo, ele disse que isto não é um clube, isto é uma seleção, é muito mais que um clube, não é? A seleção é muito mais que um clube, mas as ideias do que é uma seleção e do que é um clube, elas não fogem, pelo contrário. Porque quem não partilhar essa ideia, aí é que não tem hipótese nenhuma. Se achar que isto é a seleção é um princípio, um meio e um fim de chegarmos, virmos para a seleção, viemos ver os amigos, viemos ver a família, vamos jogar e depois voltamos e está tudo bem. Não é? Não é isso. E é por aí que eu quero começar a trabalhar, que os meus jogadores, os jogadores da seleção, que todos nós temos que pagar o preço. Se queres ganhar, tens que pagar o preço.
2: Seu Jorge Jesus, boa sorte aí para o novo técnico, então, da Seleção Portuguesa de Futebol. No Brasil permanece o Carlos Ancelotti. Quer dizer, perdemos a Copa, mas o contrato dele tem mais 4 anos pela frente. Então, vamos lá, né? Que o Ancelotti tenha a melhor sorte na nova Copa, a Copa de daqui 4 anos, né? 2030, vixe, ainda tem tempo, né? 2030. Então, vamos ter aí a nossa seleção de volta, esperamos, né, ter aí ter o tempo suficiente para poder, de alguma forma, avançar e chegar lá, né? Pelo menos esse é o nosso desejo. Pois bem, nós caminhamos já aqui para fechar o programa. Tem uma matéria aqui no G1, uma matéria assinada pelo Gabriel Buozzi, o Pedro Marra e também a Daniela Ramos. Ou seja, os repórteres encontraram uma jovem, ela mora na região rural aqui de Planaltina, aqui no Distrito Federal. Ela mora lá com os pais, mais precisamente no setor habitacional Mestre Darmas. O nome dela é a Nicole Glaze. Nicole Glaze. E o que nós estamos falando aqui da Nicole Glaze? Bom, a Nicole sempre foi uma menina muito estudiosa, desde pequena, né? Aprendeu piano, e isso morando na área rural com os pais, piano, depois entrou também, fez idiomas, buscou ali outros idiomas, o inglês, o francês e também o japonês. E ela se tornou posteriormente uma empreendedora, né? Uma menina muito, assim, querendo vencer na vida. Então, o primeiro empreendimento dela, com a ajuda da família, foi justamente criar galinhas. Então, o que ela fez? Comprou 1.000 pintinhos, daqueles, né? Que você compra 1.000, sobra, se não cuidar direitinho, morre tudo, né? Então, a pessoa tem que tomar muito cuidado. E ela tomou realmente esse cuidado e prosperou. Os pintinhos cresceram, viraram galinhas, botaram, e ela então sobrevivia, portanto, aí da venda de ovos. Ela própria criou a marca, ela própria criou as embalagens, ela própria buscou no mercado, ela própria levava, enfim. Então ela vinha realmente aí num progresso até que chegou a Covid. A Covid chegou e ela então teve que parar, portanto, aí com seu empreendimento, como milhões de pessoas no mundo tiveram que mudar aí de ritmo de vida. Mas isso não a fez desanimar. O que ela fez? Caiu em cima dos livros, estudos e outras coisas mais. E o que ela fez? Estudou, inclusive passando vestibular, estava fazendo engenharia, mas não era a praia dela, e ela continuou estudando, e focou, portanto, o serviço público, passar nos concursos. E simplesmente aqui em Brasília passou em 10 concursos públicos. ela foi escolher um daqui, escolher um dali, até que ela decidiu o que, que ela queria, passou no concurso realmente que ela queria, e agora ela tomou posse no Tribunal de Contas aqui do Distrito Federal como auditora. Olha que legal, né? Então a gente

parabeniza aqui a Nicole Gleice, ela que mora em Planaltina, lá com seus pais, como eu disse, né? Lá nesse núcleo rural que nós citamos aqui, o Mestre Darmas, é lá dentro mesmo de Planaltina. Parabéns que o exemplo dela sirva aí de muito incentivo aí para muitos jovens que acham é difícil, são 1.000 pessoas para, né, que se inscrevam para um concurso e só precisa de uma vaga. Pensa, estude, você só precisa de uma vaga, se classificar e assumir, portanto, aí o seu posto, tá bom? Então tá, gente. Parece que é mentira, mas o tempo acabou, né? Já acabou, não tem mais nenhum minuto de programa. Então, só agradeço a Bruna. Muito obrigado, viu, Bruninha? Aí na produção de estúdio, muito obrigado, Carlinhos, aqui na nossa mesa. Muito obrigado também aí à Luzinete Marques, que fez a produção do programa. E muito obrigado também para mim, né? Que apresentei aqui o nosso Frequência Nacional. Nós vamos embora, desejando a todos aí um excelente fim de semana, tá bem? Bom dia.

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1: Agora em Brasília são 10 horas da manhã. Eu sou Fátima de Mello e esse é o Nacional Notícias com o destaque do momento. O INSS realiza um mutirão neste final de semana com 17,8 mil vagas para perícias médicas para reduzir a fila de espera. A maioria dos atendimentos será feita por um sistema de telemedicina, facilitando aí o acesso e diminuindo o tempo de espera. O repórter Pedro Lacerda traz mais informações.
2: Quem espera há meses por uma perícia médica do INSS pode ter a solução já neste fim de semana. Um mutirão vai abrir 17.800 vagas em 19 estados nos dias 11 e 12 de julho, com o objetivo de zerar parte da fila. A maioria dos atendimentos será feita à distância, pela chamada perícia conectada, um sistema de telemedicina que amplia o acesso em regiões com poucos peritos e diminui o tempo de espera, além de evitar que o segurado precise se deslocar até uma agência. O Nordeste concentra a maior parte das vagas, 12.700. Campina Grande, na Paraíba, é a cidade com mais atendimentos marcados, quase 2.900. As vagas são destinadas exclusivamente a quem já tinha perícia agendada, mas enfrentava demora acima do previsto. O mutirão abrange dois tipos de benefício: o auxílio por incapacidade temporária, o antigo auxílio-doença, e o benefício de prestação continuada, pago a pessoas com deficiência. Para o INSS, a expectativa é que a força-tarefa ajude a destravar os pedidos parados e agilize o atendimento em todo o país. Da Rádio Nacional em Brasília, Pedro Lacerda.
1: Esse foi o Nacional Notícias. Mais informações ao meio-dia aqui com a gente.
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6: O programa que a Almirante vai apresentar hoje é um dos mais interessantes da sua série de curiosidades musicais.
5: Alô, alô, alô,

0: Amigos, estamos iniciando mais um programa. E o de hoje seja do inteiro agrado de todos vocês aos nossos votos mais ardentes. E vamos ao programa.
1: Difícil eleger quem era o mais popular comunicador da Rádio Nacional nas primeiras décadas da emissora. Além de Almirante, Paulo Gracindo e César de Alencar, a lista inclui ainda César Ladeira, Ari Barroso, Lamartine Babo, Celso Guimarães, Manuel Barcelos, Renato Mursi.
2: E eu fui para a Rádio Nacional, uma coisa curiosa. Na Rádio Nacional não me chamou pelos meus belos olhos, não.
3: Esse é o próprio Renato Mursi, relembrando em um depoimento gravado pelo Museu da Imagem e do Som nos anos 1970, como ele chegou à PRE-8. A história que ele conta mostra exatamente a agressividade da Nacional em relação à concorrência, para ter os melhores programas e, claro, os melhores comunicadores.
2: A Rádio Nacional só me chamou porque eu tinha 3 programas no Rádio Clube que a Rádio Nacional não conseguia, com toda a força, com todo o dinheiro dela, não conseguia vencer no Ibope, que era Alma do Sertão, Piada do Manduca e Papel Carbono. Eles fizeram tudo, gastaram dinheiro, chamaram Barbosa Júnior, puseram orquestras e chamaram escritores, mas naqueles 3 horários a Rádio Nacional perdia sempre, longe do Rádio Clube. Nos outros ganhavam. Então, o Vitor Costa mandou me chamar.
1: Na nova casa, os programas de Mursi vão continuar com grande sucesso de audiência, como o Papel Carbono, onde os calouros faziam o que hoje nós chamamos de cover. A atração foi uma porta de entrada para nomes que depois se tornariam famosos.
2: Porque Papel Carbono revelou muita gente, cerca de 100 artistas, é uma relação interminável. Ângela Maria imitou Dalva de Oliveira, Agnaldo Raiola, Bob Brim. Yvon Cury imitou Jean Sablon. Rosita Gonzalez entrou num concurso que eu fiz para cantoras mexicanas. Tem tanto sucesso que terminou empatado entre elas, Guanita Castilho e Jerusa de Oliveira. 3 cantoras que, excepcionais, não é? Nesse concurso apareceu Dolores Duran

0: Vimos a terceira finalista de hoje, Lolita Pérez, que apresentou Noche de Ronda.
1: Muitos senhores e rapazes, mas poucas senhoras e senhoritas. As mulheres brilhavam na nacional, mas sobretudo como cantoras e artistas. Refletindo a sociedade da época, as vozes femininas apresentando atrações eram raras. Uma delas foi Yara Salles.
2: A felicidade bate à sua porta. É um programa sensacional que tem como animadores Yara Salles e Eber de Boscoli, os campeões dos auditórios.
3: Em abril de 1942, um cartaz anunciava a programação especial de inauguração dos novos estúdios da Nacional. As atrações começaram às 10 da manhã e terminaram 11 da noite. O dia de celebração reuniu o suprassumo da Rádio Nacional naquela época.
1: A abertura foi com Celso Guimarães. Um pouco mais tarde, Paulo Tapajós assumiu o microfone. Os humoristas Jararaca e Ratinho também tiveram lugar garantido. Entre as atrações musicais, os mais conhecidos da época: Nuno Rolan, Marília Batista, Francisco Alves, Orlando Silva, Albertinho Fortuna, Linda Batista, o conjunto Três Marias. À noite, entre as atrações, estava o programa Teatro Cômico, sob o comando de Barbosa Júnior, Zezé Fonseca, Floriano Faisal, Yara Salles, entre outros. Celso Guimarães voltou para encerrar o dia com o programa Professor de Otimismo, com o patrocínio do Sal de Frutas Eno.
3: E era difícil não ficar otimista com o futuro da Rádio Nacional. Esse foi só o primeiro dia na novíssima estrutura da emissora, agora à altura do número crescente de ouvintes e anunciantes, que você vai conhecer mais nos próximos.

0: próximos episódios.
1: Esse episódio usou áudios dos acervos da Empresa Brasil de Comunicação e do Museu da Imagem e do Som do Rio de Janeiro.
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10:10, hoje é sábado, dia 10 também, não é isso? Ou dia 11? O dia 11, eu tô acordado, é isso mesmo, 11 de julho de 2026. Olá, muito bom dia a todos os ouvintes, eu sou o Lincoln de Loureiro, muito prazer, a gente se fala de quando em vez, mas de vez em quando eu tô por aqui, o Cláudio, Cláudio Lima, bom dia, Cláudio. Bom dia. E a Bruna Lima. Ah, que gracinha, que legal. A programação é do nosso grande e competente Miranda. Nós vamos até Antônio Miranda. Vamos botar um Antônio aqui, senão o cara vai reclamar. Miranda, Antônio Miranda. Se não for, vai ser a partir de agora. Foi batizado. Antônio Miranda, gente, um grande abraço. Olha, eu cheguei há pouco e estava lá numa manhã de sol, sol bonito, sol agradável. Eu estou de jaqueta porque o Claudinho sente um frio desgraçado nesse negócio aqui. Está frio aqui dentro, hein, cara? Eu estou sentindo, eu sinto tudo, eu sou sensível, cara. Eu vou vestir a jaqueta então aqui. Mas é um ótimo sábado para você, amigos. E a gente vai

Enquanto vai recebendo você, a gente vai fazendo materiais. Você está sabendo que por causa de um processo natural de defesa, de porque as eleições estão chegando, então algumas ligações a gente precisa passar por aqui, que é para não dar problema para ninguém. Mas você continua ligando para mim. Você vai me ligando, hein? Vai ligando e a gente vai se falando, pelo menos aqui internamente. Gente, um grande abraço. Então são 10 horas e 12 minutos e a gente abre a programação com o Menos é Mais. Menos é Mais, a composição é do Ricardo e do Alejandro Sanz, Coração Partido. E depois vem logo coladinho o João Gomes, a composição do Nando Cordel, Endoideceu Meu Coração.

0: São 10 horas e 19 minutos, hoje nesse sábado maravilhoso. Eu aqui no ponto de encontro com a Bruna Alves, o Cláudio Lima, nessa programação maravilhosa do Miranda, Antônio Miranda. Gente, isso é muito bom. Eu sou o Lincoln de Loreto, você já me conhece? Muito prazer. Então nós vamos juntos até o meio-dia com uma programação musical muito boa. E a gente também tem os nossos amiguinhos aqui. Vamos soltar aqui quem está na linha, vamos lá.
1: Bom dia, meu amigo Loureiro. Como é que tá você?
0: Bem? Eu virei Loureiro só.
1: Cláudio Lima, pra Bruna.
2: Bom dia, Ezio.
1: Passando aí pra desejar um ótimo sábado a todos. Ligado no programão Ponto de Encontro. Queria pedir um modão hoje. Retrovisor e oferecer pra todos que curtem a moda e gostarem da programação. Um abraço aí pra Luciana, Mari, Dona Laurita, Helena Souza, Zé Chico, o seu Enéas, o Marcelo, o Graciete. E a todos que estão ligados aí, são muita gente, não vai dar para falar o nome de todos, mas tamo junto. Um abraço, tchau e obrigado.
0: Grande Wesley. Wesley, eu vou descobrir o teu nome, vou chamar você também pelo nome da sua família. Tu chamou todo mundo aí, seus amigos, tudo pelo primeiro nome, né?
2: Só
0: o meu que é Loureiro. Tu me chama de Loureiro, pô, e aí? Nem minha mulher do outro lado vai saber quem sou eu. Ela não me chama de Loureiro. Você é terrível, hein? Mas eu agradeço, Ed.
2: Tem um nome chique, né, Lincoln?
0: Um nome desse, rapaz. Só...
2: Um nome bonito.
0: Bonito, rapaz. Né? Esse é um nome Lincoln, que é produzido...
2: O ex-presidente dos Estados Unidos, Abraham Lincoln, não é isso?
0: É verdade. Antes de eu nascer, antes de rolar tudo, né? Já tinha nome.
2: Pronto.
0: Vamos fazer um Lincoln. Aí sai essa maravilha. Lindo de morrer. Bruna, eu sou bonito, Bruna?
3: É simpático,
0: com certeza. Simpático? Simpático é para não dizer que o cara... Mas vamos lá. Vamos ver quem mais tá por aqui. Eu vou te achar, hein, Wesley? Me aguarde, hein? Vamos lá aqui.
4: Ô, Lincoln. Bom dia, Lincoln.
0: Bom dia.
4: Aqui é o Antônio, aqui da região aqui de Alvorada do Oeste, Rondônia.
0: Ah, Rondônia.
4: Estamos na sintonia do ponto de encontro.
0: Obrigado,
4: nessa manhã, irmão. De... Sábado, hoje, dia 11 de julho de 2026, desejando tudo de bom para você, Olímpico.
0: Obrigado,
4: que tá, irmão. Está apresentando o Ponto de Encontro, para o Claudinho Lima, que está na técnica da edição.
2: Bom dia,
4: e para todos os ouvintes que estiverem na sintonia do Ponto de Encontro. Aí é o seguinte, Olímpico, eu queria ver se tinha jeito de você pedir o Claudinho Lima, que está na técnica da edição, para rodar uma música aí para mim, fazendo um favor.
0: Qual é a música?
4: O nome da música é Nossa Melodia Preferida.

0: com as marcianas, oferecendo a música para você, ô Lincoln, que está
1: Oh,
0: apresentando o Ponto de Encontro,
1: obrigado, que legal.
0: para o Claudinho Lima, que está na técnica de som, e para todos os ouvintes que estiver na sintonia.
1: E a
0: Aí eu
1: Bruninha, que está
0: quero que
1: aqui
0: você
1: comigo
0: canta
1: hoje.
0: parabéns, ô Lincoln, para todo aniversariante do dia de hoje, amanhã e sempre. Estamos aqui na
1: Vamos
0: sintonia do
1: cantar?
0: Ponto de Encontro, de boa, Lincoln. Valeu.
1: Vamos lá.

E o meu aniversário também tá chegando, viu? Falta pouco. Vai ter festa? Nada, rapaz. Isso não é para ter festa, não. Vai ter outra coisa. Bom, 10 horas e 22 minutos, o nosso ponto de encontro. Abriu aqui os nossos microfones pro Wesley, que eu vou escrever o nome dele completo aqui. Bruninho, entra aí, né, na nossa relação de funcionários e aí a gente descobre quem é o Wesley. Não é? Aí fica melhor. Antônio, da Alvorada do Oeste de Rondônia. Muito obrigado, um grande abraço, prazer enorme, muito obrigado. Você conseguiu a música das Marcianas mesmo? Nossa, para você então, irmão, são 10 horas e 22 minutos. Nossa melodia preferida aí, as Marcianas.

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1: Dez e meia, hein? Olha só, já estamos com meia hora de programa e você continua escrevendo, mandando a sua mensagem aqui pra gente no Ponto de Encontro. E lembrando que o Ponto de Encontro está em rede com a nossa rádio AM de Brasília e também o Alto Solimões. Você do Brasil inteiro vai estar ligado aqui e a gente vai conversando na medida do possível. Até meio-dia eu estou aqui. Eu sou o Lincoln de Loureiro e você acompanha toda a nossa programação. Tem aqui a nossa amiga Milena Carolina. Estou aqui na escuta. É nóis, sou a Milena de Brasília. Legal, Milena. Um grande abraço para você também. E o que mais que a gente tem aí, Cláudio? O Bartolomeu. Era de onde? Pedro Afonso, em Tocantins? Foi por telefone, né? Maravilha. Grande abraço, Bartolomeu. A música que ele pediu é o quê? Olha Ela Aí? Eduardo Costa, Olha Ela Aí. E também na sequência, Cheirosa, com Jorge Mateus. Ele está aqui na escuta e deseja um bom final de semana para todos. Essa é a sua rádio nacional também. E o do Alto Solimões. Grande abraço para você, ouvinte, amigo. Continue escrevendo, que eu estou aqui na medida do possível acertando para você. 10h31, rolou, Claudinho, soltou.

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0: faltando agora 20 minutos para as 11 da manhã, nesse sábado, 11 de julho de 2026. Música boa, é gostosa. Esse é o nosso ponto de encontro. O que está rolando aí, Cláudio? Quem está cantando?
1: Aqui é o Alípio Martins, Onde Andará Você?
0: Eu? Onde eu ando? Ando por aqui. E você está na nossa Ondas Curtas. É muito bom. Rádio Nacional da Amazônia. E também a AM Brasília, no 980, não é isso? Maravilha. Também em Alto Solimões. Então, vamos juntos, então, até o meio-dia. Tem aqui um pedido da Ana, de Jacareacanga, no Pará. É isso mesmo? Então tá. Ela está pedindo aqui o Borboleta Azul com Amado Batista. E na sequência, aproveitando já que tem cor, já que é borboleta, tem a Flores Amarela. Agora é amarela, tem a florzinha amarela com a Floribela. Olha que coisa boa, tá tudo juntinho? Então soltou aí. 10 horas e 41 minutos. Vamos nessa. Ponto de encontro.

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1: São 10 horas e 48 minutos. E tem um pagodinho aí. Quem é o pagodinho? Revelação?
2: Grupo Revelação. Só vai de camarote.
1: Beleza, hein? É bom, né? É bom que a gente tá tocando de tudo. Tem samba, tem pagode, tem tudo.
2: Somente o que o ouvinte gosta, né?
1: É só o que o ouvinte gosta. Falar o que o ouvinte gosta, lembrando que o nosso ponto de encontro da nossa Rádio Nacional da Amazônia está sendo em rede também aqui com Brasília. Olha que legal, a rede nacional, a rede da Rádio Nacional em Brasília. Tem o Alto Solimões também. Eu estou aqui com Cláudio Lima na operação de áudio. A Bruna Alves me ajudando aqui. Está bem confuso, né, Bruna? Está doidona aqui ela. E a programação musical é do Antônio Miranda. Eu não gosto muito de rir no microfone, não, sem explicar. A gente está rindo aqui porque ainda está confuso mesmo, né? A gente está meio preocupado, o que rola, o que não rola. São 10h49. Vamos ver se tem aqui uma ligaçãozinha. Vou soltar, Cláudio. Foi?
3: Lenco, toca para mim, Roberto, Carla e Águia Dourada. Aí mando para Mariranti, para Etna Alpe, para Regina, Crucina, Lourenço, Divina, Adalberto Carlos, Isaías, Sebastião Danta, Nelson Marque, tá? Quero mandar também aqui José Flamengo, Marcelo Duarte, Gracia, Antônio, Antônio Cerveteza, Seu Enéa, Bartolomeu, Carlos Rocha, Raimundo Francisco, Raimunda Silva Barro. Quero mandar também aqui para Milena, para o Juraci, né? Para Márcio Ferreira também e para Marcela, todos aí de Brasília. Quero mandar também aqui para Sandra, Gaiana Francesa, Aparecido Rocha, Kátia, a Catita, tá? Maria Pimenta, Rosa Nilda, e especial meu amor Maria José e todos que estiver ouvindo a programação Ponte Encontro. Tô aqui te ouvindo aqui, meu amigo Lincoln. Tô te ouvindo aqui em Apu, Minas Gerais, Deus é Tibá. Tô aqui ouvindo você, rapaz.
1: Muito obrigado.
3: Manda aí pra mim, Roberto Carlos, Águia Dourada.
1: Muito obrigado. Deusdete Barro, lá de Iapu, Minas Gerais. A música que ele pediu foi Águia Dourada. E na sequência a gente coloca o Gustavo Lima com Retrovisor, o pedido do Felito lá na Bahia. Esse é o Ponto de Encontro, 10 para as 11.

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0: 10:58, vai pular para 59, mais conhecido como 1 minuto para as 11 horas. A Maria Erandido, povoado das Mercês, no Novo Horizonte, na Bahia. Bom dia, Lincoln, bom dia. Bom dia, Claudinho.
1: Bom dia, Erandi, Maria Erandido.
0: Tudo bem com vocês? Tudo bem. Quero dizer que ela está na escuta do programa, viu, gente? Ela manda um alô para todos os amigos e amigas que estiverem na escuta do programa de A a Z. Lincoln, pede para o Claudinho escolher uma música boa, romântica, e toca aí para eu ouvir. O Claudio já escolheu a música dela? Ele já sabe o jeito do que ela gosta. O que ela gosta?
1: Sei, música romântica.
0: Música romântica. É, então você, enquanto você vai tentando aí, deixa eu ver mais alguma coisa aqui. Tem também a nossa amiga. Bom dia, Lincoln. Bom dia. É a Marli Batista. Bom dia, Claudinho. Bom dia a todos os ouvintes. Ótimo sábado para você, Lincoln. Muito obrigado. E todos os ouvintes. O Claudinho também é para quem estiver. Só dá o Claudinho aqui, né? O Claudinho, vem para cá que eu vou ir para a mesa.
1: Obrigado.
0: Vem para cá. Claudinho,
1: um
0: também
1: abraço.
0: É para quem estiver ouvindo no estúdio com você. É a Bruna. Oi, Bruna. Ela está mandando para você. Que maravilha, rapaz. Olha só. Aí a Milena Carolina, ela é aqui de Brasília? É, né? É. Ela agradeceu, valeu, Lincoln, é nóis. E o Manuelzinho aqui? Depois o Manuelzinho entra. Então faltando, não estão faltando, são 11 horas. Entra aí, Cláudio, tempo prefixo?
1: Temos.
0: A gente volta já já.
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0: É muito bom estar com você nesse sábado, dia 11 de julho de 2006. Ponto de Encontro. Esse programa é o máximo, viu, cara? De vez em quando eu faço e eu gosto muito de fazer. E chegou aqui o pedido do Paranoá, da Sela. Pede a música do Chico e... Chico Amado e Xodó. Maravilha. Põe no ar? Põe no ar. Vamos ouvir. Ah, Cláudio, você é uma gracinha. Até a Bruna escorregou nessa. Vamos entender aqui, vamos lá. É porque o papelzinho está escrito aqui: Célula do Paranoá, pede a música Chico e Xodó, telefone no ar.
1: Isso.
0: É pra colocar. Ela não gravou nada. Não gravou. E o Fê. Ah, tá oferecendo pro Lincoln. Obrigado, obrigado. Pra você também, Bruno. E pro Cláudio.
1: Obrigado,
0: e todos que estão
1: Sela.
0: Na escuta. Um
1: é
0: legal.
1: Abraço.
0: Bem descontraídos aí. Pega a gente, você é pegadinha,
1: isso.
0: Né? E tem o Manuel Messias, do PSUL, em Brasília, no DF. Ele manda abraço para a Helena em Bom Jesus da Serra. Maravilha. Mildinha em Porongatu, joia, né? E a Milena e a Maria de Jesus. A música no dia que...
1: Em que partir?
0: Em dia que partir com o Paulo Sérgio.

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1: Israel e Rodolfo.
2: 11 horas, 8 minutos. A gente ouviu aí o Paulo Sérgio. Olha, rapaz, quanto tempo eu não ouvia isso. Obrigado, hein, o Manuel Messias. Você desencravou essa daqui. Ele é do PSU. E aqui em Brasília mesmo, né? No dia em que parti. Muito bom recordar isso, é ótimo. E assim é o nosso ponto de encontro. Os nossos companheiros, ouvintes, amigos mesmo, amigos do ar, eles ficam preocupados em agradar todo mundo.

ele sai catando essas músicas maravilhosas. O Antônio Miranda, que é o nosso homem da programação, também fica louco aqui com essas músicas todas. Tem aqui o Ferrugem, o Bruno Gabriel. Já tocou isso daí? Eu não sou de me entregar? Não? Tá na programação do... Não é? Eu não sou de me entregar. A música do Bruno Gabriel e do Rodrigo Oliveira com o Ferrugem. Essa é do Mirandão mesmo. Vamos prestigiar ele. São 11 horas e 9 minutos e meio. Tá aí mesmo? Dispara!

0: 11h15, uma ótima manhã de sábado para você, ouvinte assíduo da Rede Nacional aqui em Brasília. Olha, a Rádio Nacional está em rede e também em Alto Solimões, e essa é Rádio Nacional da Amazônia. É muito bom, é bom demais, tem muita música vida, meu Deus do céu. Ponto de encontro, confirmando o horário, 11h15. Agora é a vez da a música da Maria Erandi, que ela pediu que o Claudinho escolhesse. O Claudinho escolheu o que, Claudinho?
1: Escolhi o Gilberto, a música do Gilberto Gil, Lincoln. Ah. Esperando na Janela.
0: Esperando na Janela. Isso. Essa daí? É, será que ela vai gostar?
1: Animada e romântica.
0: Ela postou.
1: Eu gosto, espero que ela goste.
0: É pra você ou é pra ela?
1: Pra, ela pediu que eu colocasse, né?
0: E então, tu escolheu? Por que tu escolheu essa música, Claudinho?
1: Eu espero que ela goste, porque ela, eu acho ela uma música romântica e ela é bem animada.
0: É dançante.
1: Bem no ritmo.
0: Você acha isso mesmo, Bruna?
1: Ritmo do forró.
0: Ó, o telefone tá meio devagar, Bruna. Acorda, Bruna, ali. Ô, Bruna. Quem mais que a gente tem aqui? Ah, tem outro. Ah, é, vamos ver aqui. O que, que o nosso ouvinte especial falou?
2: Bom dia, Lincoln. Bom dia, ouvintes da Rádio Nacional da Amazônia, do Ponto de Encontro. Aqui quem está falando é o Natan Freitas, da cidade de Maracaxeta, em Minas Gerais. Gostaria de ouvir Peão do Vale e Valentim, de Ferrari Vermelha, tá bom? Mandar aqui um grande abraço para o amigo Bruno Caldeira e para sua mãe, Beth. Aquele abraço, Lincoln. Bom dia!
0: Então vamos nessa. Primeiro a gente toca o Gilberto Gil ou toca o... Gilberto Gil. Então vamos lá.

0: Cláudio, você tá apaixonado, essa música é pra quem tá...
1: Essa é a seleção musical do Antônio Miranda.
0: Isso é do Antônio Miranda.
1: Não tenho nada com isso. É, o Antônio Miranda que fez a programação musical do Ponto de Encontro.
0: Esse é o Raça Negra.
1: Necessidade.
0: Esse é o Raça Negra.
1: Necessidade com Alexandre Pires.
0: Ah, tá. Isso aqui não tá na minha programação, não. Não
1: tá, tá aí.
0: Não tô, não. Isso tá é o Raça Negra.
1: Das 11 horas.
0: Das 11 horas. Você tá me enganando.
1: Tá lá na frente.
0: Você tá me enganando.
1: Tá, pode olhar na programação das 11 horas.
0: Alexandre Pires.
1: É, Necessidade.
0: A música do Stefano.
1: Mesmo sabendo
0: música bonita, né? Música é bonita, custa, é, ela te cala fundo assim mesmo. Cláudio, você tá mais. Ele tá mais.
1: Não me comprometa.
0: Tá mais. São 11 horas e 25 minutos. Essa manhã de sábado, dia 11 de julho de 2026. São 11 horas de novo. Agora pulou para 26. Nós vamos juntos até o meio-dia no ponto de encontro. Claudinho, vamos ver quem está aqui, deixa eu ver aqui, me libera a mesa aí que eu vou colocar o áudio aqui da minha amiga.
2: Olá, bom dia Lincoln, bom dia Claudinho Lima, bom dia para os ouvintes da Nacional, bom dia para todos
1: Lima.
2: Que estão olhando pela janela. Esse Claudinho Lima é uma figura, esse Claudinho Lima adivinha os nossos pensamentos. Meu querido, muito prazer. Você sabe que eu sou a Bruna Lima, aqui do Maranhão, da cidade de Zedoca. Estou sempre na sintonia da Nacional, né, da programação, dos bons programas, dos bons locutores, é claro, né, porque eu tenho um gosto refinadíssimo. E aí, meu querido, primeiro, estou muito feliz por ter amanhecido ouvindo a minha querida, amada, idolatrada, salve, salve, Beth Begonha, a quem eu e toda a minha família temos grande admiração. E agora com você, juntamente com Claudinho, essa dupla maravilhosa. E aproveitando a oportunidade, Lincoln, eu quero mandar um cheiro para os meus amores que estão aqui comigo, né? Amo de paixão. E sim, curto sim a Nacional todos os dias. Um cheiro para você, para o Claudinho,
1: obrigado,
2: para os ouvintes.
1: Bruna.
2: Tá bom, meu querido? Dizer que fico com você até o final do programa. E eu estava sim. É, estou sim ouvindo o programa Ponto de Encontro. Bom dia, bom sábado, tchau, tchau.
0: Bom dia, obrigado, é Nenê, né? Lembrando para ela que depois vem o programa Nossa Terra. Tem muita coisa boa, você não pode perder mesmo. Quer dizer que o Cláudio também está por aí, né? Ô Cláudio, vamos trocar de lugar. Eu vou sentar agora aí. E aproveita e acorda a Bruna lá, que ela não falou no nome da Bruna.
1: Será, né?
0: Não é? São 11 horas e 28 minutos. O que mais a gente tem na programação que já está previamente escolhida aí? O que rolou? O Roupa Nova, né? Quem pediu Roupa Nova? Foi o Glauber, não foi?
3: Foi.
0: Será que é o
3: Glauber?
0: A dele, do Cláudio?
1: Glauber.
0: Vamos ver aqui que ele diz lá. Vamos lá.
4: Vem cá, galera, bom dia. Primeiramente, né, de Pindamonhangaba, São Paulo, via 25 metros, 11.780, tô com o radinho de pilha que eu comprei pra mim no meu colo aqui, tô ouvindo. É, tem como tocar Maria Maria na versão do Roupa Nova pra nós aí, pra alegrar?
0: Ah, Maria, certo? Maria, do Milton Nascimento.
4: Glauber Gleitson Pérez, Pindamonhangaba, São Paulo, Glauber Gleitson Pérez, ligado na Nacional.
0: Obrigado, Glauber, bom dia pra você. Ele é de Pindamonhangaba.
1: É Minas,
0: é? É. São Paulo.
1: São Paulo?
0: São Paulo.
1: São Paulo.
0: Pindamonhangaba.
3: O Brasil é muito grande.
0: Onde é que você mora? Pindamonhangaba. É isso daí.
1: Falar
0: Maria Maria, do Milton Nascimento, com Roupa Nova, maravilhoso. Vamos rolar para você, hein?

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Fábio Júnior cantou isso, né? Era. É do Cláudio Rabelo, do Eric Billy. Caça e caçador, inimigos da HP, olha só. Eles eram estudantes de engenharia, né? Tinha

HP, Howlett. Então são 11 horas e 35 minutos. Tem aqui uma mensagem. Oi, Lincoln, bom dia. Bom dia. Quem está falando comigo aqui? A Nildinha de Goiás. Bom dia para você também, minha amiga. Ela diz: eu quero ouvir a música do Amado Batista, Lero Lero, oferecendo para todos os meus amigos e para vocês. Um grande abraço. Então é para a Bruna também, viu? Ela está mandando a música para você. O Cláudio, todo mundo fica mandando, então não tem jeito. Só a Bruna que... Coitada da Bruna. Mata aí, Nildinha, olha que legal. É Parangadu? É, mas tá escrito aqui só Gó. É Gó. Então vamos ouvir então Lero Lero?

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1: Essa música foi pedida pela Nildinha de Goiânia, Lero Lero com Goiás, né? A música do Amado Batista, Lero Lero, ficou aí pra você então. São 11, faltando 20 minutos para o meio-dia. Olha, daqui a pouquinho o programa vai acabar. Aproveita aí que a Bruna, senão a Bruna, acorda a Bruna aí. Tá dormindo mesmo, toca o telefone agora aí. É só escolher, tá aí. O que não falta são opções. Tem a Marli Batista, a Milena Carolina, o Felito, isso tudo eu já toquei. Deusdete, né? A Ana de Jacarecanga, essa turma toda já foi. Antônio Lopes de Goiânia. O Wesley, que me chamou de Loureiro, gostei muito, eu vou passar a me chamar de Loureiro. Mas então, confirmando então, vamos escutar então o Vend Love, que eu vou de bloco, com João Neto, Frederico e Wesley Safadão.

0: E aí, deixou ela?
1: Deixei, foi quieto.
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3: Ponto de Encontro trouxe aí para você Rancorosa, a música do Christian Ribeiro, Felipe, o Condotti e o Marco com Henrique e Juliano. Nossa, é muita gente numa música. Vamos lá, 11 horas e 46 minutos, pulando a 47. Esse Ponto de Encontro, e lembrando para você que nós ainda estamos ligados em rede na Rádio Nacional de Brasília, está aqui, e Alto Solimões. Comigo aqui, Bruna Alves, ajudando o Bruna Legal, hein? Cláudio Lima, cheio de... batendo continência, sem cobertura, né? E pronto, então. E o Antônio Miranda na programação musical. Gente, vamos lá, né? Vamos que vamos. O que, que tem o Alexandre Pires? Você tocou o Alexandre já, né? Já. E o Israel Rodolfo e Mari Fernandes? Seu Brilho Sumiu. Temos mais duas músicas para a gente ir empurrando devagarzinho a programação da Nacional. Nacional da Amazônia. Achou? Achou. Então vamos lá, 11h47.
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Tá aí pra você, o seu brilho sumiu, Israel, Rodolfo e Mário Fernandes. A música do Davi Marcelo, DJ, muito bom, Hoffman e Tawang. 10 horas, 11 horas e 50 minutos, faltam 10 minutinhos para acabar o nosso programa. Olha, recebi aqui uma mensagem do Wagner. Wagner Maranhão, olha, estou aqui em Goiânia, na sintonia do Ponto de Encontro. Ele quer mandar um grande alô a todos os ouvintes de Carolina, no estado do Maranhão. Ele quer pedir a música Esperança, cantada pelo Daniel. Um grande abraço. Obrigado, então. É isso aí, Wagner. Vamos tocar, então? Foi.

0: Faltando 5 minutos para o meio-dia, eu vou aproveitar e vou me despedir de vocês. Gente, foi um grande prazer. Foi muito bom estar com vocês nesse sábado. Claudinho Lima, muito obrigado mais uma vez. Bruna Alves, obrigado. Agradeço mesmo. Antônio Miranda na nossa programação. É sempre muito bom. Deve estar um solzinho lá fora, não sei não. Mas quando eu cheguei tinha sol, né? Mas eu me despeço de você e aproveitando, deixando o nosso amigo Givaldo com um pedido musical aqui. Qual é? Vamos ouvir aqui. Um abraço. Obrigado, Givaldo.
1: Bom dia, meu amigo. Manda um alô pra nós aqui no Estadão de Roraima, que é o Givaldo, taxista de Amajari. Tô ligado na rádio de vocês, na Nacional da Amazônia. Toca a música aí pra nós do Léo Magalhães. Qualquer uma delas. Aquela 24 horas.

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1: Meio-dia em Brasília, eu sou Fátima de Mello e este é o Nacional Notícias, com destaque do momento. Já estão em vigor as regras mais duras para a publicidade de apostas online no Brasil, as chamadas bets. Quem traz as informações para a gente ao vivo é o Samuel Gauri. Bom dia, Osama. Aliás, boa tarde.
2: Boa tarde, Fátima. Boa tarde, ouvintes. Olha, Fátima, a portaria com as normas foi publicada em edição extra do Diário Oficial da União nesta sexta-feira, ontem. O texto proíbe que as empresas apresentem as bets como fonte de renda, investimento ou como um sinal aí de êxito, sucesso pessoal. É vedado também o uso de análises técnicas, opiniões de especialistas ou da participação de influenciadores para induzir o público a realizar apostas. Além disso, fica expressamente proibida a exibição de prêmios históricos de resultados ou ganhos em dinheiro. As novas regras estabelecem ainda tolerância zero para publicidade voltada a menores. As plataformas digitais, redes sociais e provedores de aplicativos, por exemplo, devem adotar medidas para bloquear conteúdos de apostas direcionados aí a crianças e adolescentes. O descumprimento das novas regras pode gerar sanções administrativas, como multa de até 20% do faturamento, suspensão ou cancelamento das atividades. Fátima?
1: Muito obrigada, Samuel Gauri, pelas informações. Nacional Notícias, próxima edição à 1 da tarde.

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1: E agora, Maria Bethânia, Vida Real, excelente tarde para você, ligado aqui na nossa Rádio Nacional.

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0: Rodrigo Alarcon e Abacaxi, apesar de querer. Rosa Passos Açaí, Baiana System, Bola de Cristal.
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0: Zé Cavaleiro, era domingo.

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0: Martinália, Samba 2, Gilberto Gil, Drão e Criolo nas Águas.
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0: Rita Benedito, Morena de Angola, boa tarde.

Skank tanto, Beto Guedes e roupa nova, tudo azul do mar, Marisa Monte não vai embora. Naozete e Itamar Assunção, canto em qualquer canto.

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1: Uma hora em ponto em Brasília. Boa tarde, eu sou Marcelo Ferreira e este é o Nacional Notícias com destaque do momento. As inscrições para o ProUni, o programa Universidade para Todos, foram prorrogadas até amanhã. Priscila Terezo participa ao vivo e tem os detalhes. Boa tarde, Priscila.
2: Oi, Marcelo. Boa tarde para você. Boa tarde a todos. Os estudantes interessados em uma das bolsas de estudo do ProUni podem se inscrever no portal Acesso Único ao Ensino Superior até as 11 horas e 59 minutos da noite deste domingo no horário de Brasília. E a inscrição é gratuita. Os candidatos precisam ter concluído o ensino médio e ter participado de uma das duas últimas edições do Enem, o Exame Nacional do Ensino Médio, obtendo no mínimo 450 pontos na média das provas e sem ter zerado a redação. Além de atender a critérios de renda, os estudantes precisam ter cursado o ensino médio integralmente ou parcialmente em escola pública ou como bolsista em instituição particular. As pessoas com deficiência também podem participar, assim como professores ativos da rede pública de ensino que queiram fazer licenciatura ou pedagogia. Neste segundo semestre, são oferecidas mais de 470 mil bolsas de estudo, integrais ou parciais, em 380 cursos de graduação, em quase 900 universidades particulares em todo o país. O resultado da primeira chamada do ProUni vai ser divulgado na quarta-feira, 15 de julho, e a segunda chamada acontece em 5 de agosto. Marcelo, volto contigo.
1: Obrigado. Esse foi o Nacional Notícias. Outras informações logo mais às 2 horas.
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5: Hoje é sábado, 11 de julho de 2026. Eu sou Lincoln de Loureiro e a partir de agora estamos juntos pela Rádio Nacional da Amazônia, Rádio Nacional de Brasília, Rádio Nacional do Alto Solimões e emissoras parceiras. Ouça a nossa programação também pelo aplicativo Rádio EBC ou ainda pelo site radionacional.ebc.com.br. Está no ar com a produção de João Antônio, programa Nossa Terra. O programa Nossa Terra de hoje vai trazer aqui aquelas músicas românticas e gostosas de se ouvir. E para iniciar o programa, vamos ouvir uma poesia sobre a saudade e reconexão emocional presente na música. A Namorada, cantada por Roberto Carlos. Essa canção é como aquela paixão que ficou suspensa no ar pelas palavras que nunca foram ditas, mas que ainda ecoam no peito quando ninguém está olhando. E um poema que guarda a eternidade em pequenos instantes e chama de amor tudo aquilo que se recusa a morrer. Vamos ouvir Roberto Carlos, A Namorada.

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1: 13:08, essa é a sua Rádio Nacional da Amazônia apresentando o programa Nossa Terra, que apresenta o tema O Amor Está no Ar. E nesse intervalo nós vamos falar sobre a rara alquimia que transforma o amor de ontem no desejo de hoje e na promessa de amanhã. A música Dois Apaixonados carrega a ternura de quem ainda se surpreende com o toque conhecido, como o beijo repetido, como o abraço que sempre parece o primeiro e com a beleza de amar e desejar a mesma pessoa todos os dias, como se o tempo, em vez de gastar, só renova-se. Vamos ouvir Dois Apaixonados com João Mineiro e Marciano.

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1: Agora são 13 horas, 12 minutos. Olha, o programa Nossa Terra de hoje apresenta o tema O Amor Está no Ar. E agora nós vamos falar sobre a permanência do vazio invisível que permanece quando o outro já se foi. A música 24 Horas de Amor, ela fala de uma força regeneradora e o desejo sincero, capaz de costurar os rasgos da convivência e reacender a centelha quando tudo parecia cinzas. Essa canção é a reafirmação de que as certas histórias de amor não acabam. Ele apenas se esconde e espera um cheiro de um toque ou uma tarde preguiçosa para a paixão peça um bis. Nós vamos ouvir Bruno Marrone, 24 Horas de Amor.

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1: 13h16. Olha, agora no programa Nossa Terra, nós vamos fazer uma daquelas músicas românticas gostosas de ouvir e que falam sobre a beleza de encontrar um amor que já estava previsto no destino. A música A Namorada Que Sonhei retrata uma mulher que não é apenas a namorada, mas a tradução viva de um sonho antigo, de alguém que preenche um vazio com as cores da paixão. Essa canção, ela é um bilhete escrito à mão, dobrado em 4 guardanapos no bolso do coração, e um amor sem pressa que se desenha no campo da simplicidade e no valor das pequenas coisas. É um amor que carrega flores no gesto e as promessas no olhar. Vamos ouvir com Joaquim e Manuel, A Namorada Que Sonhei.

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1: 13 horas e 20 minutos. Olha, hoje o Nossa Terra apresenta o tema O Amor Está no Ar. E nesse tema vamos ouvir uma daquelas canções que o amor é leve, danado, quase de travesso.

A música Apaixonada por Você é como uma tarde de festa no interior, com um cheiro de terra molhada, sorriso aberto e o coração na palma da mão, sem preocupação que isso possa mudar repentinamente. Essa canção ela é um convite para se apaixonar sem medo e deixar o peito ser bagunçado. Por vezes é assim. O amor vem feito brisa, despretensioso, e quando se vê, já está no centro do peito colocado um laço de fita colorida em volta do coração. Vamos ouvir Paula Fernandes com Apaixonada por Você.

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1: Hoje o programa Nossa Terra apresenta o tema O Amor Está no Ar. E nesse bloco nós vamos falar de uma saudade que nem se cura e nem se piora com o tempo. A música 60 Dias Apaixonado é sobre a impossibilidade de esquecer aquilo que nos fez feliz e sobre carregar no peito uma fotografia que o tempo não consegue apagar. Essa canção é sobre um encontro que durou 2 meses, mas ficou plantado no peito como se fosse uma vida inteira. É sobre um amor breve, intenso, e que o destino levou embora, deixando um peito despedaçado e um copo com um único confidente. Vamos ouvir com o milionário José Rico, 60 Dias Apaixonado.

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1: 1h27, hoje o programa Nossa Terra apresenta o tema O Amor Está no Ar. E nesse bloco nós vamos falar de um amor desajustado, mas com intensamente verdadeiro. Existem amores que são paixões desordenadas que machucam e traem a mesma medida. E a música Minha Namorada é a confissão de um homem que ama. Ele não pela calma, mas pelo caos que a mulher provoca na vida dele. Essa canção não conta o amor ideal, mas o amor visceral. Aquele que muitas das vezes machuca mais do que acalma. E também um relacionamento que desafia convenções, onde o ciúme e a posse coexistem com uma cumplicidade silenciosa. É um amor que arde, tropeça, desafia e não morre. Vamos ouvir com o Marco e Fernando, Minha Namorada.

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4: 1h33, olha, hoje o Nossa Terra apresenta o tema O Amor Está no Ar. E agora nós vamos falar dos gestos banais que ganham o peso de sentenças. Há canções que mais parecem retratos pendurados na parede da memória. E dois corações e uma história. É exatamente isso. Uma pintura sensível dos momentos em que o amor se esconde atrás do orgulho, enquanto o coração sangra em silêncio. Essa música mostra agora que não existe dignidade quando um amor termina, enquanto um sai arrastado consigo o que não cabe na mala. O outro se definha com o peito arrasado. Nós vamos ouvir com Zezé de Camargo, Luciano, dois corações e uma história.

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1: 1h38, hoje o Nossa Terra apresenta o tema O Amor Está no Ar. E agora vamos falar do desejo de reencontrar a pessoa amada. A música Eu Te Amo, Te Amo, Te Amo, com Roberta Miranda, é uma obra que transborda sentimento e revela a angústia de quem ama à distância. Ela é uma espécie de confissão emocional onde o sujeito não suporta mais o silêncio e precisa romper a distância. A canção é menos sobre o ato de amar e mais sobre o sofrimento que o amor provoca, quando ele não se realiza plenamente, e desta forma, esse amor se torna um retrato sincero de quem, sem subterfúgios, declara: eu amo, eu espero, eu sofro, eu preciso dizer isso para sobreviver a essa distância. Vamos ouvir Roberta Miranda? Eu te amo, te amo, te amo.

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1: 1h43, olha, hoje o programa Nossa Terra apresenta o tema O Amor Está no Ar. E nesse bloco, vamos falar de alguém que se recusa a esquecer um antigo amor, mesmo que isso o condene à solidão emocional. A música I Love You Baby retrata o momento quando o amor vai embora, deixando a casa cheia de vestígios, e nesse lugar, a companhia constante da saudade se insinua em lembranças banais. Essa canção é sobre a teimosia de quem prefere viver preso à ideia de um amor que era preferido e também arriscando-se em outros amores. E é sobre um passado escrito em uma carta com cheiro de perfume antigo e uma trilha sonora de uma rádio na madrugada. Vamos ouvir agora o grande sucesso de César e Paulinho, I Love You Baby.

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1: 12 minutos para as 2 da tarde. O programa de hoje, Nossa Terra, apresenta o tema O Amor Está no Ar. E agora nós vamos falar de um amor tão vasto que transborda qualquer tentativa de ser contido por versos e canções. O amor, quando em seu estado mais luminoso, tende-se a expressar pelos sentidos. E a música Pele de Maçã faz isso, através de um mosaico de figuras sensoriais. A paixão é doce. O beijo é hortelã, a pele é maçã, o cheiro é jasmim. E por isso é que a mulher amada é uma paisagem contemplada com os olhos fechados, porque se enxerga mais pelo coração do que pela visão. Vamos ouvir com Mato Grosso e Matias, Pele de Maçã.

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1: 7 minutos para as 14h. Hoje o programa Nossa Terra apresenta o tema O Amor Está no Ar. Agora nós vamos ouvir uma confissão de um amor clandestino que nunca se atreveu a existir plenamente. A música Convite de Casamento é uma narrativa que atravessa o tempo e o espaço de um afeto não concretizado. Um sentimento que ficou guardado no peito como uma carta jamais enviada. Essa canção fala do drama universal dos amores não vividos, também das palavras engolidas, dos sentimentos que se escondem através de gestos tímidos e de um convite para a festa, que traz a constatação cruel de que o tempo, quando desperdiçado, só deixa lugar para arrependimento. Vamos ouvir com Ana Castela e a participação de Jean e Giovanni, Convite de Casamento.

Voltando agora, 3 minutos e meio para as 14h. Hoje o programa Nossa Terra apresenta o tema O Amor Está no Ar. Agora vamos falar de um amor que se move pelo impulso do coração e carrega junto uma gigantesca paixão. A música Tonelada de Paixão, ela retrata um amor instantâneo, urgente e incontrolável que surgiu com a tempestade de verão, avassalando tudo, sem pedir licença ou obedecer às regras de alguma. Essa canção é um canto e entrega emocional à rendição voluntária e ao mergulho nas garantias, onde amar é como se lançar ao abismo. Só dá para descobrir, também com um abraço do outro, é o único chão possível. Vamos ouvir, para terminar, com Ataíde Alexandre, Toneladas e Paixão.

0: E assim terminamos esse programa do Nossa Terra, que teve hoje o tema O Amor Está no Ar. Eu sou Lincoln de Loureiro, a produção do Nossa Terra é de João Ottoni, a programação musical do Antônio Miranda, os trabalhos técnicos são do Cláudio Lima, obrigado Claudinho, e a coordenação da Rádio Nacional da Amazônia é de Tainá Borges. Tenham todos um ótimo final de semana, estaremos aqui na próxima semana, tá ok? Aguardo você, abraço grande, tchau, tchau.
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2: 2 horas, horário de Brasília. Boa tarde, eu sou Marcelo Ferreira. Este é o Nacional Notícias, com destaque do momento. Em mais uma ação contra a venda de canetas emagrecedoras falsificadas, a Anvisa, Agência Nacional de Vigilância Sanitária, determinou a apreensão de lotes falsificados do medicamento Monjaro. O Samuel Gauri está de volta aqui no estúdio com a gente e traz os detalhes. Boa tarde, Samuel.
3: Boa tarde, Marcelo. Boa tarde, ouvintes. Olha só, a medida foi tomada aí pela Anvisa após o fabricante do Monjaro identificar no mercado unidades com características diferentes das originais. Segundo a Anvisa, os lotes que não podem ser comercializados, distribuídos ou utilizados são Monjaro 10mg, lote 85, 50, 44 e Monjaro 15mg, lote D de dado 880403, lote D de dado 854901 e lote MJR 257. As irregularidades incluem lotes não reconhecidos, números de série incompatíveis, dispositivos de aplicação fora dos padrões originais e erros de grafia na rotulagem. A mesma medida também determinou a apreensão de medicamentos sem registro, notificação ou cadastro na Anvisa, fabricados por empresas sem autorização de funcionamento. Os itens não podem ser vendidos, distribuídos, fabricados, divulgados ou utilizados. Entre eles estão lotes de medicamentos e produtos das marcas PSM Penaforte Produtos Naturais, Bálsamos Gês Suplemento Natural e Munvis Indústria e Laboratório. A íntegra da resolução pode ser consultada no Diário Oficial da União. Marcelo.
2: Obrigado, Osama. Nacional Notícias, próxima edição, 3 horas.
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2: 2 e 3, Seu Jorge, Eterna Busca.

Maria Rita, Tá Perdoado, música do Arlindo Cruz. Milton Nascimento, dele Fernando Brant, Raça. Seu Jorge, de Seu Jorge Gabriel Moura, Eterna Busca. 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A gente ouve agora Chico César, A Primeira Vista.

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0: A gente ouviu a Baby do Brasil, a Menina Dança, música de Moraes Moreira e Luiz Galvão. Bossa Cuca Nova e Wilson Simoninha cantaram do Chico Buarque Essa Moça Tá Diferente. Chico César, dele à primeira vista.
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0: Paralamas do Sucesso.

0: A gente ouviu Marcelo Genesi, Café com Leite de Rosas, composição dele. Tivemos também Céu, de Jorge do Peixe, A Nave Vai. Jorge Benjor, dele, Alcohol.
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0: Caetano Veloso, Qualquer Coisa.

Nós ouvimos Zé Ramalho, A Terceira Lâmina, Marina Lima, Deli Antônio Cícero, Acontecimentos, Caetano Veloso, Dele Qualquer Coisa. 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Maria Gadu, Altar Particular.

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1: Agora são 3 horas em Brasília. Boa tarde, eu sou Marcelo Ferreira e este é o Nacional Notícias com destaque do momento. O STF determinou a soltura de Márcio Canella, ex-prefeito de Belford Roxo, na Baixada Fluminense, preso em flagrante na última terça-feira. Ele foi detido por porte de arma de guerra de uso restrito durante a sexta fase da Operação Unha e Carne. As informações ao vivo com Priscila Terezo, que está de volta aqui na Rádio Nacional. Com você, Priscila.
2: Oi, Marcelo. Boa tarde a todos. Olha, a decisão de conceder a liberdade provisória a Márcio Canella, ex-prefeito de Belford Roxo, foi tomada pelo ministro Alexandre de Moraes, que determinou medidas cautelares. Entre elas, o uso de tornozeleira eletrônica, a proibição de sair do país, a entrega do passaporte, o recolhimento no período noturno e a obrigação de se apresentar em juízo uma vez por semana. Também foi solicitada à Polícia Federal a suspensão do porte de arma de fogo. A defesa de Canella afirma que o armamento de uso restrito apreendido pertence a um policial militar da sua escolta, Alexandre Paixão da Silva Júnior. Na casa do político foram localizadas ainda outras armas, munições e relógios de luxo. Após passar por audiência de custódia, Márcio Canella foi transferido para a cadeia pública Petrolino Erlin de Oliveira, conhecida como Bangu 8, na Zona Oeste do Rio. Ele deixou o cargo de prefeito para concorrer a uma vaga ao Senado pelo partido União Brasil. Volto com você, Marcelo.
1: Muito obrigado, Priscila. Nacional Notícias, próxima edição, 4 horas.
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1: Na Rádio Nacional, Cidade Negra, Girassol.

Ali, dela e Luiz Sérgio Carlini, agora só falta você. Ouvimos também Loborges com Samuel Rosa, Paisagem da Janela, composição de Loborges e Fernando Brant. Cidade Negra, de Tony Garrido, Bino da Gama, Lazão e Pedro Luiz, Girassol. 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Vamos ouvir agora a Maria Bethânia cantando Brincar de Viver.

0: Nós ouvimos na Rádio Nacional Elis Regina cantando de Lô Borges e Ronaldo Bastos, O Trem Azul. Rodrigo Alarcon dele, Garota da Linha Azul. Maria Bethânia, de Guilherme Arantes, Brincar de Viver.
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0: 3h28, Martinália, deixa.

Nós ouvimos Zé Rodrigues e Guarabira com a música Mestre Jonas, música de Sai Guarabira. Guilherme Arantes, de Guilherme Arantes, Lance Legal. Javan dele, Samurai. Ouvimos ainda Toquinho Martinalli cantando de Toquinho e Vinícius, Deixa. 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Roberta Sá Laranjeira.

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0: Esse é o Zé Cavaleiro, composição dele com Fernando Abreu, Alma Nova. Chico Buarque, Bye Bye Brasil, do Chico Buarque e do Roberto Menescal. E Roberta Sá, de Roque Ferreira, Laranjeira.
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0: Cláudio Zoli, Noite do Prazer.

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1: Agora são 4 horas. Boa tarde, eu sou Marcelo Ferreira e este é o Nacional Notícias com destaque do momento. Destaque sobre a Copa do Mundo. O técnico Jorge Jesus foi apresentado como

0: novo comandante da seleção portuguesa, eliminada do Mundial, e afirmou que para ele, Neymar acabou. E hoje vamos conhecer mais um semifinalista da Copa. Outras informações com André Mendes. André Luiz Mendes, boa tarde. Conta mais pra gente.
1: Técnico Jorge Jesus sai da Arábia Saudita e é o novo técnico da seleção portuguesa. Primeiro ele falou da sua apresentação.
2: A minha apresentação é uma apresentação formal. Nós viemos para vencer, nós estamos convencidos que quando chegamos a qualquer lado vencemos. Com estas condições de trabalho, com esta qualidade que nós recebemos, povo português, temos uma seleção para poder acreditar. Com grande orgulho que eu tenho em poder trabalhar numa das melhores seleções do mundo e principalmente na minha seleção do meu país.
1: E no mínimo uma declaração inusitada e polêmica. Jorge Jesus fala de Neymar e cita Neymar como se ele fosse um jogador acabado. Ele usa o termo em inglês finish, ou seja, final, acabou. E aí vocês vão ouvir agora.
2: Se o atleta não está a render, seja o jogador que for, o nome não conta. E eu já treinei os dois melhores jogadores do mundo. Falta-me o terceiro, que já não vou treinar. O Messi, treinei Neymar, treinei o Ronaldo. E o Neymar um dia disse assim, tu finish. Okay.
1: Pela Copa do Mundo, ontem a Espanha eliminou a Bélgica 2-1 e logo mais teremos mais duas partidas e aí saberemos outros semifinalistas. A Espanha vai enfrentar a França e logo mais às 18 horas a Noruega pega a Inglaterra e às 22 horas a Argentina enfrenta a Suíça. Da equipe de esportes da Rádio Nacional, André Luiz Mendes.
0: Este foi o Nacional Notícias, que volta amanhã.
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0: Vamos seguindo aqui na Rádio Nacional, agora tem Fred Martins com Ney Matogrosso, Tempo Afora.

Marcos Valle, Passatempo, dele e Paulo Sérgio Valle. Alice Caymmi, dela, Tudo Que For Leve. Fred Martins, em Mato Grosso, do Fred e do Marcelo Diniz, Tempo Afora. Luiz Melodia, Ébano.

0: Jorge Aragão de Jorge Cruz e João Batista de Alcântara, Malandro. Adriana Calcanhoto cantou de Bebel Gilberto, Cazuza e Dé Palmeira, Mais Feliz, versão ao vivo. Luiz Melodia, dele, Ébano.
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0: Flávio Venturini, Clube da Esquina.

0: A gente ouviu João Bosco, Brejo da Cruz, uma música do Chico Buarque, Cássia Eller, de Itamar Assunção, Aprendiz de Feiticeiro, Afonso de Loborges e Fernando Brant, Paisagem da Janela. 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Temos a Adoniran Barbosa e Elis Regina, Tiro ao Álvaro.
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0: Nós ouvimos Mariana Aidar aqui em casa, dela e Duane e Nuno Ramos. Vanderly dele ao meio. Alexandre Leão cantou do Djavan Maria das Mercedes.
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0: A gente ouve agora Márcia Castro de Pés no Chão.

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1: 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Zélia Duncan, Enquanto Durmo.

Tereza Cristina, Marisa Monte, Pedro Baby, Beijo 100. Música de Adriana Calcanhoto. Ney Mato Grosso cantou da Rita Lee, Bandido Coração. Zélia Duncan, Dela e Christian Noyas, Enquanto Durmo. 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Tim Maia, Que Beleza.

Ouvimos a música de Mariela Santiago, Danado na Cor. Tavito dele, Neia Zambuja, Rua Ramalhete. Tim Maia, do Tim Maia, Que Beleza. 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Adriana Maciel, Vila do Sossego.

0: Gilson Swing de Campo Grande, música de Galvão, Moraes Moreira e Paulinho Boca de Cantor. Gonzaguinha dele, Lindo Lago de Amor. E ouvimos também Rita Benedito de Natália Malo, Deja Vu.
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0: Léo e Bia com Oswaldo Montenegro.

JP, tá aí. JP e Teodoro Nagô. Legião Urbana, de Renato Russo, Marcelo Bonfá e Dado Villa-Lobos, Vento no Litoral. Osvaldo Montenegro, dele, Léo e Bia. 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E a gente ouve agora Martinália, Linha do Equador.

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1: 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Marisa Monte, Cérebro Eletrônico, música de Gilberto Gil.

0: Você ouviu Djavan Cigano, composição dele. Antes, o grupo Boca Livre Chegou no Vento, de Vinícius Cantuária e Chico Chaves.
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0: Elis Regina, Como Nossos Pais.
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Guilherme Arantes, dele e Nelson Motta, Coisas do Brasil. Antes, você ouviu Nando Reis e Ana Canhas, do Nando. Para você, guardei o amor.

0: Ouvimos Seu Jorge, dois beijinhos. Antes, Paula Morelenbaum, O Nosso Amor, de Vinícius Moraes e Tom Jobim.
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0: Belchior dele, comentário a respeito de John.

Ouvimos Maíra Freitas, Maracatu Nação do Amor, de Moacir Santos e Ney Lopes. Zé Cabaleiro cantou dele, Babilônia.

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5: Rádio Nacional com Chico Buarque, dele, Roberto Menescal. Bye, bye, Brasil.

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Roberta Sá, Sem Avisar, de Vanderlei Monteiro. Raul Seixas, dele, Ouro de Tolo. 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Beto Guedes, Quando Te Vi, de Meredith Wilson e Ronaldo Bastos.

Gilberto Gil, Parabólica Mará, de Gil, Martinho da Vila, Na Aba, de Ney Silva, Paulinho Correia e Trambi. Márcio Faraco, O Tempo, de Márcio Faraco.

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0: Maria Bethânia e Omara Portuondo só vendo que beleza de Rubens Campos e Henricão. Zé Cabaleiro e Elinho Oléria, homem só de Zé Cabaleiro.
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0: Rádio Nacional com Luiz Melodia e Jardes Macalé, Negra Melodia de Macalé e Wally Salomão.

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3: O programa que o Almirante vai apresentar hoje é um dos mais interessantes da sua série de curiosidades musicais.
4: Alô, alô, alô! Amigos, estamos iniciando mais um programa. Que o de hoje seja do inteiro agrado de todos vocês, aos nossos votos mais ardentes. E vamos ao programa!
5: Difícil eleger quem era o mais popular comunicador da Rádio Nacional nas primeiras décadas da emissora. Além de Almirante, Paulo Gracindo e César de Alencar, a lista inclui ainda César Ladeira, Ari Barroso, Lamartine Babo, Celso Guimarães, Manuel Barcelos, Renato Mursi.
6: E eu fui para a Rádio Nacional uma coisa curiosa. Mas a Rádio Nacional não me chamou pelos meus belos olhos, não.
7: Esse é o próprio Renato Mursi, relembrando em um depoimento gravado pelo Museu da Imagem e do Som nos anos 1970, como ele chegou à PRE-8. A história que ele conta mostra exatamente a agressividade da Nacional em relação à concorrência, para ter os melhores programas e, claro, os melhores comunicadores.
6: A Rádio Nacional só me chamou porque eu tinha 3 programas no Rádio Clube que a Rádio Nacional não conseguia, com toda a força, com todo o dinheiro dela, não conseguia vencer no Ibope, que era Alma do Sertão, Piada do Manduca e Papel Carbono. Eles fizeram tudo, gastaram dinheiro, chamaram Barbosa Júnior, puseram orquestras e chamaram escritores, mas naqueles 3 horários a Rádio Nacional perdia sempre, longe do Rádio Clube. Nos outros ganhavam. Então, o Vitor Costa mandou me chamar.
5: Na nova casa, os programas de Mursi vão continuar com grande sucesso de audiência, como o Papel Carbono, onde os calouros faziam o que hoje nós chamamos de cover. A atração foi uma porta de entrada para nomes que depois se tornariam famosos.
6: Porque Papel Carbono revelou muita gente, cerca de 100 artistas, é uma relação interminável. Ângela Maria imitou Dalva de Oliveira, Agnaldo Raiola, Bob Brin. Ivon Cury imitou Jean Sablon. Rosita Gonzalez entrou num concurso que eu fiz para cantoras mexicanas. Teve tanto sucesso que terminou empatado entre elas, Guanita Castilho e Jerusa de Oliveira. 3 cantoras excepcionais, não é? Nesse concurso apareceu Dolores Duran

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Luciana Mello, Cid Djavan, Caetano Veloso dele, Outras Palavras. 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Fátima Guedes, O Silêncio das Estrelas, de Lenine e Dudu Falcão.

Cazuza, O Nosso Amor a Gente Inventa, dele, Rogério Meanda e João Rebouças. Elis Regina, para Lennon e McCartney, de Fernando Brant, Lo Borges e Márcio Borges.

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4: Programação para quem gosta de boa música, da boa música brasileira. Vamos ouvir na Rádio Nacional, Leila Pinheiro, pela Ciclovia, de Marcos Valle e Jorge Versilo.